0: no campeonato, o Santos não consegue os três pontos contra essa Chapecoense, e depois já do primeiro gol, é um Santos que emocionalmente Rui se abala. O Santos tem trabalhado esse emocional dos jogadores? Tem um time ainda? Você acha que dá para se salvar do rebaixamento?
1: Sim, lógico que dá para se salvar, mas cada jogo é um aprendizado, né? Você tem 1-0, você não precisa se expor, e a gente não nos expusemos para o jogo. Nós não tomamos gol de contra-ataque. Nós fizemos uma linha errada, lá atrás demos condição para o lado direito, e a gente numericamente tinha o dobro de jogadores do que o adversário. Então a gente se posicionou mal em duas jogadas da linha de fundo, pelo lado esquerdo nosso. Não é o lateral ou ponta, é o lado esquerdo. E aí nós falhamos duas vezes, não, mesmo numericamente tendo o dobro de jogadores do que o adversário, falhamos, e aí tem que remontar. O adversário cresce, pega confiança, está jogando bem fechadinho atrás, né? Lógico, a gente compreende. E martelou, bateu daqui de lá, conseguiu empatar, mas o resultado foi muito ruim.
2: Cuca, aqui, tudo bem? Wagner, Frederico. Essa questão emocional volta à tona, né? De novo, num jogo em que estava controlado o primeiro tempo e o time sofre um apagão e sofre dois gols seguidos no segundo tempo. O primeiro gol já mexeu demais com o time já se perdeu. Qual é o papel dos jogadores mais experientes? Porque a gente vê um time, um elenco, que tem jogadores... não só com experiência, mas jogadores vencedores, acostumados com todos os tipos de fase, né, de momento. Rony, Gabigol, Neymar, o Ilharão e tantos outros aí. Falta um pouco mais desses jogadores? Você entende que esses jogadores poderiam dar um pouco mais? Eu não falo nem dentro de campo, nem na questão técnica. A questão de grupo mesmo, para puxar esse time para frente, puxar para cima, dar mais equilíbrio para esses garotos, porque é impressionante, porque basta um deslize, um problema que o time parece que se desmonta. Qual é o papel desses líderes do time, na sua opinião, e eles estão fazendo o que você espera deles?
1: Veja, hoje nós tínhamos lançado em campo, eu acho que, se não a melhor, muito próximo da melhor equipe, tecnicamente falando, que a gente lançou em campo. Só que você tem que comprovar dentro do campo a tua parte coletiva também, além da parte técnica. Você reunir os melhores jogadores que você tem, pôr em campo, mas ter o trabalho coletivo, que a gente vinha tendo melhor do que a gente teve hoje. Hoje o nosso trabalho coletivo, no segundo tempo, ele não funcionou. Nós deixamos a desejar, mesmo com 21 finalizações, não funcionou. Porque você é um jogo para você ter imposição dentro de sua casa e vencer. Hoje era jogo para ter vencido. Não podia, de forma alguma, ter escapado os pontos que escaparam. Agora, a gente tem que ter equilíbrio, entender o porquê que isso aconteceu, e se você não conseguir pôr a tua melhor equipe tecnicamente dentro do campo e puser a tua melhor equipe coletiva, é o que você tem que seguir. Porque a gente não consegue ser feliz 15 dias. Quando você tem hoje uma autoafirmação, ganhar o jogo hoje, que você já vem de vitória lá do Cuenca, do Vitória da Bahia, você tropeça no Botafogo, perde. Daí hoje você ganhou lá fora 4-1, vem para cá, é hora de você firmar, se autoafirmar, você empata com a Chapecoense com gosto de derrota. Agora você tem que remar de novo nesses jogos que vêm seguidos, que é o CV e dois Remos e depois o Atlético Paranaense, para se comprovar mais uma vez. Então a gente tem que ter uma regularidade, tem que ter uma sequência de bons resultados para poder respirar mais tranquilo.
3: Cuca, aqui. Renato Rodrigues, de Taxi Sport, Esporte por Esporte. Eu queria fazer a pergunta em relação ao Benjamin Rolaser. A gente viu que, em alguns momentos, ele parecia abaixo dos seus companheiros de ataque, até mesmo na primeira etapa, e quando ele é substituído, a torcida vaia o Rolaser na saída. E eu queria entender de você, mesmo sendo um jogador tecnicamente acima e que foi contratado por um preço tão alto, até agora ele não conseguiu se provar dentro de campo. Como trazer um jogador do tamanho dele e pelo preço que ele veio para render dentro de campo e, claro, vocês conseguirem colher os devidos frutos? minutos.
1: Eu acho que o Rolês estava fazendo bons jogos antes da parada, estava fazendo muito bons jogos. Ele era, na ausência do Neymar, o cara que estava pensando o jogo para nós, que estava desequilibrando em algumas partidas. Ele estava muito bem nessa retomada, ele está buscando, ele não está igual ao que estava no primeiro semestre, mas ele está buscando, né? A gente tem que, aí é o trabalho do treinador, tentar entender o porquê para resgatar tudo que ele fez de bom antes para nós, né? Ele custou caro, eu sei, mas ele é um jogador bom, ele merece o que foi pago, mas nesse momento ele precisa mais da gente também, da gente poder entender. Ele errou alguns passes hoje, até falei com ele no meio tempo, mas ele se movimentou, tentou, infelizmente não era o dia dele.
4: Cuca, boa noite.
1: Boa noite.
4: Eu não vou falar de nenhuma peça especificamente, nem do jogo de hoje, mas eu vou falar de atitude, porque me chama a atenção você falar de felicidade. A gente não consegue ter felicidade por 15 dias. E eu ia, o último suspiro de felicidade do torcedor santista foi aquela final de Libertadores. E aí a gente pode ter como comparativo, porque você era o técnico daquele time. No papel, aquele time era pior do que o time de hoje. O que você compara com aquele momento com o de hoje, por como que você fazia aquele time jogar e o time de hoje, que é tecnicamente melhor, não consegue entregar nem metade do que aquele time entregava?
1: Muito boa. O teu questionamento é muito bom. Muito importante também. Aquele time tinha os mesmos problemas que a gente está tendo agora, praticamente, né? E a mesma hombridade que esses caras estão tendo aqui agora, que eles tiveram também, entender o momento do clube, e a meninada fez a diferença. Nós não contratamos ninguém. O grande trabalho nosso é recuperar jogador que não estavam rendendo. A gente recuperou alguns, perde um pouquinho, como o companheiro ali falou agora há pouco. Mas o grande entorno nosso é a recuperação dos jogadores. Você ter 15, 16 titulares para poder te servir em três frentes que a gente está: a Copa do Brasil, a Sul-Americana e o Brasileiro. Você fala que aquele time de 2020, tecnicamente, era inferior a esse. Mas é o que eu falei agora há pouco, no começo. Nós temos os melhores tecnicamente escalados, a gente tem que ter um melhor coletivo. E se a gente tiver um melhor coletivo, tinha melhor um coletivo. E a gente tem que entender isso aqui. Reunir os melhores, mas os melhores têm que correr um pelo outro, todos nós. Se a gente conseguir fazer isso, a gente consegue pôr os melhores todos. Se não, você vai ter que daqui a pouco buscar um que não é tecnicamente tão bom, mas vai te compor numa marcação mais forte ou numa recomposição mais forte também. E é natural do jogo.
5: Cuca, boa noite aqui. Guilherme Barga, Baixada Esporte. Mais uma vez, o sistema defensivo do Santos cometeu falhas na segunda etapa. Gostaria de saber se nas próximas partidas você vai fazer mudança no sistema defensivo. E também mais uma pergunta aqui para continuar. A questão do Ananias. Se o Ananias vai continuar tendo oportunidades na equipe do Santos?
1: Bom, não é porque ele fez um gol contra que ele vai ser penalizado. Vamos tirar o Ananias, não joga mais. Da mesma forma que não é porque o Luan foi mal lá em dois lances com o Botafogo que ele não vai jogar mais. E nós vamos recuperar, porque o Luan é bom jogador. E todos sabem que ele é bom jogador, mas teve um... vacilou. Pronto. E hoje nós vacilamos também, mas a gente tem que recuperar jogador, e é o que nós vamos fazer.
6: Cuca, boa noite. Aqui Antônio Vinícius, Auriverde Brasil. Sobre uma substituição, gostaria de entender qual foi a sua ideia no momento da entrada do Cabageiro, que não era um jogador que vinha tendo tanta sequência de jogos, e também sobre a saída do Barreal, que talvez junto com o Neymar era o jogador que mais dava uma movimentação interessante para o ataque. Obrigado.
1: No Barreal você viu que ele cansou, né? Você viu que ele não estava mais conseguindo ali, tamanho foi a entrega dele no jogo. Isso é óbvio, né? Do Cabageiro, o Cabageiro entrou fazendo um quarto homem pela direita, e entrou bem, participou das jogadas lá, e entrou bem, era o que a gente precisava, uma velocidade maior naquele momento, e acho que ele entrou bem, melhorou um pouco a nossa situação. Lógico que é pouco tempo, mas é um jogador importante para nós, sabe? A gente vai ter que ter paciência, calma com ele, que ele vai nos ajudar bastante.
7: Boa noite, Cuca. Lucas Barros, do Diário do Peixe. Eu queria te perguntar das compensações que você precisa fazer por conta do elenco mal montado do Santos esse ano. Um exemplo é o Santos sempre sofreu bastante com bola aérea. Quando o Tassiano joga, você tem esse homem na bola aérea defensiva e ofensiva. Quando você tira ele do time para voltar o Gabigol, você precisa colocar o Arão no time. E aí o Oliva, que fez uma boa partida num jogo anterior, precisa sair pro Arão jogar.
1: Oh, que bom que você entende isso.
7: E outras compensações, por exemplo. O Rolaser teve que jogar de ponta direita, porque o Gabigol, o Neymar, volta pro time. E aí, com isso, ele parece meio perdido quando ele joga pela direita. E a mesma coisa acontece até um pouco com o Barreal. Quando o Neymar cai muito pela esquerda, o Barreal tá na esquerda, ele cai por dentro. E eu queria saber dessas compensações que você precisa fazer.
1: Pô, que legal, cara. Bacana ver uma pergunta assim, que na parte tática assim é difícil a gente ter uma pergunta tão embasada como a sua. Tudo isso que você falou é verdade. Daí que vem a minha resposta já duas vezes, e essa pela terceira vez, que você tem que encontrar o equilíbrio entre a melhor equipe técnica e coletiva. E tudo isso que você falou, praticamente você perguntou e respondeu.
8: Fim da entrevista coletiva. Valeu. Muito obrigado, Cuca.
9: Aí,
8: muito obrigado,
9: então, amigo. Encerrando a entrevista coletiva com o técnico Cuca, falou ali, queria destacar inclusive a pergunta da Carol Bernard, nossa companheira aqui, que fez essa comparação, né, amigos? É uma comparação que não vem bem à cabeça, assim, em primeiro momento. Eu mesmo nunca tinha parado para pensar, mas no papel, o Santos vice-campeão da Libertadores, ele era muito inferior a este Santos de 2026. E o Santos de 2026 não tem agradado em nada o torcedor e também no geral, né, quem tá por dentro do clube no dia a dia. Mas é isso, o técnico Cuca dando explicações, basicamente dizendo que o Peixe no coletivo não funciona, né? Apenas tem na técnica ali os jogadores, os nomes, mas é um Santos que não consegue segurar o resultado, em que duas jogadas pelo lado esquerdo deixou a equipe da Chapecoense em dois lances virar o jogo.
10: Everton, obrigado mais uma vez por estar com você. Vou pedir seu destaque final, meu querido.
9: Ô Aninha, o prazer mais uma vez, o prazer é todo nosso de estar aqui com você, com o Luiz Fabiani também, que, né, é meu parceiraço de reportagem, mas eu tenho que também dizer que eu tiro o chapéu para ele em qualquer função que ele estiver e que ele esteja. Então, prazer estar contigo, com o Lucas Bueno, Michelzinho Lopes, toda a nossa equipe técnica também por aqui e por aí. O Santos, que não vai ter dias fáceis, né? Claro, agora, deve sentar um pouco num resultado que construiu na Venezuela, até por isso deve ter até um trabalho mais tranquilo para enfrentar a Universidade Central na terça-feira, 9h30 da noite, aqui nesta mesma Vila Belmiro. Há de se ver, então, como vai seguir o Santos após esse jogo, né? Para as partidas das oitavas da Copa do Brasil contra a equipe do Remo. E lembrando, no Campeonato Brasileiro, a equipe só volta a entrar em campo daqui duas semanas, sem o Neymar, suspenso pelo terceiro cartão amarelo.
10: Everton, obrigada, bom descanso para você, viu? 9h14 agora, aqui no apito final. Antes de terminar o nosso gabarito, eu vou perguntar para o Fabiani se ele concorda, né, com isso que o Cuca colocou na coletiva sobre o coletivo do Santos.
11: O Everton destacou legal sobre essa comparação do time de 2020 com esse time atual, que o Cuca também era treinador, né? No final das contas, acabou perdendo a final para o Palmeiras, aquela do gol do Breno Lopes, né? Aquele time do Santos, ele era o contrário desse, no sentido que eram jogadores que não eram badalados no geral e que no Santos foram potencializados ao máximo, né? Então a gente tá falando, o meio-campo era o Pituca, o Carlos Sanches e enfim, partindo pro setor ofensivo, tinha o Pituca e o Carlos Sanches no meio, que eram dois jogadores bastante interessantes. O ataque tinha o Marinho, o Soteldo e o Caio Jorge, né? Que hoje está no Cruzeiro. O Caio Jorge era titular daquele Santos com 18 anos de idade, ainda era um jogador das categorias de base, recém-promovido. Então eram jogadores ali pouco renomados, mas, por exemplo, o Marinho jogou muito naquele período com o Santos. O Soteldo foi a melhor temporada dele, vestindo a camisa do Santos. Ainda tinha um certo legado do Sampaoli por ali, né, que deixou o time na segunda colocação. O primeiro volante era o Alisson, agora eu lembrei. Era o Alisson com o Pituca e com o Carlos Sanches. Tinham outros bons jogadores naquele time e, porventura, não ganhou. Esse time do Santos, ele é um time, o atual, ele é caro e que tem poucos jogadores de fato comprometidos com o Santos, sabe? Então, eu acho que são relações opostas, mas a Carol Bernard, que faz a pergunta, ela tá na cobertura do Santos há muito tempo, o Everton também. Eles vão saber fazer esse discernimento um pouco melhor do que eu. E o Cuca, ele tem uma postura na coletiva não só hoje, mas sempre que o Santos não consegue o resultado desejado, que eu acho muito correta. Ele assume responsabilidade, ele não compra intriga com quem está lá perguntando, porque quem está lá perguntando nada mais é que um representante do torcedor, na maior parte das vezes, para que extraia a melhor resposta. O Cuca, ele concorda com todas as críticas ao time dele. O que eu acho, Cuca, é que Santos tem que jogar mais. Tá mal já há bastante tempo e quando os resultados não vêm, vira uma bola de neve, né, Ana?
10: É isso, pois é. Esse é o cenário do Santos e do torcedor santista hoje que teve que ver esse amargo empate com cara de derrota. 9:15, só para fechar o nosso gabarito, vamos lá com esse hino da Chapecoense? A gente deu nota pro Enio no ataque, agora o Giovanni Augusto, Fabiani.
11: Giovanni Augusto entrou muito bem no jogo, muito bem no jogo. Inclusive, ele não faz maus jogos com a Chapecoense, tá? O Giovanni Augusto, talvez pela experiência que tem, se sobressai um pouco desse time limitadíssimo da Chape, né? Eu dou uma nota 7 pro Giovanni Augusto.
10: Nota pro Kevin Ramírez.
11: Não gostei do primeiro tempo do Kevin Ramírez jogando pelo lado esquerdo, esperava mais, tá? Eu vou com uma nota 5,5.
10: Marcinho.
11: Marcinho entrou legal também. Eu lembro do Marcinho no São Paulo, da passagem dele. Ele era um ala direito, né? O Rogério Ceni, na primeira passagem dele como técnico, o Marcinho estava naquele elenco. É um jogador muito voluntarioso, limitado tecnicamente, mas que só de ser voluntarioso num time como a Chape, ele vai arrumar o espaço dele. O Marcinho deu uma nota 6,5, participou do gol, né? Do segundo gol.
10: Bolasie,
11: primeiro tempo, ele foi presa fácil do Ananias e do Veríssimo, e quando ele entendeu que ele precisava sair um pouquinho do meio, ele cresceu no jogo. Isso é também a partir do intervalo. Então eu dou uma moral pro Bolasie, que é extremamente carismático, além de tudo, e ele vai levar uma nota 6.
10: Pro técnico Rafael Lacerda.
11: Foi bem o Lacerda, teve um entendimento bom do jogo a partir do intervalo também. Eu acho que hoje ele foi melhor do que o Cuca, taticamente falando. Eu vou dar uma nota 6,5 pro Lacerda.
10: Nota pra arbitragem do jogo de hoje, Fabiani.
11: Não foi pênalti. O gol do Neymar, no segundo gol, o pênalti não deveria ter sido marcado e ele foi fundamental pro placar, né? Já na reta final, um pênalti em favor ao Santos. Eu não gostei da arbitragem do jogo, eu vou dar uma nota 4, viu, Ana? Além do que, teve dois lances que eu citei que poderiam ter sido cartão amarelo, foi muito conivente com as reclamações dos atletas, deixou o jogo ficar ainda mais incinerado do que estava. Né? Eu vou dar uma nota 4 pro árbitro do jogo.
10: Tá então, gabaritado o nosso jogo de hoje da rodada 20 do Brasileirão. Fabiane, só quero te perguntar em relação ao jogo de terça-feira para o Santos, né? Diante do que aconteceu hoje dentro de campo, como é que deve se comportar o técnico Cuca em relação à escalação dos jogadores, até para distribuir, porque tem Copa do Brasil depois no final de semana.
11: Eu acredito que o Santos deveria poupar os 11 jogadores nesse jogo contra o CV. Vai ser suficiente, até porque foi um 4-1 na Venezuela, só uma tragédia completa para o Santos cair fora da Sul-Americana. Então, por mim, poupa os 11, foca mesmo no Campeonato Brasileiro, apesar de que vai ter tempo para descansar. O próximo jogo seria contra o São Paulo e esse jogo vai ser remarcado, né? Então, vai demorar mais ou menos 2 semanas aí para o Santos voltar a campo contra o Atlético Paranaense. Eu pouparia todo mundo, não é por uma questão de cansaço, mas você pode comprometer a sequência da temporada de algum jogador, alguma lesão, num jogo que não vale nada. Então, eu pouparia todo mundo, tentaria o Nadson, colocaria para jogar, a molecada da base, enfim. Eu acho que nomes não faltam aí, principalmente garotos, para tentar ganhar uma sequência e, quem sabe, confirmar a classificação para o Santos em grande estilo, goleando e também formando jogadores.
10: Tá aí, Luiz Fabiani hoje comentando o jogo, né, de Santos 2, Chapecoense 2, junto com a gente aqui no apito final. Volta daqui a pouquinho só para falar do Corinthians, que amanhã vai a campo, né? Obrigada, viu?
11: É isso, daqui a pouco mais detalhes a respeito do Corinthians.
10: Obrigada pela parceria de hoje aí, Fabiani. 9:19, só lembrar que amanhã tem mais bola rolando. Daqui a pouco a gente vai falar com o Lucas Bueno para atualizar os resultados da rodada de hoje. O Vasco está perdendo do Mirassol por 1-0. A gente está no primeiro tempo, tem mais a segunda etapa ainda. O Vasco também não vem bem, obrigada, né? Na classificação geral do Brasileirão. A gente te atualiza com os resultados daqui a pouquinho. E amanhã mais dois jogos na Bandeirantes para você acompanhar. Aliás, muito esporte, como sempre, no nosso domingo. A gente vai acompanhar logo de manhã, né? A partir das 10 da manhã, o nosso domingo esportivo, para você ficar ligado aí em tudo que acontece na Bandeirantes. Depois, duas partidas vão trazer todas as emoções para você aí ao longo da programação. A gente vai curtir o fôlego de cara às 8 horas da manhã com o nosso Ricardo Capriotti. Às 9 tem o Viva Litoral com o Garrafa. Aí às 10 da manhã, o Domingo Esportivo Bandeirantes, amanhã com Luiz Fabiani na apresentação, produção do Pedro Coin. 1 da tarde, o Concentração, já para trazer a expectativa para as duas partidas que a Bandeirantes transmite para você por aqui. O Everton Ramos à frente do Concentração amanhã, também com a produção do Pedro Cohen. Nossa jornada esportiva chega logo depois, coladinha, às 15h30, na Arena Fonte Nova, Bahia e Corinthians, com Pedro Martelli na narração, comentários do nosso Ronaldo Giovanelli, as reportagens do Luiz Fabiani. Às 19h, continua a nossa jornada esportiva na Arena Palmeiras, com Palmeiras e Atlético Mineiro, a narração do Ulisses Costa, Léo Gens nos comentários e a reportagem do Everton Ramos. Apito final às 21h30 com Pedro Cohen, a produção do Guilherme Agrela, tudo para você ficar ligado no nosso Domingo Esportivo da Bandeirantes, não perder nenhum detalhe. Futebol, já sabe, é aqui, ó. Apito final faz uma pausa, a gente vai para um break rapidinho. Daqui a pouco tem muito mais para você. 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
6: Estamos de volta com o Apito Final na Bandeirantes. Agradecer mais uma vez nossos ouvintes aqui junto com a gente no Apito Final, interagindo, falando aí sobre futebol. É sempre muito legal ver essa resenha. E falando, né, em futebol, como eu disse, amanhã tem mais jornada esportiva na Bandeirantes. Fabiane, tem um Corinthians de volta, né?
7: Corinthians que entra em campo amanhã contra o Bahia pelo Campeonato Brasileiro, após uma sequência positiva de resultados, né? A vitória diante do Grêmio na última rodada, e antes da paralisação para a Copa do Mundo, e logo em seguida um triunfo contra o Remo. Dentro de casa, 6 gols nos últimos 2 jogos. O Corinthians, que saltou na tabela de classificação do Campeonato Brasileiro, era o 13º, hoje é o 7º. Pelo menos na virada do turno, se estabeleceu na parte de cima da tabela de classificação, na 7ª posição na tabela, o Corinthians, que desembarcou em Salvador agora há pouco, na noite desse sábado, com alguns problemas entre os atletas que viajaram. O Matheus Bidu virou um desfalque de última hora no Corinthians. Ele teve um desconforto muscular ainda no jogo contra o Remo e, por isso, está fora da partida contra o Tricolor de Aço na Arena Fonte Nova. Naturalmente, espera-se que o Angileri seja seu substituto no lado esquerdo da defesa. Além dele, o Alex Santana, que pouco joga nesse Corinthians, também não viajou, sentiu o incômodo da mesma forma e ficou em São Paulo. Principal notícia no Corinthians, retorno do Ranieri. Volante volta a ficar à disposição do técnico Fernando Diniz logo depois de desfalcar a equipe contra o Remo por conta de um ralado no joelho somado a uma torção no tornozelo. Ele ficou fora nesse último jogo contra o Remo, bem como o Rodrigo Garro, que cumpriu suspensão pelo 3º cartão amarelo, já se livrou dessa suspensão e volta a ficar normalmente à disposição de Fernando Diniz. Um provável Corinthians tem Hugo Souza, Mateuzinho, Gabriel Paulista, Gustavo Henrique e Angileri, Ranieri, André, Alan e Garro, Caio César e Yuri Alberto, que fez as pazes com a torcida do Corinthians, o camisa 9. Foram 2 gols marcados contra o Remo, somado a 2 assistências na rodada anterior, 4 participações em gol nos últimos 2 jogos. Vamos ouvir o centroavante Yuri Alberto a respeito desse momento no Timão.
8: Graças a Deus, né, por esses números positivos, nos últimos 2 jogos, 4 participações em gols, e que a gente possa continuar com essa mesma confiança, com essa mesma gana e vontade de querer marcar e querer ajudar a equipe para que a gente possa sair com grandes pontos nesses próximos jogos. Pô, é importante, a gente sabe que a gente está cada vez mais próximo do nosso principal objetivo, que é ficar ali no topo, né, no G4, e a gente, com essa grande vitória dentro de casa, nos deixou ainda mais próximo disso, e esse próximo jogo, a gente sabe da importância desses 3 pontos, principalmente fora de casa, que vai nos dar ainda mais confiança para a sequência das próximas rodadas.
7: De Corinthians é isso, minha cara Ana Martins. O Timão volta a campo contra o Bahia, 4 horas da tarde. A jornada esportiva da Bandeirantes a partir das 3h30, com Pedro Martelli na narração, eu estarei nas reportagens. E o ídolo da Fiel, Ronaldo Giovanelli, nos comentários. O Timão começa a olhar para a parte de cima, se vencer por 2 gols de diferença, ultrapassa o Bahia na tabela, mas sabe também que um resultado negativo pode representar uma queda brusca na tabela. Vem logo atrás, Cruzeiro, Botafogo, Curitiba, Vitória, São Paulo e Atlético todos podem passar o timão caso consigam resultados positivos nos respectivos jogos. Certo, Ana? Volto contigo.
6: Obrigada, viu? Luiz Fabiani com a gente hoje aqui para encerrar a participação dele no apito final falando do Corinthians. Amanhã tem mais Campeonato Brasileiro. O São Paulo vai ao Rio de Janeiro encarar o vice-líder da tabela, Flamengo. As informações são do Guilherme Agrela. Boa noite para você, Agrela.
3: Oi, Ana, tudo bem? Boa noite a você e a todos que nos acompanham aqui no apito final da Bandeirantes. Vamos lá, falar deste São Paulo que tem confronto importante amanhã contra o Flamengo, 18h30 no estádio do Maracanã, e algumas novidades. A primeira referente a Aurélio Buta, novo lateral direito do Tricolor Paulista, 29 anos, recém-contratado e apresentado na última sexta-feira, está junto à delegação São Paulina que viajou à capital fluminense para esse jogo importante. Além dele, o zagueiro Sabino, recuperado totalmente de uma lesão muscular, também está à disposição de Dorival Júnior. Ele não esteve no banco de reservas contra o Atlético Paranaense, quiçá, claro, no time titular, agora retorna, então pode ser aí uma novidade, talvez não entre os 11 iniciais, mas para entrar ao longo da segunda etapa. Isso também devido ao fato de que Rafael Tolói é desfalque do Tricolor Paulista, uma lesão, estiramento leve na coxa direita, posterior da coxa direita, que desfalca o São Paulo neste confronto. A exemplo de Nilton, volante recém-contratado junto ao Botafogo, não é um desfalque, porque ainda nem estreou pelo Tricolor Paulista, mas era esperado, pelo menos a expectativa de que ele fosse sim para este confronto contra o Flamengo, porém, por questões físicas, ele ainda aprimora a parte física e não viajou com a delegação. Por isso, um provável São Paulo em campo para enfrentar o Flamengo tem uma escalação próxima, ou pelo menos a mesma daquela que começou o duelo contra o Atlético Paranaense, com Rafael no gol, Lucas Ramon, Arboleda, Osório e Wendel. Osório entrou no lugar do Tolói quando mesmo se machucou no primeiro tempo. Quem sabe, talvez, aí o Sabino ganhe espaço no time titular, ou pelo menos ao longo da segunda etapa, quem sabe no lugar do Arboleda, que não foi dos piores do São Paulo no jogo contra o Atlético Paranaense. Mas repetindo, Rafael, Lucas Ramon, Arboleda, Osório e Wendel. Bobadilha, Pablo Maia, Marcos Antônio e Luciano. Na frente, Arthur e Jonathan Calleri. Um provável tricolor que vai tentar a vitória no Campeonato Brasileiro depois de 6 jogos. O tricolor não vence há 6 partidas. Última vitória aconteceu no dia 25 de abril, diante do Mirassol. Placar de 1-0 na

0: Palmeiras que na última partida, Ana, conquistou o título simbólico do primeiro turno do Campeonato Brasileiro, né? Simbólico porque não leva taça. Mesmo que o Flamengo, que ainda tem um jogo a fazer deste primeiro turno do Brasileirão, vença a sua partida, chegaria no máximo 40 pontos. O Palmeiras, com a vitória contra o Coritiba, chegou aos 44. Nessa partida contra o Coxa Branca, inclusive, Ana, o Verdão promoveu a estreia de Heitor, uma das grandes promessas, né? Palmeiras que nos últimos anos tem revelado diversos talentos para o futebol mundial. Endrick, Estevão, Luiz Guilherme e outros, né? O Vitor Reis, que agora foi vendido também, por exemplo. Então, e o Heitor é mais um destes grandes nomes. Inclusive, ele falou na última semana à TV Palmeiras sobre a felicidade de ter estreado com a camisa do Verdão e também o que pensa, né? O que quer para a sua carreira nesta sequência de 2026. Ana, vamos ouvir o que disse o Heitor.
1: Muito feliz quando me chamaram ali. Fiquei um pouco de ansiedade, né? A gente, desde pequeno que tá aqui no Palmeiras, então isso é um sonho. Quando eu cheguei no vestiário ali, primeiro eu fui sorteado pro DOP, então tava no primeiro momento sem celular ali, querendo falar com meu pai, com a minha família. Mas quando terminei lá, pude ligar para ele, muito feliz. Ele foi até pro jogo, mas vivendo um sonho.
2: Seu pai tava no jogo?
1: Tava no jogo, meu pai e minha mãe.
2: Cara, você nem sabia que podia entrar, eles estavam no jogo.
1: Tava no jogo. Só agradecer a Deus. É um sonho nosso e muito feliz de estar vivendo isso. É um sonho, né, de estar compartilhando, de estar treinando com os profissionais. A gente fica, querendo ou não, o tempo todo na base, pensando como que vai ser e tudo mais, mas os caras mais velhos sempre dando um apoio, sempre nos ajudando e foi uma alegria enorme de estar compartilhando, de estar treinando com eles.
0: Tá aí o Heitor então, Ana. Palmeiras que volta a campo amanhã, reforçando o convite aqui para todos aqueles que nos acompanham aqui na Bandeirantes. A partir das 7 horas da noite, logo depois que acabar o jogo do Corinthians, a gente já começa os trabalhos para Palmeiras e Atlético Mineiro. Primeiro jogo deste segundo turno do Campeonato Brasileiro. Ana, um abraço para você. Tchau.
3: Outro abraço para você, Pedro Coim, falando do Palmeiras, que vai a campo amanhã, então, na sua arena, né, na arena do Palmeiras contra a equipe do Atlético Mineiro. Quem está com a gente aqui no Apito Final 9:33 agora é o Lucas Bueno, vai atualizar sobre os resultados da rodada de hoje, né? Outros jogos aconteceram e acontecendo, inclusive o Vasco vai perdendo para o Mirassol.
4: É isso aí, Aninha. Além de Santos 2, Chapecoense também 2, a gente viu o Atlético Paranaense vencendo por 2-0 a equipe do Internacional, com Leozinho marcando seu terceiro gol em duas partidas e Viveiros, um dos artilheiros do Campeonato Brasileiro, indo às redes. Na Série C do Campeonato, a gente viu a Ferroviária empatando em 0-0 com a equipe do Maranhão. Santa Cruz perdeu de 1-0 para o Figueirense, o Confiança empatou em 1-1 com o Itabaiana, enquanto o Anápolis venceu por 4-1 a equipe do Volta Redonda. Amanhã, neste domingo, teremos Cruzeiro e Botafogo, Bahia e Corinthians, Flamengo e São Paulo, Bragantino e Curitiba, Grêmio e Fluminense, Palmeiras e Atlético Mineiro, terminando a rodada ali com Remo e Vitória. Na Série B, que teremos Criciúma e Náutico, São Bernardo e Ceará, América Mineiro e Goiás, Londrina e Novo Horizontino. Antes da gente seguir aqui no apito final, só duas coisas interessantes. A primeira, nesse jogo de Vasco e Mirassol, quem tá no estádio é o volante Bruno Guimarães.
3: Olha só!
4: Ele que é declarado vascaíno de criança, nasceu no Rio de Janeiro, fez a sua estreia aqui no futebol paulista, né? E o Bruno Guimarães está sendo negociado com o Arsenal da Inglaterra. Ele já acertou os termos pessoais dele ali com o Arsenal e uma proposta de 70 milhões de libras deve chegar para o Newcastle para tentar tirar o meio-campista ali da Terra da Rainha, indo ali para Londres para figurar entre os maiores times da Inglaterra, o Arsenal, que foi campeão da Premier League na última temporada. E uma outra coisa, hoje a gente teve a Série D. A Portuguesa até venceu o Uberlândia, mas acabou sendo eliminada da Série B.
3: Morreu na praia.
4: Morreu na praia. Venceu e no final morreu na praia. A Portuguesa já não tem mais jogos oficiais agora para o resto da temporada. Disputa só alguns outros amistosos, nada de séries oficiais para Portuguesa, Aninha.
3: Pois é, um beijo para a torcida do Canindé, que sempre apoiando aí a Lusa, né? Acaba levando torcedores de outros times também, numa campanha muito forte aí para que compareçam ao estádio. Infelizmente, mais uma vez, a Portuguesa acaba se despedindo aí, morrendo na praia, como a gente estava brincando aqui há pouco. 9:35 no apito final, a gente vai fazer uma pausa rapidinho. Daqui a pouco tem futebol feminino, a gente fala

0: A Copa do Mundo Feminina. Tem uma entrevista incrível para você acompanhar. Continue com a gente, é rapidinho. 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
0: 9h38, boa noite para você que tá com a gente na Bandeirantes, também na internet, nesse mundão inteiro acompanhando o futebol da Bandeirantes, sempre dando um show de transmissão para você. A gente tá no apito final. Vamos dar os parabéns aqui para as mulheres hoje da seleção brasileira de vôlei, venceram no tie break. A seleção da Itália, que dispensa apresentações, é muito forte. O Brasil, que não tem um título de Liga das Nações, vai disputar a final amanhã, né, Lucas?
11: Exato, Aninha. Vai disputar a final amanhã, às 8h30 da manhã, contra a Turquia. E, além disso, tem a disputa de terceira e quarta. Essa aí, um pouquinho mais cedo. Quem assistiu, vou falar que é corajoso.
0: Anfitriã, China, né?
11: Exatamente. 4h30 da manhã, China e Itália se enfrentam. Mas a seleção brasileira, principalmente com a Júlia Bergmann ali, fazendo uma temporada muito boa, conseguiu fazer alguns pontos que ajudaram muito bem a seleção.
0: Sim,
11: disputa
0: hoje
11: final.
0: Tinha desfalques importantes, como o da Gabi também, sim, que não jogou e conseguiu uma vitória incrível.
11: Exato.
0: É isso, amanhã então, torcer pela seleção brasileira feminina de vôlei. Falando nas mulheres, né, o Brasil vai ser o primeiro país da América do Sul a sediar uma edição de Copa do Mundo Feminina. O futebol internacional está se preparando aí para essa Copa de 2027. A 10ª edição da competição vai ser sediada no Brasil. São 32 seleções e o torneio vai acontecer de 24 de junho a 25 de julho, já para fazer um esquenta aí de tudo que vem por aí no futebol feminino no ano que vem. Essa seleção brasileira tão bem comandada e gerida, né, pelo Arthur Elias, que já tem uma história no futebol com o Corinthians e que vem fazendo um ciclo super importante, experimentando várias jogadoras de diversos times, não só que atuam no Brasil, mas fora do Brasil também, para encontrar o melhor caminho aí para buscar esse título que vai ser, se vier, vai ser todo especial para a seleção brasileira, na sua casa, né, no ano que vem, Copa do Mundo no Brasil. O Everton Ramos fez uma entrevista incrível com a Aline Pellegrino, a gente confere um trechinho dela. A entrevista na íntegra vai ao ar amanhã na Bandeirantes, no nosso Domingo Esportivo. A gente separou um trechinho para você, ouvinte, aqui no Apito Final.
12: Fala, tudo bem? Prazer estar aqui contigo para destacar esse baita bate-papo que eu e a Maria Eugênia Cotaite, a Magia Cotaite, batemos com Aline Pellegrino. É, zagueira, ex-capitã da seleção brasileira, inclusive naquele vice-campeonato de 2007 da Copa do Mundo. Aline Pellegrino foi a nossa convidada para um bate-papo especial, muito grande, inclusive. Ela atualmente ocupa a função de coordenadora de competições femininas da Confederação Brasileira de Futebol e é uma das embaixadoras da Copa do Mundo, que acontecerá no Brasil no ano que vem. Foi um papo longo, com muitas aspas, e eu, inclusive, já quero aproveitar e fazer o convite para o ouvinte que está ligado com a gente, neste domingo no Concentração, o bate-papo na íntegra que nós tivemos com ela, abordando diversos temas. Claro, com a Copa do Mundo como grande foco, pela primeira vez sendo disputada na América do Sul e aqui no Brasil, entre os dias 24 de junho e 25 de julho de 2027. E a gente, claro, não vai deixar o ouvinte da Bandeirantes sem um gostinho, um sabor. A gente preparou aqui alguns trechos desse bate-papo, destacando, inclusive, muito de Copa do Mundo. Será que a gente já tem data de... não só a data de abertura nós temos, mas o local da abertura, ainda um impasse. Será que vai ser no Maracanã? Será que será em Itaquera, na capital paulista? Ainda a venda de ingressos. E ela também comentou sobre a rainha do futebol. Vamos acompanhar um pouco dessa prévia.
4: Hoje, os três pilares, olhando para o plano de legado da FIFA, ele está pautado no futebol feminino, é o pilar 1. O impacto social, o legado social, é o pilar 2. E o pilar 3 é a infraestrutura. Então, olhando, obviamente, para o Brasil e para a América do Sul também, a gente vai ter uma complexidade maior em termos de América do Sul, mas aí é mais uma parte regulatória, documentos, que a gente pode ampliar algumas questões. Então, quando a gente pensa na infraestrutura, até um dos fatores, né, que a gente conseguiu trazer essa Copa para cá, no BID, né, quando a gente está lá disputando contra uma candidatura da Europa, é que as nossas estruturas de estádio já estavam prontas. Então, isso também mostra um legado aí de 2014 importante. Obviamente que, quando a gente olha para o legado, e aí são Copas, né, 2014 e 2027, tem um tempo grande aí entre elas, então, obviamente que o padrão de excelência da Copa do Mundo feminina subiu, aumentou, então é isso que a gente tem que garantir enquanto FIFA, junto aos estádios, né, aos organizadores locais, as cidades sedes. Então a gente tem que garantir que essa Copa, mesmo que já tenham essas estruturas, que essas estruturas vão para o nível de excelência que tá hoje essa Copa do Mundo. E aí, da nossa parte, olhando para o legado, a gente tem que entender, essas estruturas têm uma utilização grande do futebol das mulheres, e se não tiver, a gente precisa tentar propor uma nova agenda, uma nova rotina para utilização. Então, olhando para a estrutura, a gente vai também identificar muito desses locais nas cidades-sedes, e aí não é só no âmbito das federações ou da CBF, a gente vai olhar também ali para a parte das secretarias municipais, escolas, projetos sociais, onde o futebol feminino acontece, em quais estruturas, elas podem receber melhorias, a gente pode melhorar a utilização delas pelas meninas, porque infelizmente, né, existe um contexto no Brasil, de uma diferença do esporte masculino para o esporte feminino, de diversos aspectos, mas principalmente nessa questão da utilização do espaço público, né? Então, é muito por esse contexto social nosso, e essa Copa também, que é o pilar 2, é o social, também vem para tentar trazer melhorias nesse sentido. Quando uma nova quadra municipal é inaugurada, automaticamente ela é dominada ali por um público mais masculino, como se esse espaço não fosse das mulheres. Então a gente também está nesse lugar, nesse momento, com essa oportunidade de fazer essas correções, né, junto ao governo federal, que também vai ter um plano nacional de legado. Então acho que a gente está vivendo um momento de convergência muito importante aqui, né, em 2027, para a gente corrigir rota e tentar usar também essa Copa do Mundo para além do futebol, né, para olhar para as mulheres, para as nossas necessidades enquanto Brasil, enquanto América do Sul, que são muito parecidas. Então, vamos ter muito trabalho e eu espero que esse legado possa ser realmente duradouro e que daqui 10 anos a gente olhe para trás e tenha todos os avanços que a gente espera.
12: Com certeza. E antes de bater nessa tecla, com o título mundial em casa. Mas, Aline...
4: Aí é só alegria.
12: Nossa, ia ser perfeito. Mas, ainda falando sobre o legado, pouco antes da gente fazer essa entrevista, a Magê me lembrou de um ponto que eu não me recordava. E até nessas correções que você até mesmo citou, que o Brasil masculino em 14 não chega a jogar no nosso principal palco, o Maracanã. E aí, eu já queria inclusive bater numa tecla. A gente já tem certa onde será a abertura da Copa? Porque tem uma dúvida aí. São Paulo, Rio de Janeiro ainda não está fechado. E como fazer com que o Brasil pelo menos tenha certeza de que o Maracanã vai ser palco de pelo menos um jogo da nossa seleção?
4: Ainda não está fechado nada, a abertura final e nem quantos jogos cada cidade sede vai receber, então, porque o calendário oficial de partidas ainda não foi lançado, ele está em vias de ser publicado, então é FIFA junto ao governo federal, parceria também com a CBF, as cidades sedes, os estádios, está fazendo os últimos ajustes aí para poder publicar esse calendário, e uma vez esse calendário publicado, a gente vai saber onde vão ser essas principais partidas, que a gente sabe que inicialmente é onde todo mundo tem um maior interesse de saber onde é, tentar participar, que é abertura, que é final, semifinal, quartas de final, mas como eu falei, vão ser 64 jogos, então é uma Copa do Mundo que tem 32 seleções pela segunda vez, a primeira vez que aconteceu isso foi na edição de 2023, ou seja, são 64 jogos, é uma competição grande, que o povo brasileiro vai ter, para além da seleção brasileira, as melhores atletas e as melhores seleções aqui nos nossos palcos. Eu tenho certeza que os 8 estádios vão receber partidas muito boas, mas não dá para a gente cravar qual é o caminho que a seleção brasileira vai fazer, nem nenhuma outra seleção, depois vai ter o sorteio de fato, né? Dos grupos, então aí a gente consegue, só depois que a gente vai conseguir ter esse desenho, e ainda assim as coisas mudam muito, né? Por exemplo, em 2007 mesmo, a gente estava no grupo da China, e todo mundo estava imaginando que a China fosse fazer um caminho, e a gente acaba se classificando, e a China não, então muda muito, a turma do bolão vai ter muito que se divertir também para tentar cravar aí os resultados para 27, mas em breve vai ser divulgado o calendário oficial das partidas.
12: Muito bom, muito bom. E Aline, eu sei que a gente ainda não começou a venda de ingressos, mas isso é algo que o torcedor também já está ansioso. Queria saber de você, até nesse planejamento, se há algum parâmetro de quando, a gente não sei se você já pode dizer, se você já tem ideia de quando deve começar as vendas dos ingressos de forma oficial, que a gente já tem é um cadastro sendo feito no site da FIFA para obter ali informações, né, para a FIFA de antemão avisar quando tiver os valores, quando tiver também o início das vendas. Mas queria que você desse um pouco de detalhes para a gente, até porque andei estudando, viu? E vi que no caderno de candidatura da CBF para a FIFA, quando o Brasil se coloca como sede, havia ali uma promessa de ingressos populares para que os estádios, inclusive, estivessem cheios. Isso deve ser mantido?
4: Você pediu detalhes, né? Detalhes é muito forte, detalhes é muita coisa, mas vamos de trás para frente aqui. Então, é o que você falou, hoje qualquer pessoa que tiver interesse em assistir os jogos da Copa, são 64 jogos, já pode registrar o interesse, então fifa.com/tickets, já pode registrar, cadastrar, eu tenho interesse, e assim que as informações oficiais de venda começarem a ser divulgadas, então quem já tiver registrado ali, vai receber essas informações em primeira mão. Obviamente também que a questão, né, dos preços também tem relação com esse calendário oficial, então primeiro vem esse calendário e depois aí que a gente vai divulgar as informações com relação a valor de ticket. E a FIFA tem um departamento específico que está fazendo uma série de pesquisas de mercado para entender o futebol brasileiro, para entender e chegar em valores que atendam o nosso contexto, é aquilo que eu falei. É uma Copa Feminina no Brasil, com um contexto diferente se ela fosse na Europa. É uma Copa Feminina pela primeira vez na América do Sul, então tudo isso está em consideração. Mas, obviamente, que hoje tem ferramentas, plataformas, né, para ajudar a que todas essas pesquisas sejam feitas da melhor forma possível, para que se chegue num produto final que atenda a todas essas demandas, essas necessidades. As candidaturas, né, do BID. Tem uma série de fatores ali, como a gente tinha ali a possibilidade de mais cidades participarem, 12 virou 8, então, obviamente, que essa questão, né, dos ingressos para esse público, para essa comunidade, então, acho que isso tem relação, talvez, com o pilar 2 de legado que a gente falou, né, dessa parte social. Então, eu acho que é uma questão de pertencimento, essa Copa vir para o Brasil, a gente sabe que são 8 cidades que tem as suas diferenças sociais, a gente discute muito quais espaços a gente está ocupando, principalmente a mulher, aí eu vou trazer o recorte para a mulher, então essas mulheres estão indo para esses estádios, essas mulheres pretas estão indo para os estádios, essas mulheres com uma renda menor estão indo para os estádios, então acho que essa Copa, ela tem também essa responsabilidade de de dar pertencimento, de dar pertencimento para todo esse público. Então, a gente está trabalhando diretamente com as cidades-sedes, então, com as secretarias das cidades-sedes, para fazer também esse levantamento dos projetos, das comunidades. Então, pode ter certeza que esse público vai estar atendido e aí é algo que está no nosso planejamento e, principalmente, tem relação com o legado e com esse legado social de dar pertencimento para o nosso povo brasileiro, que tem as nossas dificuldades. Então, garantir que todo mundo possa acessar esses estádios.
5: E falando um pouco da relação da mulher torcedora com o futebol e também da atleta com o futebol, falando de clubes, o Corinthians fechou recentemente, até o fim de 2027, um acordo de patrocínio com a Fatal Fans, essa plataforma de conteúdo adulto por assinatura. A empresa, inclusive, vai exibir a marca em uniformes de equipes masculinas, de basquete, futsal e futebol, mas no feminino não. Qual é a sua opinião sobre o acordo de clubes com esse tipo de empresa?
4: Eu vou falar pelo viés CBF, tá? Então, federações têm autonomia, clubes têm autonomia. Então, é algo que a CBF hoje não tem ingerência, ela não é interveniente, anuente de nenhum clube com relação ao patrocínio. Então, os clubes têm autonomia para fazer e para decidir. Então, é algo que a CBF não tem como interferir, seja para um clube do futebol feminino, para um clube do futebol masculino da Série A. Então, é algo que os clubes hoje têm uma gestão em torno dos seus orçamentos e etc., e cada um segue um caminho, né?
12: Aline, a gente, claro, tem muitas jogadoras sendo reveladas, há inclusive uma mescla de experiência com juventude para essa equipe que o Arthur Elias está preparando para a Copa do Mundo, mas eu queria especificamente ouvir de você a importância de uma jogadora que talvez você conheça muito bem. Ela tem a 10 nas costas e hoje 40 anos, mas na Copa provavelmente já estará com 41, provavelmente não, com certeza. A importância da gente ter a rainha do futebol com a gente.
4: Eu acho que é assim, né? É uma torcida que é para além da torcida brasileira. Não é só a torcida brasileira que torce para a Marta, que quer ver a Marta. E a Marta hoje ela está performando. Acho que isso é o mais importante. Ela deu entrevistas recentes aí essa semana também. Acho que muito muito certa, assim. Eu adorei, assim, acho que foram entrevistas muito boas no sentido de... É óbvio, ela quer estar presente e ela vai se dedicar como vem se dedicando e está performando. Tem um ano ainda, então muita coisa pode acontecer, mas assim, o que eu posso dizer é que é isso. Você falou, eu arrepiei aqui. A torcida para ver a Marta nessa Copa vai para além do povo brasileiro. Então você pode ter certeza que se ela estiver lá, e aí obviamente, né, não depende da minha vontade, da sua, nem de ninguém... Né, o Arthur está com essa missão aí para escolher quem vão ser as nossas jogadoras para representar o Brasil o ano que vem. Mas você pode ter certeza, a hora que a Marta entra em campo, então, assim, a torcida da outra seleção também torce, aquela seleção que foi eliminada. Então, acho que é uma energia que a gente precisava muito ter a nosso favor. As deusas do futebol de 2027, tem esse marco, tem a 2007, tem o Pan-Americano. Então, acho que pode ter um monte de coisa aí. Eu estou vendo muito como... o universo conspirando a favor. Então acho que assim, a energia que a Marta traz vai para além da seleção feminina. Então como explicar que as 32 seleções que vão estar participando dessa Copa, atletas, comissões técnicas, torcedores, torcedoras, torcem para ela? Então isso é algo precioso e que só a seleção brasileira pode ter.
12: Tá aí então, meu amigo, um pouco, tá? Mas tem muito mais no Concentração. A gente vai trazer essa conversa, esse bate-papo na íntegra, falando de patrocinadores, inclusive tanto do futebol masculino quanto da seleção feminina, também abordando mais Copa do Mundo e o quanto o futebol feminino evoluiu, principalmente nessas últimas duas décadas. Então, bate-papo na íntegra, no Concentração, comigo e também com a Maria Eugênia Cotaiti, com a Magê Cotaiti, aqui na Bandeirantes.
0: Obrigada, viu, Everton? Falou com a Aline Pellegrino, ex-jogadora do futebol feminino. Como ele falou, a entrevista completa você confere amanhã durante a concentração a partir da 1 da tarde dentro do nosso domingo cheio de esporte na Bandeirantes. Só destacar mais uma informação aí do futebol feminino. Barcelona acertou a contratação da atacante brasileira Caroline, que está no Manchester, num valor recorde, viu? Pois é, ela se destacando aí entre uma das jogadoras mais valorizadas do futebol feminino, né, Lucas Bueno?
11: Com certeza, ela sai como uma das maiores vendas da história do Manchester City e chega como uma das maiores contratações também da história do Barcelona. Uma ponta direita de muita velocidade, com um chute muito bom, é uma das referências da seleção brasileira feminina para esse ataque, junto de algumas outras jogadoras, que agora concentradas no futebol espanhol, porque você pega a Gil Marques, que também é uma jogadora que figura muito na seleção brasileira feminina, jogando no Atlético de Madrid, agora quer também indo rumo ao Barcelona. Então tem algumas jogadoras ali que realmente estão no futebol espanhol, que serão titulares dessa seleção do Arthur Elias, além de outras jogadoras, como a Bia Zanerato, que agora joga no Brasil. Mas assim, o futebol espanhol trazendo muitas jogadoras brasileiras para ele, se aproveitando. Clubes como o Real Madrid, o Atlético de Madrid, Barcelona, todos eles têm alguma jogadora brasileira em seus elencos.
0: É, uma transferência que vai custar 1,5 milhão de euros aí para o Barcelona, cerca de 8 milhões e 600 reais.
11: Sim.
0: Na cotação atual, muito bem aí representada pelo Brasil. Seguinte, obrigada a você que ficou com a gente aqui no youtube.com/radiobandeirantesoficial. Por enquanto, o Vasco vai amargando aí uma derrota em casa, né, Lucas?
11: Exatamente, mais uma derrota do Vasco em São Januário, vai perdendo por 1-0 para a equipe do Mirassol, 20 minutos de segundo tempo. O Vasco que vai se mantendo na zona de rebaixamento. Situação do Gigante da Colina não é nada favorável nesse Campeonato Brasileiro.
0: Obrigada, viu, Lucas, por mais uma transmissão. Muito juntos.
11: Obrigado.
0: Lucas, que sempre produzindo maravilhosamente bem, integrando aqui o nosso apito final. Agradecer também a nossa equipe técnica nota 1 milhão da Bandeirantes na mesa de som, meu braço direito e esquerdo, Michel Lopes, na central técnica o Beto Rebeck, no switcher o Carlos Amaral, no digital a Letícia Menezes. Eu sou a Ana Martins, é sempre um prazer estar junto com você. Na Bandeirantes, amanhã tem muito mais futebol por aqui, 2 jogos do Campeonato Brasileiro, tem Domingo Esportivo, concentração com Everton Ramos e muito mais para você acompanhar. Já sabe, futebol é na Bandeirantes. A gente volta a se encontrar na próxima quarta-feira, também na Jornada Esportiva. Obrigada pela companhia durante todo esse sábado. Aqui deu.
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0: 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Obrigado.
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0: Benzinho, eu vi que o negócio é a gente fazer as pazes.
1: Você acha, Ben?
0: Porque briga não vai resolver nada.
1: É mesmo?
0: Que tal um beijinho pra acabar com esta briga?
1: Ah, é pra já.
0: É?
1: Lá vai.
0: Então vamos.

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1: 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Mas manda o que tá no seu coração.
2: Porque se fosse eu falaria mais ou menos assim.
3: Ei, boa noite. Antes de te bloquear, eu só vim te dizer que a partir de hoje pode tocar o terror, fazer o que quiser fazer. 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
1: Não, apaga.

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1: Luan Santana e Léo Foguete. Luan City Festival São Paulo.

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1: Existe uma teoria que se chama 90-10, onde uma pessoa tem 90% daquilo que você procura em alguém, só que você foca naqueles 10% que falta. Aí você sai pra rua, se aventura, e realmente você encontra aqueles 10%, mas não se deu conta que perdeu os 90%.

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1: Aí, Júnior, o que será que tinha naquele áudio, hein, meu irmão?
2: César, eu também quero saber, velho.

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0: Futebol da Bandeirantes, para você ligado em rede para todos os cantos do Brasil e do mundo a partir de agora. O Campeonato Brasileiro vive a sua sequência após Copa do Mundo. Daqui a pouco tem Bahia e Corinthians vão jogar no microfone da Bandeirantes a 20ª rodada do Campeonato Brasileiro. Na Arena Fonte Nova, lá na Bahia, lá em Salvador. Rola a bola para Bahia e Timão. Corinthians em campo, futebol da Bandeirantes de olho. Bahia sexto colocado, 30 pontos. Pega o Timão, sétimo colocado, 27 pontos. Um jogo que muita gente traz. É de 6 pontos. É importante para Corinthians. É importante para o Bahia, que voltou e empatou com o Atlético Mineiro na última rodada. Timão venceu bem o Remo. Embalado por Fernando Diniz. Bahia e Corinthians já se enfrentam. 16h, rola a bola no microfone da Bandeirantes. Vamos para as primeiras informações dos times. Começando com Bahia. A informação da galera do Bahia. Juba não está de volta, não é isso? Mas Rogério Ceni segue no comando do Bahia. A informação do Bahia, grande tarde a você. Alô, Luiz Fabiani.
1: Alô, Pedro Martelli, um grande abraço para você e a todos que acompanham a Jornada Esportiva Bandeirantes, tanto no dial quanto no YouTube. Em tarde de estreia, promovida por parte do técnico Rogério Ceni, Alejo Vélez, centroavante de 23 anos de idade, contratado nesta janela, estava no Rosário Central da Argentina, ocupa a vaga de William José e será o homem de referência do ataque do tricolor, meu caro Pedro Martelli.
0: Futebol da Bandeirantes, portanto, daqui a pouco transmite para você a partir das 16h, rola a bola para Bahia e Corinthians. O destaque do Timão, a informação do Corinthians, diga lá, Fabiani.
1: Com retorno importante no setor ofensivo, após cumprir suspensão automática na vitória por 3-0 sobre o Remo, o meia Rodrigo Garro está escalado entre os titulares, líder de assistências do Corinthians sob o comando do técnico Fernando Diniz.
0: E Ranieri no Timão.
1: Ranieri, que ficou fora da última partida por conta de um ralado no joelho e também de uma torção no tornozelo, está de volta escalado entre os 11 e o camisa 14.
0: Bidu.
1: Matheus Bidu, de última hora, sentiu um incômodo muscular, não embarcou para Salvador e será substituído por Andileri na lateral esquerda.
0: A informação de Memphis Depay no Corinthians.
1: As negociações devem ser retomadas amanhã. Ainda não há acordo quanto ao prazo deste novo contrato. O jogador quer 3 anos, o Corinthians quer 2. Há possibilidade sobre a mesa de um novo acordo por 2 temporadas com uma extensão automática de mais 1 ano mediante metas.
0: A opinião da Bandeirantes nessa tarde, Ronaldo Giovanelli, ídolo da Fiel, Ronaldão, grande Ronaldo Giovanelli lá no Fielzone, na Zona Leste de São Paulo, para comentar Bahia e Corinthians. Boa tarde a você, chega mais, Ronaldo.
2: Boa tarde, Pedro Martelli, Luiz Fabiani e os nossos amigos da Rádio Bandeirantes, boa tarde a vocês. Eu diria que um jogo para mostrar realmente do que foi treinado com o Diniz. Aqui ele deixou uma boa impressão, fazendo um jogo seguro aqui contra o Remo, um time que com a posse de bola conseguiu envolver o adversário, um time que no segundo tempo também procurou mais segurar essa bola, já pensando e visualizando esse jogo do Bahia, mas com algumas ausências também, né? A gente percebe aí que o Biduzinho ficou fora, que teve esse problema aí de dores do pubis, teve também o Vitinho também faz tempo que não aparece, né? Kaique, Hugo, Alex Santana, o Memphis. Eu diria que o Corinthians vem num muitos problemas aí também, depois saindo das férias, praticamente quase 40 dias sem ter jogos, sem nada, o Corinthians já tem esses problemas a serem resolvidos pelo Diniz. Mas pelo que mostrou até aqui, Pedro, um time que teve vontade de jogar dentro de casa, teve vontade de ficar com essa posse de bola, esperamos que isso aconteça também. A gente sabe que lá na Bahia não é fácil jogar contra o Bahia, ainda mais o time do Rogério Ceni, que venceu aqui o Corinthians no primeiro turno, jogando na Vila Belmiro. É um time a ser batido também pelo Corinthians. Agora é ver o que realmente o Corinthians pode proporcionar à sua torcida daqui pra frente, Pedro.
0: O Ronaldo Giovanelli pergunta a você, Memphis Depay, 2 anos no Corinthians, possibilidade de estender por metas, ou até mesmo 3 de forma direta, independente. O senhor faria o quê no comando do Corinthians com Memphis Depay, Ronaldo?
2: É, vai ter que segurar ele, viu, Pedro? Porque parece que o Garro já tá indo embora também, viu? Tem time já de olho no Garro e pode ser uma peça fundamental aí. Eu acho que é por isso que o Diniz quer tanto segurar o Memphis, porque o Garro, eu acho que já tá fora do Corinthians aí também, viu?
0: É, É, mas o Garro tá de volta hoje, hein? Garro está de volta e como capitão é uma peça-chave pro futebol corintiano. Ronaldo Giovanelli fala no microfone da Bandeirantes, já já 16h, rola a bola pra Bandeirantes em todos os cantos do Brasil e do mundo. Eu vou ao plantão esportivo da Bandeirantes nesta tarde, onde lá está Guilherme Agrela, QG de Esportes da Bandeirantes. Boa tarde a você, Agrela.
3: Oi, Martelli, tudo bem? Boa tarde a você e a todos que nos acompanham aqui no QG Esportivo da Bandeirantes. Vamos lá, porque tem muito futebol neste domingão. Começando pela Série A do Campeonato Brasileiro, concomitante a Bahia e Corinthians. Tem Cruzeiro e Botafogo e às 18h30, Flamengo e São Paulo. Jogo esse que é importante para o São Paulo, que não vence há 6 jogos no Campeonato Brasileiro. 18h30 também para Bragantino e Coritiba e Grêmio contra a equipe do Fluminense. Às 19h30 da noite, com transmissão da sua Bandeirantes, tem Palmeiras e Atlético Mineiro jogando na casa do Alviverde Imponente. Mesmo horário, 19h30 para Remo e Vitória. Ontem tivemos Atlético Paranaense 2, Internacional 0, Santos 2, Chapecoense também 2, aliás, 2 gols de Neymar, que tomou o terceiro cartão amarelo e está suspenso para o duelo contra o Atlético Paranaense na próxima rodada, além de Vasco 1, Mirassol também 1. Já na Série B do Brasileirão, hoje às 16h tem Criciúma e Náutico e São Bernardo e Ceará. 18h30 para Londrina e Novo Horizontino, mesmo horário de América Mineiro contra a equipe do Goiás. Neste momento, a Série B do Brasileirão, que tem no seu G2 o Criciúma com 39 pontos e o Operário com 35. Já no Z4, Avaí com 20, Ceará 19 e os dois lanternas, Ponte Preta com 8 e o América Mineiro, que também tem somente 8 pontos na competição. Já na Série C do Campeonato Brasileiro, agora às 4 tem Ipiranga e Barra de Santa Catarina, mesmo horário de Brusque contra a equipe do Ituano. Martelli, já na Fórmula 1, tempo também para destacar o automobilismo aqui no QG de Esportes da Bandeirantes, deu Lando Norris, piloto da McLaren, primeiro lugar, a primeira vitória dele nesta temporada, seguido de Max Verstappen da Red Bull na segunda posição e Kimi Antonelli da Mercedes em terceiro. Hamilton, que é o vice-líder geral do campeonato, chegou na quinta posição, somou 10 pontos e o brasileiro Gabriel Bortoleto terminou na 11ª posição. Nenhum ponto somado para o piloto brasileiro da Audi. Neste momento, a Fórmula 1, que tem como líder geral Kimi Antonelli, seguido de Hamilton e George Russell, e Bortoleto é o 14º desta classificação geral. Tempo também para informar você que gosta de vôlei aqui na Bandeirantes, porque hoje o Brasil foi medalha de prata na Liga das Nações Feminina de Vôlei, 3-1, derrota para a Turquia, que chegou ao bicampeonato da competição, já havia vencido em 2023.

0: 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Ó, falta pouco para rolar a bola. 17 minutos, rola a bola lá na Arena Fonte Nova para Bahia e Corinthians. Daqui a pouco, Timão em campo na Bandeirantes. 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

0: Daqui a pouco o Corinthians em campo, portanto Bahia e Corinthians se enfrentam no microfone da Bandeirantes para todos os cantos do Brasil e do mundo, times escalados e definidos. 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Vamos girar nossa equipe de repórteres de destaques dos clubes de São Paulo, começando com o Verdão, que joga hoje, 7:30 da noite. A informação do Palmeiras chega mais, meu amigo Everton Ramos.
1: Oi, Martelli, boa tarde pra você. O Palmeiras pode contar com 3 novidades pro duelo contra o Atlético Mineiro. O lateral direito, Giai, está recuperado de um entorse que sofreu no tornozelo e o deixou fora da partida contra o Curitiba. O meia Felipe Anderson se livrou de dores depois de um edema na coxa esquerda, que também o fez ser desfalque na rodada passada. E o atacante Vitor Roque, ainda tratado com transição física, já trabalhou integralmente com o grupo durante os últimos dias e deve ser reforço também para a partida contra o Galo. Palmeiras seguindo e tentando despontar ainda mais na ponta do Brasileirão.
0: O destaque do São Paulo. A informação do tricolor paulista chega mais. Pedro Coi, meu xará, boa tarde.
2: Oi, Martelli, muito boa tarde para você, para todo mundo que nos acompanha aqui em mais uma jornada esportiva da Bandeirantes. Daqui a pouquinho, hein? Daqui a pouquinho, o tricolor paulista entra em campo, precisa pontuar, mas o adversário é muito difícil. Trata-se do Flamengo no Maracanã. Para esta partida, o Aurélio Buta, recém-contratado, foi relacionado para o jogo, assim como o Sabino, zagueirão que volta de lesão. Nilton, recém-contratado também, volante que veio do Botafogo, está fora por questões físicas, estreia então adiada por enquanto. São Paulo, que não vence há 6 jogos no Campeonato Brasileiro e vem, dá pra dizer sim, em queda livre na tabela, Martelli. Tricolor que começou muito bem a temporada, teve o melhor início de Brasileirão da sua história, mas agora ocupa a 12ª posição do Brasileiro com apenas 25 pontos.
0: O destaque do Peixe, no Santos, Lucas Bueno.
3: Fala, Martelli, todos que nos acompanham aqui na Jornada Esportiva Bandeirantes. O Santos empatou com a Chapecoense pelo placar de 2-2. Neymar foi às redes 2 vezes, porém o camisa 10 santista acabou tomando um cartão amarelo na partida. Com isso, fica de fora do duelo contra o Atlético Paranaense, próximo duelo no Santos no Campeonato Brasileiro.
0: A informação do time de jornalismo da Bandeirantes, com Luiz Felipe Nunes.
4: Fala, Martelli, boa tarde para você, para todo mundo ligado na Bandeirantes. Nossa reportagem segue acompanhando as convenções partidárias, reuniões para definições das eleições de outubro deste ano. Após definições ontem do Partido dos Trabalhadores e também do Partido Liberal, hoje foi a vez do PSD confirmar o nome de Ronaldo Caiado como candidato à presidência da República e Gilberto Kassab, também do PSD, como candidato a vice. Amanhã as convenções seguem e a reportagem da Bandeirantes acompanha de perto esses movimentos políticos.
0: É o futebol da Bandeirantes. Daqui a pouco tem pra você Corinthians e Bahia. Bahia e Corinthians do timaço da mesa de som de Vitória Vermelho. Já já Michel Lopes com um dente a menos. Na central, Roger Palma e Duarte. Já já Beto Rebeca, o switcher de Alan Marcel. Digital de Letícia Menezes. O timaço da Bandeirantes está pronto pro jogo. Daqui a pouco na Bandeirantes tem Bahia e Corinthians. Corinthians e Bahia se enfrentam lá na Arena Fonte Nova. Torcedor corintiano viaja, se faz presente, assim também, como é claro, o torcedor baiano que está no reencontro, afinal de contas jogou na casa do Galo na 19ª rodada. Hoje nós temos a oficialização, no caso de Corinthians e Bahia, né? Porque nas outras rodadas já tivemos também, a partir da 20ª, um impedimento semiautomático, não é isso, Fabiane?
5: É isso, pela primeira vez na história do Corinthians, a equipe jogará com impedimento semiautomático implantado pela CBF. Isso já ocorreu nas partidas de ontem, foram 3 jogos, ainda sem nenhuma interrupção direta ou correção das decisões de campo, mas claro que vai acelerar as revisões do VAR. Daqui a pouco a gente escala a arbitragem, mas já te antecipo, Pedro Martelli, tanto o árbitro principal quanto o árbitro de vídeo da equipe que esteve representando o Brasil na última Copa do Mundo.
0: O Ronaldo Giovanelli, teremos um impedimento semiautomático. Ronaldão, você pode ficar mais tranquilo agora, cara. Subiu a bandeira, enfim. Tá mais, sabe, espera, porque na hora H já, opa, pedido, posição legal. Fica tranquilo, Ronaldo.
6: É, nós já tivemos uma amostra, né, do que pode ser isso aí, né? Esse negócio de uns aparelhos celular ali. Se quando a gente vai pro estádio, o nosso aparelho celular, devido a tantas pessoas, não funciona, eu só espero que esses aparelhos funcionem. tenham vida própria, né, para poder ajudar essa arbitragem, que eu vou te falar, os bandeirinhas daqui a pouco não vão existir mais, porque não vão ter função. Teve até um aqui na arena que tentou apitar o jogo, tudo, aí o juiz falou, não, só levanta a bandeira aí que o apito é meu. Então, vai perder a função, Pedro. O bandeirinha vai perder totalmente, porque tendo essa tecnologia a favor, eu espero que a gente não tenha surpresas, assim como o VAR colocou muitas surpresas pra gente aqui, ainda mais da imprensa aqui, que cada jogo era uma história, né?
0: Ô Ronaldo, como é que tá o Fianzone? Tá bom aí, Ronaldo?
6: É, aqui como sempre as pessoas vêm aqui, a família, tem muita família, que é gostoso, tem uma feijoada aqui também, olha lá, agora o hino já veio pra alegrar a turma aqui, mas é uma casa gostosa, né? Quem não veio aqui ainda assistir um jogo, comer uma pizza, comer uma feijoada aqui, tá perdendo. E todo jogo do Corinthians, a Rádio Bandeirantes está aqui no camarote e a gente presencia isso, uma comida boa, esperamos um jogo bom também, viu, Pedro? Porque aí, né, já a gente pode passar o final de semana tranquilo.
0: Camarote Fialzone de Léo Rizzo, Bruno Rizzo está por lá também, os camarotes da Soccer Hospitality, para você ligado no microfone da Bandeirantes, daqui a pouco Bahia e Corinthians jogam, falta pouco, torcedor corintiano, já vamos escalar as duas equipes, Timão em campo, Bahia também em campo forte, calor lá também em Salvador, e a disputa pela sexta posição, o Bahia se venceu, Fabiano, melhor, se o Corinthians vencer, assume a posição do Bahia, ou ainda fica atrás pelo saldo de gols?
5: Seria necessário uma vitória por 2 gols de diferença, Martelli. Uma vitória por 1 gol de diferença coloca o saldo em igualdade. Portanto, é possível, mas num território muito difícil, o Corinthians precisaria construir uma vitória bastante segura por pelo menos 2-0.
0: Jogaço de bola que a Bandeirantes transmite na sequência para você, para Bahia e Corinthians. Galera ligada aqui, tô de olho. Tô de olho no youtube.com/RadioBandeirantesOficial. Você mandando mensagem, deixa eu ver quem tá chegando por aqui. Além do aplicativo da Band, Band Play, também no 107.3. Para São Paulo, para Grande São Paulo e, claro, também para a Baixada Santista, no 106.7. Live do youtube.com/RadioBandeirantesOficial. Conosco aqui, muita gente já chegando. Walter Vieira, Douglas, Farávula. Quem mais? Maurício Moreira, muita gente curtindo conosco. Luísa, dizendo é isso aí, 1-0 para o Timão. Walter Vieira sempre conosco. Um abraço para o Manuel Zaidan. Grande Manuel Zaidan, sempre curtindo a Bandeirantes. Trabalha Manuel Zaidan, hein? Como trabalha o Manuel Zaidan? E é o seguinte, hein? Já deu palpite aqui, ó. 2-0 pro Timão. Manuel Zaidan aposta na vitória do Corinthians pra cima do Bahia. Vamos escalar os dois times, tá tudo pronto pra você ligado na Bandeirantes. Vem aí o Bahia. O Bahia, campeão da Copa do Nordeste, campeão estadual, forte Bahia, pra enfrentar o Timão na Bandeirantes. Atenção, vem a escalação do Bahia.
7: Da turma tricolor.
5: Do 1 ao 9, os escolhidos do técnico Rogério Ceni. Escalado Bahia com Ronaldo no gol 1. Linha defensiva de 31, Gomes. 33, David Duarte. 21, Ramos Mingo. 66, Zé Guilherme. Meio campo de 5, Acevedo, capitão. Meia dúzia, Jean Lucas. 11, Nestor. E o trio de ataque com 7, Ademir, 16, Pulga e 9, o estreante Alejo Vélez.
0: Repetindo a Bahia.
5: De Ronaldo, Gomes, David Duarte, Ramos, Mingo e Zé Guilherme. Acevedo, Jean Lucas e Nestor. Ademir, Pulga e Alejo Vélez.
0: E o banco de Rogério Ceni.
5: Com Herrera, Marcos Victor, Canu, Luciano Juba. De volta, David Martins, Michel Araújo, Everton Ribeiro, Sanabria, Juan Pablo e Cauê Furquim, ex-corintiano, William José e Everaldo.
0: Vai começar o jogo, tá tudo pronto, tá aí a escalação do Bahia no microfone da Bandeirantes. Vamos para o outro lado do jogo, vem aí o Timão, vem aí o Corinthians, o Corinthians. O Timão em campo. 7 vezes campeão brasileiro, bicampeão mundial, campeão da Libertadores de 2012. Na Bandeirantes vem a escalação do Corinthians.
8: Salve o Corinthians, campeão dos campeões.
5: Do 1 ao 9, os escolhidos do técnico Fernando Diniz. Escalado Corinthians com Hugo Souza no gol 1. Linha defensiva de 2, Mateuzinho. 3, Gabriel Paulista. 13, Gustavo Henrique. 26, novidade, Andileri. Meio campo com 14, Ranieri. 49, André. 7, Breno Bidon. E 8, Garro, capitão. Ataque de 37, Caio César. E 9, Roberto.
0: Repeteco do Timão.
5: Com Hugo Souza, Mateuzinho, Gabriel Paulista, Gustavo Henrique e Andileri. Ranieri, André, Breno Bidon e Garro. Caio César e Yuri Alberto.
0: E o banco de Fernando Diniz?
5: Que tem Cauê, João Pedro, André Ramalho, Pedro Raul e Carrilho, Pedro Milans, Matheus Pereira e Alan, Charles Labiá, Dieguinho e Lingan.
0: Escalado o Corinthians na Bandeirantes, o Timão está pronto para o jogo. Neste momento sendo executado o hino nacional brasileiro na Arena Fonte Nova. Eles estão ali no centro do gramado. Vamos ouvir o hino, vai. O hino nacional brasileiro.

0: na Bandeirantes, virou Nacional Brasileiro executado na Arena Fonte Nova. Eles estão ali de amarelo e preto no centro do gramado. Eu quero saber, Luiz Fabiani, quem apita o jogo?
1: Diretamente da Copa do Mundo, Ramon Abate Abel, com o auxílio de Alex dos Santos e Henrique Ribeiro. O quarto árbitro é Júlio Felger e o árbitro de vídeo, Rodolfo Toschi Marques.
0: Ronaldo Giovanelli, dois times escalados. Tem o Ronaldo no gol do Bahia. Torcedor baiano canta forte lá na Arena Fonte Nova. O Garro está de volta, Ronaldo, Bidu está no banco, mas o Ranieri também está de volta. Então nós temos duas alterações em relação ao time titular, duas por opção do Diniz, Ronaldo, e uma por força maior. O Bidu não vai para o jogo. Angileri, Ranieri, Garro. A volta do Garro ajuda muito o jogo do Fernando Diniz nesta tarde, Ronaldo?
2: Ah, sim, dá mais de um time que ele gosta, que toca bem a bola, com triangulações. O Garro é o cara que pode ajudar muito nesse facão aí também do Yuri Alberto, que ele fez aqui com uma tranquilidade tremenda. É um time que vai ter posse de bola, eu acho que ele quer muito isso. Que o Ranieri também é esse cara que, além de ajudar ali o setor defensivo, ele aparece um pouco mais na área também. Ele aparece um pouco mais no ataque para fazer essa triangulação. E foi importante isso no primeiro jogo do Corinthians, na volta depois da Copa do Mundo, você ter essa posse de bola. Então acho que, pensando nessa posse de bola, o Corinthians tem mais garantias com o Garro ali, mais bola presa, mais bola também colocada para o Yuri Alberto com perfeição. Então acho que a qualidade aumentou nesse meio de campo do Corinthians, viu, Pedro?
0: Olha, poderia ter aumentado mais, viu, Ronaldo? É que não tem grana para pagar o Arthur, mas se viesse o Arthur, Ronaldo, aí o Corinthians ficava, né, extremamente habilidoso no meio de campo, Ronaldo.
2: É, não vejo no Arthur esse cara aí não, tão expressivo. Se fosse tão assim, o Grêmio iria brigar para ficar com esse jogador. Só que quando
0: o Grêmio tá liso também, viu, Ronaldo? Tá quase todo mundo liso no futebol hoje, Ronaldo.
2: É, e nos primeiros jogos no Grêmio ele foi bem, depois já começou a ser um peso pro time do Grêmio aí também, que não vai fazer loucura. O importante é não fazer loucura, viu, Pedro?
0: É, o problema é fazer também, é isso, fazer loucura sem dinheiro. Inclusive, caiu um transferbando o Timão, não é isso, Ronaldo? O Ronaldo isso. Não, o Luiz Fabiani. Ronaldo deve saber também, Ronaldo sabe também.
2: Ah, do Corinthians todo mundo sabe, até o São Paulino, os palmeirenses, bebelo.
0: Caiu, não caiu, Fabiani?
1: Caiu, um dos quatro, agora são três em atividade no Corinthians. Charles, Martínez e outra da CNRD, que inclui uma série de credores. Esse deve ser um pouquinho mais complicado para o clube resolver. E as informações, estou de olho no celular aqui, eu sei que o Ronaldo é muito bem informado também. Tá esquentando o assunto Memphis, hein, Ronaldo? Pintando informação, pode ser que role durante o jogo, hein?
0: Ó, já pensou? Pós-jogo, assim, a coletiva, o Diniz já tendo que falar sobre Memphis Depay, enfim. Vai começar o jogo, pequeno atraso lá na Arena Fonte Nova, hein? O Bahia está pronto para o jogo, o Corinthians também está pronto. Timão em campo vai começar no jogo para você, ligado no microfone da Bandeirante, está lá o Bahia de branco. Camisa branco, branca, shorts, azul, meiões em vermelho. O Timão joga de preto, o Timão joga com seu segundo uniforme. Corinthians também escalado e definido na Bandeirantes, vai colar a bola. Timão com meiões em preto, shorts é branco. Aquela camisa tradicional preta. O segundo uniforme do Corinthians com listras brancas. No centro do gramado, posicionado, está na Ramon Abate Abel. Apita o árbitro do jogo, bate na bola. Yuri Alberto, começa o jogo em Salvador. Pedro Martelli. Curtindo o futebol da Bandeirantes nessa tarde de domingo. Corinthians à esquerda de preto, Bahia à direita de branco. Bahia já vai para o campo de ataque, para a esquerda, escapa da marcação. Eric Puga abandona a ponta, vem por dentro. Ele inverte o lado do campo pela meia direita, deu jogo para Ademir. Ademir recorre de perna esquerda, volta o jogo pela ponta direita. Para Roman, rouba para Ademir. Ademir pela meia direita, ele cruza para meio da grande área, no alto, mergulho do zagueiro. Passou do Gustavo Henrique, chegou o Mateuzinho. Mergulha, bota a linha de fundo, escanteio. Bahia na ponta esquerda com 30 segundos de bola rolando.
1: Foi do Pulga pro Ademir, e agora do Ademir pro Pulga, que entrava livre nas costas do Mateuzinho, que se recupera, arrisca no peixinho, manda pra fora em escanteio, o primeiro do jogo é pra equipe mandante. Pelo lado esquerdo, vem o Bahia com Rodrigo Nestor.
0: E o escanteio pro Bahia bater pela meia esquerda, Nestor toma a distância, sobe o volume, o torcedor baiano de perna esquerda, vai pra cobrança de escanteio, um minuto de bola rolando, primeiro tempo, placar de 0-0, vai pra bola Nestor autorizado, levantou segunda trave no alto, gigante da Fiel, Gustavo Henrique tira, volta pela meia esquerda, insiste com Nestor pela linha lateral da grande área, pela canhota, mete a bola pro Zé Guilherme, ele cruza por baixo, o rasteiro tirou, cortou a marcação, veio o chute pro gol, longe. Longe, longe, longe do Eric Pulga, de perna esquerda, um sem pulo, manda longe do gol. Tiro de meta pro Timão.
1: E todos os jogadores do Corinthians dentro da área para tentar rebater, mas o Eric Pulga bateu mascado, bateu fofo, ela encobre o Hugo Souza direto pela linha de fundo. Tiro de meta, Corinthians.
0: 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Tem coisas que só acontecem na Série B. Placar de 0 a 0, primeiro minuto de bola rolando, você ligado no microfone da Bandeirantes. Ó, torcedor do Corinthians, hein? Faz barulho lá em Salvador, se liga. Viajou muita gente, hein, Fabiane?
1: Tem muita gente que mora lá também, né, Martelli? Mas sempre marca presença em 3 andares, pelo menos, da Arena Fonte Nova, a fiel torcida corintiana.
0: 2 minutos jogados deste primeiro tempo de bola rolando. Bahia está jogando dentro da grande área, vem para buscar a jogada civil do capitão na entrada da grande área. Ele mete pela meia direita para Roman. Roman está jogando pelo zagueiro David Duarte. David Duarte volta dentro da pequena área para o domínio inteiro de amarelo, na mesma cor do juiz, hein? Ó o goleiro, Ronaldo. Ronaldo goleiro, não Ronaldo Giovanelli, Ronaldo do Bahia está jogando. Trabalha pela meia esquerda para Zé Guilherme, está jogando por baixo. Curta saída de bola da equipe do Bahia. Placar de 0 a 0, 2 e 30 jogados deste primeiro tempo de bola rolando. Recolhe no campo de defesa pela meia direita, tenta descer para o campo de ataque. Jean Lucas Petti trabalha pela meia direita. Roman volta pela quarta zaga. David Duarte de perna direita, inverte o lado do campo pela meia esquerda. Bola é boa. Eric Pulga, ele domina pela meia esquerda, abandona a ponta, vem por dentro, perdeu. Yuri Alberto retoma para André, André para Ranieri. Ranieri cochilou, toma falta. É um pisão forte, hein? Ranieri sente. Aí o Bidon vai conversar com a mão, abate a Bel. Deixa eu ver. Olha lá, Ranieri. Ele adianta, toma falta, não chega a ter o pisão. Mas a trava do da chuteira pega assim no pé do Ranieri, hein, Fabiane?
1: Boas-vindas do Alejo Vélez, jogador contratado pelo Bahia por quase 60 milhões de reais. Ele estava no Rosário Central da Argentina, que vai ser o adversário do Corinthians nas oitavas da Libertadores. Então, de um jeito ou de outro, estaria na rota do Timão esse centroavante argentino de 23 anos.
0: 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O grupo City por trás, né, do Bahia. Aí tem grana, vai pro campo de ataque. O Corinthians, Yuri Alberto pela meia direita no campo de ataque para André, André finta a marcação. Garoto moleque da Fiel, moleque do terrão. E começa pelo círculo central para Ranieri. Ranieri pela quarta zaga, trabalha para Gabriel Paulista. Paulista pela meia esquerda, mete a bola dos pés de Mateuzinho, Mateuzinho carrega lateralmente pela meia direita para Bidon. Bidon domina, solta o passe à frente para Caio César. Caio César finta a marcação de 2, ele para cima da marcação, levou pra linha de fundo, foi porrado. Não deu a falta, o juiz Caio César perde a bola, corta a marcação. Ramos Mingo de perna esquerda tira, volta a bola para a equipe corintiana. Timão recomeça no campo de defesa. Hugo Souza inteiro de roxo. 4 minutos jogados deste primeiro tempo de bola rolando. Está jogando Corinthians pelo campo de defesa. Gabriel Paulista pela meia direita para Mateuzinho. Passe errado, manda para fora Mateuzinho. Rogério Ceni pede o lateral para o Bahia. O juiz acata, é bola do Bahia. Manual no campo de defesa pela meia esquerda. Sai jogando o Bahia por enquanto. Placar de 0 a 0. 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É no Grupo Souza Lima. 4:20 jogados, é o primeiro tempo de bola rolando na Bandeirantes, por enquanto, placar de 0 a 0. Bahia está jogando pelo campo de defesa. Ramos Mingo de perna esquerda, tenta quebrar para o campo de ataque, corta a marcação, Mateuzinho põe para fora. Ele pede arremesso manual, juiz não marca. Lateral, pro Bahia bater no campo de defesa para a meia esquerda. Não, quarto árbitro corrige. Bola para o Timão, Mateuzinho pega a bola em mãos, vai recomeçar para o Corinthians. Toma distância, Mateuzinho, arremessa a bola para Garro. Garro domina no círculo central da gramada, ele deu passe à frente para Gustavo Henrique. Henrique volta, jogada para a meia direita, de zagueiro para Gabriel Paulista. Paulista acelera para o campo de ataque, para Mateuzinho, Mateuzinho para Yuri Alberto, fez o domínio à parede, frente à marcação, de Lucas chegou por baixo. No bate-rebate, pega por último no jogador do Bahia, pegou no Ramos Mingo, manual, lateral para o Timão. No campo de ataque pela meia direita, pode contar com qualidade e durabilidade. Pode contar com confiança, se é na cata, você sabe. Pode contar. Corinthians abre o campo de ataque, briga pela bola. Briga e cai, Bidon pediu a falta, o juiz não deu. André carrega na meia esquerda, comete a falta. Se atirou contra o jogador baiano na meia direita. Caiu lá o Roman Manuel. Marcado, não, ele vai dar falta, o André fica sentindo. Ele foi para fazer a falta, né, Fabiane?
1: Porque já ia levando a vantagem por ali o camisa 31 do Bahia, o Roman Gomes, lateral direito. O André puxa ele com as duas mãos e na queda o jogador do Corinthians caiu em cima do ombro e ficou sentindo por ali, mas já tá de pé. Tudo normal, falta Bahia, posse de bola.
0: Quase 6 minutos jogados deste primeiro tempo. Sérgio do Bahia no campo de defesa. Acevedo com a 5. Capitão Valto. Jogo pela quarta zaga para David Duarte. Duarte está jogando pelo corredor central. Isso intermediária. Gira jogada pela meia esquerda para seu companheiro. Ramos Mingo domina de perna esquerda. Quebra para o campo de ataque. Vai no alto de novo. Gabriel Paulista fez uma partidaça no meio de semana. Tira mais uma, Gabriel Paulista. Volta para a meia direita. Caio César. Caio César no meio de 3. Você vai perder. Caio perdeu com falta. Cairo, campo de defesa na meia direita. Ele é pequenininho, ele vai passando bem todo mundo, hein, Fabiani?
1: Parece que ele atravessa os adversários, né, Martelli? Dessa vez foi o Jean Lucas que chegou por ali para cometer a falta. O atacante, ponta direita do Corinthians, praticamente como um volante por ali. Esse é o estilo que o Diniz quer implementar na equipe.
0: 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Vai pro campo de ataque o Corinthians. Mateuzinho do meio pela meia direita, desarmado o manual. Lateral Corinthians, campo de ataque pela meia direita. Quase 7 jogados na Bandeirantes, levando a você o Campeonato Brasileiro. 20ª rodada, 0 Bahia, 0 Corinthians. A Bandeirantes com o timão em campo, 0 a 0 por enquanto. Mateuzinho toma a distância para a cobrança de lateral pela meia direita. Arremessa a bola para Garro. Garro tenta um tapinha de bola, frente, corta a marcação, mas afasta mal, falta para André. André pela meia esquerda para Ranieri. Ranieri dominou antes para Angileri. Angileri entra da grande área, fintou, bateu no gol! Golaço!

0: Titans! Angileri! Uma pancada da entrada da grande área. O lateral ganhou a confiança. Titularidade nesta tarde. Escapa da marcação. Ameaçou, fintou legal Jean Lucas. Na entrada da grande área pela esquerda, Angileri. Angileri com a potente perna esquerda. Uma pancada na bola, na bola, na bola, na bola, na bola, na bola. Lá no ângulo direito. Cai Ronaldo, de mão trocada, mão esquerda no ângulo superior direito, a bola morre, Ronaldo toca na bola, mas não é o suficiente. Na marca dos 7 minutos jogados deste primeiro tempo, Angileri, quem diria? O lateral esquerdo abre o placar lá na Bahia, uma pancada no gol, Ronaldo do Bahia até ajudou, mas o mérito é seu, Angileri, para a explosão da fiel torcida que lá está em Salvador. Agora, Arena Fonte Nova, Angileri faz Bahia 0. Corinthians 1, Luiz Fabiani.
1: E para defender essa bomba no ângulo, só se for o nosso Ronaldo. Giovanelli nos comentários aqui na Bandeirantes. O Angileri teve todo o tempo do mundo para ajeitar a bola e mandar um foguete da entrada da área para marcar, depois de um ano e meio, seu primeiro gol com a camisa preta e branca do Corinthians. 1-0 Timão na Fonte Nova.
0: Ronaldo, Giovanelli, o seu xará aceitou. Dava para pegar, não dava. O Ronaldo, 1-0 Timão, Ronaldo.
2: É, Pedro, é uma mão de maionese aí, hein? A bola foi forte, tudo bem, mas ela pega na mão dele, o Ronaldão foi mal aí. Mas a verdade é que o jogo, as duas equipes começaram bem, pressionando. Eu tô gostando desse lado direito aí do Mateuzinho, Caio César, que tá tendo um entrosamento entre eles. O Diniz tem trabalhado bem essa equipe, mas aí, deixa eu falar, o Fabiano tá certo. Se é o Ronaldo Giovanelli, faz uma defesa espetacular aí, mas esse Ronaldo aí, mão de maionese, bebê.
0: É. Ronaldão, essa aí se metia a ponte de Ronaldo. A ponte de Ronaldo Giovanelli. 9 minutos jogados, é o primeiro tempo de bola rolando. Torcedor do Timão feliz da vida na Bandeirantes. Timão vence, gol de Angileri, placar de 1-0. Vai pro campo de ataque a equipe do Bahia pela direita. Deber volta o jogo. Tá no campo de ataque para a equipe baiana, em placar de 1-0. Timão tá vencendo. 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Vai pro campo de ataque a equipe do Bahia pela esquerda. Fim da marcação, pode bater, colocado o desvio no gol.

0: da Bahia. Ale Rovelis, Ale Rovelis. Jogada pela esquerda, Eric Pulga domina, ele parte no gol, na marca penal, tava lá, Ale Rovelis desvia, sem não, em relação ao posicionamento, hein? Eric Pulga, perna esquerda na bola, invade a grande área, bate no gol, Ale Rovelis, a estreia. Que dia, hein? Na estreia, Ale Rovelis escora de cabeça, aqui no canto inferior esquerdo da meta de Hugo Souza. O desvio matador para empatar o jogo. Aos 10 minutos jogados deste primeiro tempo, o lance vai provar. Impedimento semiautomático em uso. Na Bandeirantes, até o momento, Ale Rovelis, que estreia do Ale, hein? Um para o Bahia. Um também para o Corinthians, Fabiani.
1: Na estreia dele, contratado para resolver como vai resolvendo até aqui. Ale Rovelis, mas tem sinalização do VAR, Pedro Martelli.
0: Está impedido, está impedido. A gente viu aqui, seguir na descrição do gol, é verdade, é por um, ó. Por um, ó, dedinho. Mas estava impedido, hein, Ronaldo? Aí, Ronaldo, você gostou do aparelho celular que deu impedimento agora, Ronaldo?
2: Então, é o que eu falei pra você, né? O Bandeira já era no futebol brasileiro, pode... Mas eu acho que os dois meses pode aposentar todos eles. Porque o Bandeira não viu isso na risca ali da área grande. Você viu a risca mostrando, parando pra todo mundo. Se o Bandeira que tá ali, ele não vê isso, aí é brincadeira. Não precisava nem ter... Olha lá, um ombro e ele tava com o pé. Então tá um,
0: mas tem o Ronaldo,
2: um na risca, Ronaldo, olha... tem um na risca e o outro não.
0: Ronaldo,
2: é impedimento, olha... velho.
0: É a unha.
2: É não, não, mas ó, deixa eu falar, o pé de um cara tá dentro da risca. Na dúvida, se o Bandeira tá trabalhando mesmo, ele dá ali e deixa rolar, aí depois vamos pra discussão. Mas o Bandeira foi o primeiro a correr pro meio de campo, é isso que eu tô dizendo.
0: É, o impedimento foi milimétrico, essa é a realidade, foi uma unha. Agora, é verdade, cara, o Bandeira, se bobear, ele vai virar, e aí é natural, ele pode virar um auxiliar do lado direito, ele não precisa dar
1: marcando
0: impedimento.
1: Falta,
0: isso,
1: né?
0: É, porque ajudando o impedimento já faz na hora. Agora, tem gente que vai reclamar, mas foi uma unha. Gente, a regra é essa. A regra é essa, aí a gente pode até discutir mudar a regra, né? Tem gente que quer um corpo inteiro, que qual vantagem, né? Ele toma com uma unha à frente. Mas é a regra, impedimento é impedimento. Tá aí, a tecnologia tá aí pra isso. Só um susto pro torcedor corintiano. Placar de 1-0, o Timão vence o jogo. 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Brasileirão, 20ª rodada na Arena Fonte Nova, lá em Salvador. Relógio marca 12 minutos jogados do primeiro tempo. Bahia 0, Corinthians 1, gol de Angileri. 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
3: Martelli, outro jogo agora às 4 horas da tarde. Cruzeiro e Botafogo seguem empatando pelo placar de 0-0. Logo mais 6:30 tem Flamengo e São Paulo. Todos os ingressos vendidos para este duelo, 70 mil pessoas esperadas no estádio do Maracanã. 6:30 também para Bragantino e Coritiba e Grêmio e Fluminense. 7:30 tem Palmeiras e Atlético Mineiro e Remo contra a equipe do Vitória.
0: 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Grande Hugo Garbi ligado aqui no microfone da Bandeirantes. Um abraço, muita gente. youtube.com/radiobandeirantesoficial. Ó, o Gabriel Paulista caiu agora, ele subiu, é deslocado. Ele cai de uma altura de 1,5 metros e cai... Mas direto o Cox na grama. Isso dói, hein, Fabiani?
1: E ele chegou até a olhar para o banco de reservas do Corinthians. A situação a princípio preocupou, mas ele conseguiu se levantar sem grandes problemas. Zagueiro do Corinthians se firmou entre os titulares. Teve uma grande atuação contra o Remo no meio de semana, destacada aqui na Bandeirantes, né, Martelo?
0: Foi muito bem contra o Remo, é verdade. Muito bem mesmo contra o Remo, o Gabriel Paulista.
1: Tá mancando.
0: Tá de volta?
1: Ele tá mancando,
0: mas tá mancando
1: bastante.
0: Ó. O Ronaldo, você viu a altura que ele caiu, né, Ronaldo? Pô, imagina a dor que ele não tá sentindo. Dói mais quando esfria, né, Ronaldo?
2: É, mas ele tá vindo de frente também, né? Ele tá vindo de frente e o atacante tá vindo de lado. Ele tem que prestar atenção aí e subir firme. Porque num deslocamento desse aí pode acontecer coisa pior. Eu já vi coisa pior acontecer. Então, como ele tá de frente, ele tem que subir mais forte aí em cima do atacante.
0: Placar de 1-0, o Timão está vencendo o jogo, 14:30 jogados deste primeiro tempo, de bola rolando, desce para o campo de ataque, o Bahia pela meia direita, Ademir lançado, Ademir encara a marcação, pedala, balança para cima de Ranieri, Ranieri atento, olha a bola, volta o jogo, Ademir pela meia direita, é para o domínio de Roman, Roman no meio de dois, Roman escapou, levou para a linha de fundo, ganhou do Ranieri, cruzou na primeira trave, desvio de cabeça, vai sobrar, falta. Falta de ataque do jogador baiano, mas o juiz marca falta, o Hugo Souza já tinha encaixado na ponte, já não valia mais nada. Não é isso?
1: E duas pessoas reclamaram dessa falta. O Eric Pulga, que disputava por ali com o Gustavo Henrique, e o Hugo Souza, porque isso interrompeu uma verdadeira ponte que ele fez para defender essa bola. Foi uma carga nas costas do Gabriel Paulista, na realidade, sem tanta força, mas ele caiu e a falta está marcada.
0: As costas do Gabriel Paulista estão sofrendo até o momento nesta tarde. 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Placar de 1-0, o Corinthians está vencendo o jogo, tenta descer para o campo de ataque. Na Bandeirantes, desce o Bahia. Gabriel Paulista na cobertura, volta dentro da grande área. Hugo Souza, ó, por baixo. Hugo Souza, chapou legal pela meia-direita para André. André para o domínio de Garro. Garro volta a jogada no campo de defesa para Gabriel Paulista. Garro encosta no campo de retaguarda, no campo de defesa para meia-direita. Inverte o lado do campo. Inverte da meia-direita para meia-esquerda. Nos pés de Angileri. Angileri tentou escapar da marcação, perdeu. Angileri vacilou, perdeu. Ademir ganha dele, acelera a velocidade, passadas lá. Falta do Angileri. Ele perde a bola, faz a falta em direção à grande área. O Ademir toma cartão e ele já levanta a mão. Desculpa. Pediu desculpas porque sabe que errou, hein, Fabiani?
1: Tá com inspiração desde o golaço que marcou logo no começo da partida. Cartão amarelo pro Angileri, ele estava entre os pendurados do Corinthians, fica fora do próximo confronto, portanto, diante do Atlético Paranaense na quinta-feira. Expectativa é que o titular, o Matheus Bidu, também volte nesse jogo.
0: O Ronaldo, o Angileri perdeu. Que lambança do Angileri, Ronaldo.
2: É, aqui ele tá no ritmo de jogo, né? Ele pegou um pouquinho aqui no final com a saída do Bidu e agora ele acaba correndo atrás do atacante e fazendo a falta. Porque desatenção, né? Quando ele recebe a bola do Garro, ele já poderia ter dado sequência na jogada.
0: Placar de 1-0, falta pro Bahia bater pela meia direita na linha lateral da grande área. Nestor toma distância, 1 pro Corinthians, 0 pro Bahia, 16 jogados, é o primeiro tempo de bola rolando na Bandeirantes. Por enquanto, Timão vence o jogo por 1-0, toma distância, vai pra cobrança de falta. Nestor autorizado, 2 na barreira, ele bateu direto no gol. Hugo Souza espalmou! Hugo Souza espalma, chega o zagueiro, bota a linha de fundo. Escanteio para o Bahia, defesaça do Hugo Souza. Nestor arriscou, Hugo Souza parou a bola do baiano.
1: E o Bahia começa a pressionar o Corinthians. Hugo Souza atento na jogada que se esperava o cruzamento, espalma para fora. Escanteio, Nestor de novo.
0: Toma distância, Nestor de novo para a cobrança de escanteio. Placar de 1-0 na pressão, Bahia. Bahia perde o jogo para 1-0. Timão no campo de defesa. Ramon abate a Bel conversa. Com Bidon e Vélez. Alejo Vélez e Bidon. Nestor para a cobrança de escanteio. Placar de 1-0. E agora, opa, David Duarte e Garro. David Duarte e Garro. Cabeçada do David Duarte. O Garro cai. E aí o Ramon abate a Bel, fica de longe só observando. E aí o Bidon protege o Garro.
1: Martelli.
0: Fecha o tempo dentro da grande área do Corinthians. Vamos ver o lance. Diga lá, Fabiani.
1: Lance que lembra muito Copa do Brasil no ano passado, o Aníbal Moreno para cima do José Martínez, né?
0: Sim.
1: Do Palmeiras, naquela ocasião foi expulso. Essa com menos intensidade, mas o Garro foi malandro, tentou ser malandro ali, caiu no chão. Foi um testa com testa,
0: é.
1: O Garro viu que era muito menor que o David Duarte, não dá para ir para trocação.
0: Né? É, Ronaldo, não foi a cabeçada não, só foi aquele tete a tete, né, Ronaldo?
2: É, o VAR tá aí, né, para ver, tem que dar uma olhada aí nessa intensidade aí dessa cabeçada, porque... Olha lá, deu amarelo porque eles estão tretando, então vai dar pros dois. Se não vai expulsar, dá amarelo pros dois. O VAR deve ter falado isso pro abate aí. Porque olha, daqui a pouco ele vai abater aí também, vai vendo.
0: Subiu o cartão, hein?
1: Subiu o cartão. David Duarte. Tava pendurado, inclusive, o David Duarte.
0: Presta a caneta pra eu marcar
1: tá aqui.
0: Só o David?
1: Só o David Duarte. Por enquanto, sem sinal pro Garro. Não viu o amarelo sendo
0: toma
1: confirmado
0: caneta.
1: Pro Garro, sendo atribuído pro camisa 8 do Corinthians.
0: Placar de 1-0, o Corinthians tá vencendo o jogo. O Garro, foi nada, hein, Garro? Mas aí é a experiência do jogador de cavar o cartão, faz parte do jogo. Foi inteligente o Garro, de certa forma. Agora, o Ramon, você vê, isso eu sou a favor. Ele viu que é cera, ele não vai nem lá no Garro, tá certo, Ramon. Fica de longe. E o Garro foi malandro, escolou o cartão amarelo pro David Duarte, não tem que, enfim. É isso, ó, tá de pé o Garro. Vai pra cobrança de escanteio, Bahia. Não, não tá nada. O Garro segue no chão, hein? O Garro segue no chão. Acho que ele tá... Normalmente, Fabiano, é uma tentativa de dar tempo pra ver se o VAR fica vendo, né? É o cara fica no chão mais um tempo.
1: É isso.
0: É o que ele tá claramente fazendo. Tanto é que o atendimento médico nem foi chamado, certo?
1: Exato. Mas pelo gestual até aqui do Ramon Abate Abel, o VAR não vai... Já confirmou que não é lance para cartão vermelho. E eu concordo com a análise do Rodolfo Toschi Marques. Vamos esperar para ver. Ele tá com a mão no ouvido agora, mas o Garro segue caído por ali. A Argentina,
0: mas
1: a gente sabe que gosta.
0: Agora, né? Chamou o departamento médico. Fala, Ronaldo.
2: Mas sabe o que é também, Pedro? Aqui na arena, o pessoal valoriza muito esse tipo de jogada. Quer dizer, não é nem jogada, né? eles tentam cavar alguma coisa, põe a mão na perna, fica no chão. É a tal da cera, é desproporcional até, porque o Corinthians está jogando bem. Agora o Vasco, o Bahia cresceu um pouco mais, está indo para cima. E aí esse negócio dentro da área acontece, um tapa aqui, empurra ali, tá ali, coitado, porque futebol ainda é contato. Só que o Garro, ele tá valorizando, dando uma acalmada, tomando uma aguinha, é isso.
4: Placar de ouro pro Corinthians, 0 pro Bahia, agora sim, Garro de pé, Garro de pé. Escanteio pro Bahia, bater na ponta direita, toma distância, Nestor, Nestor autorizado, levantou nas mãos. Hugo Souza, deu um soco na bola e tirou, rebote na entrada da grande área, quarta marcação, vai para Hugo Souza, falhou, saiu, toque de cabeça no gol.
5: O juiz já tinha parado o jogo, hein? O juiz já tinha parado o jogo antes do Alejo Veliz tocar de cabeça pro gol. Hugo Souza vai catar a borboleta, o Veliz toca de cabeça para dentro do gol, mas tem uma falta na origem da jogada, de novo, que favorece ao Corinthians. Vamos ver, é um pé alto, não é isso, Fabiani?
1: É isso, e eu tenho a impressão que o árbitro ele apita antes da conclusão da jogada, tá, Pedro Martelli? Nesse caso, não caberia a revisão do VAR. Eu tenho dúvida se pegou o Angileri.
5: Apitou,
1: mas
5: apitou.
1: Sim, ele apitou, ele já tinha paralisado o jogo. Hugo Souza saiu muito esquisito na jogada. E assim, a parte do Alejo Veliz ele tá fazendo nessa estreia, hein? 21 minutos, dois gols, os dois anulados, um pelo VAR e agora um pela decisão de campo. O Angileri tá sentindo ali.
4: O Ronaldo, e aí Ronaldo Giovanelli, o jogo não anda, desde os 16 minutos do primeiro tempo.
2: Você vê o tempo que está parado o jogo, o tempo que o abate ele mata o jogo, e as duas equipes já estão brigando com ele. Não é só um montinho de jogadores do Corinthians em cima dele, está todo mundo em cima dele, que ele amarrou o jogo. E esse lance com o pé na cabeça do Angileri, ele abaixa a cabeça, mas acaba tomando com a chuteira na cabeça. Ele mata a jogada ali também na hora e acaba saindo o gol. Então ele, o juiz apitou. Agora, eu não sei como é que vai ficar com o VAR aí também. Porque eu vi impedimento também nesse lance aí.
4: 22 minutos jogados do primeiro tempo. Tá caído, Angileri, hein? E tá caído, Angileri. Não tem pressa nenhuma. Enquanto isso, orientações à beira do gramado.
1: Do Mateuzinho, ele recebendo ali algumas orientações do técnico Fernando Diniz. Em outro momento, ele já chamou o Breno Bidon por ali e foi bastante efusivo. A gente conhece esse perfil do Fernando Diniz, um pouco mais duro nas palavras. Mas a reclamação já toma conta pelos lados da equipe do Bahia. O Rogério Ceni fica ali no ouvido do quarto árbitro e do Bandeira, e o árbitro do jogo, enquanto isso, vai oferecendo atendimento médico ao Fabrício Angileri. Fato é que o gol foi anulado. Pela nossa percepção aqui, ele apitou antes da conclusão da jogada, portanto, não cabe uma análise do VAR. A jogada já estava paralisada na origem.
4: 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Brasileirão, 20ª rodada na Arena Fonte Nova, não flui o jogo, não flui o jogo lá em Salvador. Relógio marca, 23 minutos jogados do primeiro tempo. Bahia 0, Corinthians 1. Gol marcado por Angileri. 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
3: Martelli, o Paris Saint-Germain entrou na briga com o Real Madrid pela contratação do volante Rodri, campeão da Copa do Mundo com a seleção espanhola, 30 anos. Tem contrato com o Manchester City até o meio da próxima temporada.
4: Pedro Martelli. Do futebol da Bandeirantes nesta tarde de domingo. Olha o Hugo Souza, entrada da grande área. Hugo Souza furou. Hugo Souza furou a bola. Onde é que vai o Hugo Souza, Fabiani?
1: Jogar com os pés não é a dele. O problema é que o Gustavo Henrique furou junto. Por pouco o Bahia não fica com o gol aberto. É melhor no jogo nesse momento o tricolor, que se aproxima do empate.
4: Placar de 1 pro Corinthians, 0 pro Bahia. Você sabe, 23 minutos jogados. É um futebol na Bandeirantes. Timão tá vencendo o jogo. Toca de cabeça David Duarte. No campo de ataque ele quebra a frente e tenta chegar pro domínio. Alejo Veliz corta a marcação. Fica no bate-bate. Vai voltar no campo de defesa para a esquerda. Angileri bateu na massa. Ganha o Angileri. Ele é Ademir. Angileri já tem cartão. Angileri pisa na bola, gira pela quarta zaga no campo de defesa dentro da grande área. Gustavo Henrique rasga de qualquer jeito para a meia esquerda. É para o Dubiri de Uribe Aberto, tentou fazer a tabela, não consegue. Falta a jogada no corredor central da intermediária. Raniel abre a jogada para a meia esquerda. Errado. Não domina Uribe Aberto, não domina. Agarra o Manuel para o Bahia bater no campo de defesa pela meia direita. 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Está jogando o Bahia no campo de defesa, dentro da grande área, inteiro de amarelo. Ronaldo, não, Giovanelli. Ronaldo de perna direita. Quebra mal. Ronaldo mal na reposição. Fica no bate-bate. Volta no campo de defesa. Recomeça Jean Lucas. Dentro da grande área, Ronaldo apertado. Tira de qualquer jeito. Abre pela meia direita. Deu certo o Roman. Roman para Nestor. Nestor, circo central do gramado. Passadas largas. Abre a jogada pela meia direita para Ademir. Ademir dentro da grande área. Eric Pulga domina. Vai para o cruzamento para meio da grande área. No alto. Firme Ranieri para fazer a defesa, para fazer o corte de cabeça. Corta a marcação, mas volta na entrada da grande área. Ademir no meio de dois, tirou da marcação, ficou no bate-bate, ganhou Ademir de novo. Ele, Gustavo Henrique, por baixo, gigante da Fiel. Gustavo Henrique vem por baixo, tira, corta a marcação do Corinthians e tome contra-golpe. Bidon domina pela esquerda, campo de defesa, soltou lateralmente para Yuri Alberto. Yuri Alberto dominou, demorou, Yuri Alberto foi travado lateral. Manual para o Corinthians bater no campo de ataque pela meia esquerda. 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Ronaldo Giovanelli, 25 jogados, gosta do primeiro tempo, Ronaldo.
2: Você vê, quando tem jogo a gente gosta, né? Quando tem um jogo e tal, todo mundo jogando, todo mundo se aplicando, erros de um lado, erros do outro. Quando tem um jogo a gente gosta. Agora, quando fica amarrado, quando o juiz para a jogada, quando o jogador também quer ficar discutindo. A verdade é que ninguém quer ajudar a arbitragem mesmo, e eles já também não se ajudam. Então é bom jogar bola, vai jogar bola. Aproveitar aí o momento que o Corinthians está vivendo e no contra-ataque tentar pelo menos tranquilizar o time e a torcida também.
4: O Ronaldo Giovanelli pergunta ao senhor: o Gustavo acabou de repor uma bola, repôs errado, não, até o momento não faz bom jogo com os pés. É difícil evoluir um goleiro no fundamento com os pés, Ronaldo, no dia a dia, ou dá pra fazer?
2: Não, dá pra melhorar isso aí. Isso é o tipo de coisa que no dia a dia você vai melhorando, ainda mais na volta da Copa, que todo mundo ficou parado, até você pegar ritmo. Então muitas coisas acontecem, mas dá pra melhorar. Agora, do jeito que ele tá aí, que ele desses erros, ele pode ser até o goleiro da seleção brasileira, né? Porque o que tava lá, o que mais fez foi falhar, né? Pra estar na seleção. E ficou lesionado 2 meses. O Alisson ficou lesionado 2 meses e ainda foi pra Copa. Então, talvez esse é o caminho. Esse é o caminho do Hugo.
4: Placar de 1 pro Corinthians, 0 pro Bahia. Vai pro campo de ataque na Bandeirantes. Timão vence o jogo. Quem desce o Bahia pela meia direita, Ademir, Tobina, Ademir, liso, que só 2 em cima dele, fintou o primeiro, Bidon encostou, voltou a jogada pela meia direita, Nestor também escapa, leva pra linha de fundo, dá pra fazer o cruzamento, vem levantamento, segunda trave, o gigante Gustavo Henrique tira, tome contra-golpe pro Timão. Caio César, puxa por baixo, carrinho por baixo, falta do zagueiro do lateral esquerdo do Bahia. O Caio César levava a bola, vamos ver se ele toca na bola ou não. Falta por baixo e para cartão, parou o contragolpe, não é isso, Fabiani?
1: 66, Zé Guilherme, que tem a dura missão de substituir o Luciano Juba nesse time do Bahia, dá um carrinho por trás no Caio César, é verdade, pega primeiro na bola, mas em seguida acaba pegando o Caio César. Fora do próximo jogo também, o Zé Guilherme.
4: Nossa! Então, Zé Guilherme de David Duarte, é isso?
1: E o Angileri pelo Corinthians, né? Os três pendurados tomaram cartão.
4: Mas aí o Jean Lucas volta, né? Inclusive já está de volta, deve ser o titular do Bahia. Mas três amarelos até... O Juba. Três amarelos até o momento. 28 jogados, é o primeiro tempo de bola rolando por enquanto. Bahia 0, Corinthians 1, gol de Angileri. 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Placar de 1-0, Corinthians vence o jogo. Daqui a pouco, intervalo inteligente no microfone da Bandeirantes. Pedro Cohen assume para todos os cantos do Brasil. 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Sai jogando a equipe do Bahia no campo de defesa. No Circo Central, Bidon deu empurrão agora. Bidon deu empurrão agora no Ramos Mingo. Recomeça o Bahia no campo de defesa. David Duarte gira a jogada para a meia direita para Roman. Roman pressionado pela marcação. É quente o jogo, hein? Roman pressionado, mete a bola dos pés de Acevedo. Acevedo pelo Circo Central do gramado, consegue o passe à frente. Para Jean Lucas, dominou, errou o passe. Antecipa Gustavo Henrique, tira a falta para Jean Lucas. Gustavo Henrique de novo por baixo, corta na sequência, falta. Falta Corinthians, meia esquerda, adiantou o garro, fica reclamando o capitão corintiano do carrinho por baixo, não é isso?
1: E parece que o Abate Abel já perdeu o controle do jogo. O ambiente criado na Fonte Nova já é de muita reclamação com o árbitro e, claro, por parte dos jogadores do Bahia também. Foi feio esse carrinho no garro, cabia amarelo, dessa vez ele não aplica, Martelli.
4: Foi feio o carrinho, hein, Ronaldo?
2: É, uma chegada forte aí também, mas o Abate está sempre em cima do lance, né? Então você vê que os jogadores não reclamam muito, quer dizer, reclamam só da série e tal, mas Ele tá sempre em cima do lance.
4: Placar de 1-0, Corinthians está vencendo o jogo. Mateuzinho quebra para o campo de ataque errado. Muitos erros de passe do Timão. Corinthians está vencendo, mas acho que intervalo, hein? Que o Diniz vai cobrar o Timão no vestiário, é brincadeira. 1 Corinthians 0 Bahia. 7:30 da noite. O Palmeiras entra em campo. Ulisses Costa transmite o jogo. Palmeiras e Atlético Mineiro. 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Brasileirão, 20ª rodada, Arena Fonte Nova. Lá em Salvador, relógio marca 30 minutos jogados do primeiro tempo. Bahia 0, Corinthians 1. 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
3: Martelli, Lando Norris venceu sua primeira prova nesta temporada da Fórmula 1 GP da Hungria neste domingo, seguido de Max Verstappen na segunda posição e Kimi Antonelli em terceiro lugar. Hamilton ficou em quinto e Gabriel Bortoleto, brasileiro da Audi, terminou na 11ª posição.
4: O garro foi pegado agora, pegaram o garro no campo de defesa, na meia esquerda, o Ramos Mingo. Tinha também o Zé Guilherme ali na parada, o Zé Guilherme já tem cartão, ele e o Ramos Mingo estão se estranhando de certa forma também, né, Fabiani?
1: E a reclamação da torcida do Bahia é que o Caio César tinha dado um carrinho pouco antes e não foi marcada a falta. No entendimento da torcida, deveria ter sido marcada e a posse de bola seria baiana do lado esquerdo. Não foi assim que entendeu o Abate Abel. Bahia tem a bola no lado direito.
4: 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Pode contar. Bahia está jogando pelo campo de defesa, trabalha pela quarta zaga, Ramos Mingo por dentro. Acevedo de perna esquerda, quebra para o campo de ataque pela canhota, para Jean Lucas. Ele, Gabriel Paulista, Jean Lucas, Gabriel Paulista, só no comboio. Jean Lucas volta, jogada pela meia esquerda para Zé Guilherme, passe por dentro. Intercepta Ranieri, mas toca pela meia esquerda para Jean Lucas. Vem, Gabriel Paulista. Ligado, mas muito ligado, Gabriel Paulista foi para fora. Lateral para o Bahia bater, chega Ranieri. Se antecipa, tira a bola. Nos pés de Yuri Alberto para Garro. Garro lançou, Yuri Alberto em velocidade pela ponta direita. Ele, os zagueiros, foi no mano a mano, hein? Não, deu falta. Foi no mano a mano, não. Falta em cima do David Duarte.
1: Na tentativa de combinação do Garro com o Yuri Alberto, Yuri pouco participa do jogo. Ele tenta ir no ombro do David Duarte, que foi experiente, gerou as costas, tomou a carga por ali. Falta marcada para o Bahia na defesa.
4: O Ronaldo, o Garro foi lançar o Yuri, mas o passe era de três dedos, não é isso, Ronaldo? Em direção ao gol, ele mandou para a lateral, o Ronaldo.
2: Isso, aí dificultou a vida do Yuri, mas você vê que eu falei do abate aí, exato momento que ele está em cima do lance, e ele está parando quando ele vê a falta. O Garro deu uma entrada, sentiu a falta. Aí teve outra entrada nele, estava perto. Ele está perto. O abate está pintando o jogo de perto. Então não tem o que reclamar da arbitragem hoje.
4: Placar de 1-0, Corinthians, esse é o jogo. Bahia 0, Corinthians 1. Vai para o campo de ataque. O Bahia lançamento é para o Vélez dentro da grande área. Forte demais. Linha de fundo, campo acabou, tiro de meta, Timão.
1: E a intensidade do Bahia chama atenção. O Corinthians responde com certa demora para repor a bola em jogo. Claro que o ambiente agora é de impaciência. O Hugo Souza vai bater o tiro de meta, a ver se vem a saidinha ou se vem o bicão para frente.
4: 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Ranieri dentro da grande área, pô. Ranieri volta pela meia direita para André. André dentro da grande área para Hugo Souza. Hugo Souza de perna direita, olha lá, acertou. Hugo Souza para Caio César, o baixinho protege, baixinho fintou. Se soltar é perigo por dentro, Garro pediu, Caio César demorou. Três dedos da bola, abre a jogada para a meia esquerda. Clareou legal, Angileri no corredor pela canhota, vai-se embora estrangeiro do Timão que marcou o gol, mas já acalmou tudo. Bidão no campo de ataque pela meia esquerda. Bidão para Gilene. Angileri no campo de ataque pela meia esquerda para André. André finta a marcação, pisa na bola, volta. Jogada para Garro. Garro argentino domina, solta. Jogada pela meia esquerda para Gilene. Gilene volta o jogo para Garro. Em placar de 1-0. O Timão vence o jogo na Bandeirantes. 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Domina para o campo de ataque. O Timão para a meia esquerda. Angileri escapou. Linha lateral da grande área. Cruzou. Travado. Angileri travado pela marcação da escola, escanteio, Timão na ponta esquerda e Fapiani.
1: Com Dorival Júnior era praticamente um terceiro zagueiro. Com o Diniz a orientação é clara, vai pro ataque. Esse é o pedido para Fabrício Angileri, que conquista o primeiro escanteio pro Corinthians no jogo. É de se esperar sempre ele. 8, Rodrigo Garro na bola, é do lado esquerdo.
4: 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Garro concentrado, autorizado para cobrança de escanteio, dois braços erguidos, ele sinaliza a jogada, vai de mão, Garro, perna esquerda, levantou, segunda trave, dominou, caiu César, ele, o goleiro Ronaldo, dessa vez nos pés do baixinho corintiano.
1: E parece que foi jogada ensaiada, porque o Caio César apareceu livrinho do outro lado para tentar concluir pro gol, era perna ruim, e aí foi mal demais.
5: Nossa! Agora o Ramon Abateabel viajou, hein? Acho que agora o Ramon Abateabel viajou. Tem um lance, ó. Ele vai na disputa. É, não, tem um toque por baixo. Tem um toque por baixo. Falta do Ranieri, meia esquerda, foi falta, né, Fabiano? E cartão. E aí
1: porque
5: o Ranieri fala
1: contra
5: com o Ramon.
1: Exatamente. Cartão amarelo confirmado para o Ranieri. Camisa de número 14 do Corinthians. É o segundo cartão corintiano no jogo. O Bahia também tem dois.
4: 35 jogados deste primeiro tempo. 0 para o Bahia, 1 para o Corinthians. Ranieri estava pendurado?
1: Não.
4: Então o Ranieri joga o próximo jogo do Timão. Placar de 1-0 ao Corinthians. O jogo vai para o campo de ataque Bahia. 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Corinthians fez o gol e parou de jogar, Ronaldo?
2: É, não parou porque o Bahia teve que vir para cima, né? O Bahia se atirou também para o ataque. O Bahia tem jogadores que também são fortes nesse quesito de contra-ataque, tudo. O próprio ataque também assim do Bahia. Então a verdade é que o Corinthians está sofrendo essa pressão e está tentando jogar no contra-ataque. São 35 minutos, teve aquela parada lá, daquela cabeçada no Garro ali dentro da área, e o Corinthians tenta encaixar o contra-ataque. É que se fizer isso, o próprio Garro, se o Garro se apresentar um pouco mais, achar o Yuri no facão, pode fazer o segundo gol também.
4: 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Por enquanto, repercutindo Bahia 0, Corinthians 1. Ronaldo dentro da grande área, o meu goleiro meteu uma bola perigosa, João Lucas perde. Corta a marcação do Timão, toca de cabeça o Mateuzinho. É para André na entrada da grande área, meteu a bola para Ranieri. Bom, corta a luz, Bidon ganhou, Bidon perdeu. Bom, corta a luz, André, volta pela meia esquerda. Trabalha, Ranieri pela canhota. Ranieri de primeira para Gustavo Henrique. Gustavo Henrique para Ranieri, tudo isso no campo de ataque. Para a meia esquerda, Garro encosta. Garro domina para a equipe corintiana, volta o jogo pelo campo de defesa. Gabriel Paulista pela meia direita. Tenta descer para o campo de ataque, Gabriel Paulista. Escapa da marcação, três dedos da bola para Mateuzinho. Mateuzinho enxerga André, André pelo circo central do gramado, perdeu André. Contra golpe agora para o Bahia. 2 do Bahia para o campo de ataque. Gustavo Henrique fez a falta, foi obrigado a fazer a falta. Foi obrigado a fazer a falta, o juiz deu vantagem. Segue a bola com o Bahia, com o Ademir pela ponta direita, desarmado pela marcação, ficou no bate-bate, voltou de trás. Nestor na entrada da grande área, não bate, abre a jogada para Jean Lucas. Jean Lucas pela meia esquerda, trabalha pela meia direita, vai para o campo de ataque, mais uma vez tentou cruzar o Roman. Travado pela marcação corintiana, quarta marcação, mais volta pela meia esquerda, chute longe do gol, o chute pela linha de fundo, Nestor falhou.
1: E quem toma bronca é o André, volante do Corinthians, porque ele tentou um lance de efeito, um giro, quando o Corinthians estava desguarnecido na defesa e deu um contra-ataque gratuito para o Bahia, que consegue a finalização com o Nestor. O Hugo Souza só escolta a bola rumo à linha de fundo, em tiro de meta, permanece 1-0 Corinthians.
4: Quase que o André entrega, hein, Ronaldo Giovanelli.
2: E o Bidon logo em seguida tenta forçar uma falta que não acontece na entrada da área. Aí o juiz não dá a falta, o cara finaliza, a sorte que erra, né? Joga a bola lá para a lua. Tem certas decisões nos jogadores do meio de campo que tem que ser repensado. Bidon, André, você não pode vacilar desse jeito num jogo pegado. No jogo pegado, um vacilo é gol, né? Você tem que estar sempre
4: pois
2: atento.
4: É.
2: Então acho que esse erro... Olha lá, já tem que estar no chão. O Yuri está no chão.
5: Sentiu o Yuri, hein?
1: Cabeça. Foi esse o gesto do árbitro, chamou o atendimento médico, ele tá com a mão no maxilar ali, ó. Uma disputa com o David Duarte.
5: Cotovelado, hein?
1: Tem um braço, eu não sei se tem aquele gatilho, né, o Martelli, porque parece que é o Yuri que vai em direção ao cotovelo, mas dói mesmo. Tanto é que o David Duarte tá ali do lado preocupado.
5: Ronaldo, realmente ele tava com o braço aberto, mas nada a marcar, né, que o Yuri foi um acidente de trabalho, digamos assim. Vamos ver, Ronaldo.
2: Que foi um acidente. Agora no outro ângulo foi agressão. Pra mim foi agressão.
5: Nossa, olha o ramo, olha o David Duarte, hein? Já tem cartão, amarelo. Hein? Numa dessas ele toma o segundo amarelo. É que o VAR não chama.
2: Mas aí pela agressão pra agressão já é vermelho isso. Direto. O VAR tem que chamar aí. O VAR tem que chamar porque no lance por trás ali viu que ele vai com o cotovelo pra cima do Yuri.
5: É o Tosque Marques que está no VAR, é isso, o Fabiano Rodolfo?
1: Rodolfo Toschi Marques, que esteve na Copa do Mundo. E na Copa do Mundo, o VAR poderia ser chamado para lance de segundo amarelo, né? Então caberia essa revisão, essa metodologia ainda não está inteiramente implementada no futebol brasileiro, né?
4: É uma adaptação totalmente plausível, ó. Totalmente plausível. Teve um cartão para alguém do banco lá de reclamação, a imagem não pegou ainda, Fabiano, mas imagino eu para alguém do banco corintiano pela reclamação contra o Yuri Alberto. E se o VAR não chamou até agora, acho difícil chamar, viu?
1: Os dois bancos estão muito efusivos, né, Martelli?
2: Não, se o VAR não chamou até agora, pode mandar o cara para casa, porque ele tá fazendo o que aí? Se ele não vê um lance de uma agressão, de uma cotovelada, o que, que ele tá fazendo aí?
4: Tá vendo o jogo só, entendeu? Tá lá estilo você... você...

0: Bahia 0. Corinthians 1, gol de Angileri. E tome Bahia para o campo de ataque. Ademir, entrada da grande área, demorou demais para soltar, já recuou. Alô, alô, plantão esportivo, fala Grela.
1: Tem gol no Mineirão, Martelli. O Botafogo abre o placar de escanteio. O zagueiro Gabriel Justino sobe de cabeça, a bola ainda toca na trave. Abre o placar para o Fogão. Agora Cruzeiro 0, Botafogo 1. Pedro Martelli.
0: Do futebol da Bandeirantes dessa tarde de domingo. 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
2: Pelo lado esquerdo, oportunidade de cruzar na grande área. O Rodrigo Nestor vai chamando a responsabilidade da criação e nas bolas paradas o Canhotinho, camisa 11, lado esquerdo.
0: Falta para o Bahia bater pela meia esquerda, área sorte, uma distância, jogadores de Timão da entrada da grande área, vem levantamento na primeira trave, escora de cabeça, a quarta, Mateuzinho, volta pela meia esquerda, dá para puxar contra golpe, hein? Angileri de... Nossa senhora, Angileri. Meu Deus do céu, Fabiano. Nossa, fez um golaço, mas ele foi soltar a bola agora de esquerda, hein? Não dá nem para olhar pro gramado, ele mandou para lateral, cara.
2: E essa dá vergonha, né, Martelli? Aquela que na pelada você fala, corre lá que você vai chegar. Ele fez isso pro Garro, só que ele mandou pro primo do Garro que tá lá no camarote.
0: Sai jogando a Cefedo no circo central do gramado pro Bahia, que perde o jogo para 1-0, Angileri. Ele sim marcou aos 7 minutos jogados da primeira etapa. Um balaço, um golaço no ângulo superior direito de Ronaldo, que até aceitou. O Ronaldo do Bahia tenta descer pro campo de ataque. Nossa, o Mateuzinho foi pra matar o Eric Pulga. Mateuzinho por baixo, corta, tira pela meia direita, cai o César. Cara, parece um clássico Corinthians e Bahia, hein? Parece um clássico Corinthians e Bahia. Tem questão extra-campo também, não tem? Isso entra. Tem questão extra-campo também, Fabiano.
2: Envolvendo o garoto Cauê Furquim, né? O Bahia contratou o Furquim do Corinthians numa brecha contratual que o clube deixou. O Corinthians alegou má fé do Bahia, teve processo, mas isso acho que fica nas diretorias. Dentro de campo, tá pegando fogo e vem Bahia.
0: Vai pro campo de ataque o Bahia, o Ramon que no circuito, você vai perder o contato do jogo, hein? A CB do Domínio na entrada da grande área, ele gira pela meia esquerda, morde o timão, abre a jogada pela canhota, chegou pro Domínio, Zé Guilherme levantou na segunda trave, o Hugo Souza. Hugo Souza agora ligado no alto para fazer a defesa, encaixa tranquilo o goleiro do Timão.
2: Ele tem 2 metros de altura, com esse braço estendido são 3 metros para cima e aí fica fácil no cruzamento como esse do Zé Guilherme e agora sai jogando Corinthians.
0: 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Timão sai jogando, o Bidon cavou a falta agora de novo na meia esquerda, no campo de defesa, cava a falta Bidon. Na outra ele falhou, hein? Na outra ele errou. No momento de cavar a falta. E agora o Roman vai ser advertido verbalmente depois de cometer a falta, Fabiani.
2: Por reclamação por ali, mas não deu cartão. O Abate Abel, ele é experiente, já deu 4 cartões amarelos no jogo, provavelmente vai tentar dar uma segurada e não era falta para cartão mesmo. É que sobrou um pezinho no Bidon depois, né? E aí por isso a reclamação
3: ele
2: do
3: lateral.
2: Ele
3: falou que
2: argentino.
3: Não escutou o apito.
0: É.
3: O Fabiano, ele falou, ele não escutei o apito, mas foi e chutou o Bidon no chão. Tem coisa aí que só o Abel Abate mesmo para fazer. Até aqui, as duas equipes chegando firme uma na outra. Sem espaço para jogar, todo mundo matando a jogada. A verdade é que vão ver até onde vai. Já tem bastante amarelo pro primeiro tempo já.
0: Ô Ronaldo, eu vou te falar uma coisa. O Ramon, cara, o Ramon tá apitando, mas totalmente diferente do que ele apitou na Copa. Ele tá dando qualquer contato, cara. Parece que é uma orientação, os caras seguem em outros lugares do mundo, aí chega aqui, ele marca qualquer coisa. Isso vai inflamando o jogo também. Você inflama o jogo.
3: E o Caio César já falou assim, nós vamos sentar a bota aqui também, já avisou. É. Porque o jogo tá pegado, olha lá, o jogo tá pegado, então ninguém tá, vai tirar o pé.
0: É, o jogo tá, mas tá muito pegado, me surpreende, hein? Esse Corinthians e Bahia tá me surpreendendo demais. Timão vencendo o jogo por 1-0, parece clássico paulista. 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descer para o campo de ataque, o Bahia domina para a esquerda, Zé Guilherme, ele trabalha, chama para o campo de ataque o zagueiro, Ramos Bingo domina para a esquerda, volta pelo circo central do gramado, mete a bola dos pés de David Duarte, 45 minutos jogados, vamos ver, aí subir a placa ele vai ter que dar no mínimo ali um 7, se for correto o Ramon, né, porque só o tempo que ficou caído o Garro, se for correto o Ramon. Saiu a bola pela linha de fundo no lançamento do Bahia na meia esquerda. Tiro de meta para o Corinthians.
2: Por pouco ela não volta no Mateuzinho, se perde em linha de fundo. E aí seria escanteio para o Bahia para bater pelo lado esquerdo. Nervos à flor da pele, inclusive para o Ramon Abate Abel, que ainda não sinalizou quanto que ele quer de acréscimo. Agora sim, Ocho.
0: 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Deu 8. Realmente teve muito tempo a

0: Bola, em muito tempo a bola não rolou aqui na Fonte Nova, hein, Ronaldo?
1: É verdade, porque teve a paralisação ali com o Garro, depois teve no meio de campo com o próprio Yuri. Muita bola parada, muita chegada firme. As duas equipes não estão tirando o pé, isso demonstra que tem algum resquício de algum jogo aí também. Então é pegado, o jogo é pegado. É por isso que o Everton deve estar no banco aí, jogador do Bahia também. Porque o jogo assim, quando tá muito pegado, é bom pro segundo tempo. Ele achou.
0: Vai Bahia pro campo de ataque, o cruzamento. Vélez testa pra fora do gol. Eric Pulga lança Vélez. Alejo Vélez sobe, testa de cabeça direita do Hugo. Ele é perigoso, hein? Mais uma do Vélez, Fabiani.
2: Pra sorte do Hugo Souza, o cabeceio não teve direção, porque a potência foi impressionante. Ele vence o Gustavo Henrique no alto, manda certinho, mas sem direção. Linha de fundo, já nos acréscimos da primeira etapa.
0: É a estreia do cara, hein, o Ronaldo? Mas é assim. Ele mostra dar trabalho para os zagueiros lá, hein? Já fez dois gols, os dois anulados, é verdade, por impedimento, por falta. Chegou de novo, é raçudo esse tal de Vélez que chegou ao Bahia, hein, Ronaldo?
1: Ele se posiciona bem, ele agride a bola, ele não fica esperando a bola, que nem o zagueiro fica esperando para tentar disputar. Ele vem na corrida e ele vai arrastando todo mundo. É assim que tem que ser o centroavante. Não pode esperar essa bola chegar até ele. E ele faz bem aí, ele deixa a zaga do Corinthians aí de cabelo em pé.
0: Placar de 1 pro Corinthians, 0 pro Bahia, 0 pro Bahia, 1 pro Timão. 47 minutos jogados deste primeiro tempo, de bola rolando por enquanto. O Timão tá vencendo o jogo. 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Vai ser jogado o Bahia pelo campo de defesa. Trabalha tranquilamente pelo circo central do gramado Acevedo. 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Ele gira pela quarta zaga, trabalha mais uma vez. Pela meia esquerda, Ramos Mingo para Zé Guilherme. Guilherme para Ramos Mingo para Seu Cooper de zaga, David Duarte. Ele domina centralizado, sai jogando para a equipe do Bahia. Abre a jogada pela meia direita para Romã inverte da ponta direita para a ponta esquerda. De lateral para lateral, chega na canhota para Zé Guilherme. Ele cai, o César Zé Guilherme. Volta o jogo para Ramos Mingo. Mingo pelo circo central do gramado para David Duarte. Duarte tenta descer para o campo de ataque no circo central, abre para Romã pela meia direita para Ademir, sobe a marcação do Timão. Ademir volta, jogada pela quarta zaga. 48 jogados deste primeiro tempo. Um Corinthians gol de Agileri, 0 para a equipe do Bahia. Já vem um intervalo inteligente. Pedro Cohen assume o microfone da Bandeirantes, vai para o campo de ataque. O Bahia, Jean Lucas dominou, soltou para Vélez, bateu no gol travado. Se movimenta muito bem o Vélez. Ele bate, explode na zaga do Timão. Escanteio pro Bahia na ponta esquerda, Fabiani.
2: E dessa vez o Gustavo Henrique não tentou ir no corpo com o Vélez, que é forte. Jogador que veio do Rosário Central, 60 milhões de reais o investimento. Bloqueio salvador do Gustavo, a bola ia pro gol. Escanteio lado esquerdo, o Nestor, sempre ele na bola.
0: Qualquer jeito, Corinthians enfrentá-lo então, né?
2: Corinthians enfrentado.
0: E Rosário Central na liberta. E o escanteio pro Bahia, bateu pela esquerda, Nestor levantou, toque de cabeça pro gol. David Duarte.

0: Bahia. Do gigante tricolor David Duarte em cobrança de escanteio. O Bahia estava na pressão, finzinho do primeiro tempo. Perna esquerda na bola, Nestor calibrou uma, calibrou duas, calibrou três. Na quarta não tem perdão. Levantamento na marca penal nas costas dos zagueiros. Entra a marcação corintiana, ninguém marcou. David Duarte saiu da marcação, subiu. André ficou olhando. David Duarte toca de cabeça no canto inferior direito da meta de Hugo Souza. Nada deu pra fazer, Hugo. Na marca dos 49 minutos jogados deste primeiro tempo, pra explosão do torcedor tricolor lá em Salvador. Agora tudo igual, tudo igual. David Duarte faz. Arena Fonte Nova, Bahia 1, Corinthians também 1, Fabiani.
1: E nos escanteios as coisas vêm funcionando pro Bahia. Dessa vez o David Duarte se aproveita de um espaço atrás do Angileri e à frente do André. Não havia nenhum corintiano por ali e parecia teleguiado o cruzamento do Rodrigo Nestor, que encontra o zagueiro em condições sozinho. Manda um míssil pro gol de Hugo Souza, que nada poderia fazer. Tudo igual na Fonte Nova.
0: Ronaldo Giovanelli, escanteio. David Duarte, ele empata o jogo. Peraí que tem escanteio pro Timão também. Corinthians tem escanteio na ponta direita. Toma distância, sai da bola, Garro. Fica Mateuzinho. 1-1, tudo igual. Quase 50 minutos jogados. Vamos até 53. Já passamos agora dos 50-50. Escanteio batido curtinho. Mateuzinho para Bidon. Bidon pela esquerda de calcar. Bolão para Mateuzinho. Cruzou para trás. Ninguém. Quarta marcação, vai voltar para Bidon. Bidon escapou, limpou, bateu no gol travado. Voltou André. André não consegue dominar Bidon de novo. Bidon no meio de dois. Caiu, pediu a falta. O juiz não deu. Briga pela bola. Caiu César aí na sequência. Falta para o Bahia no campo de defesa no Nestor. Fabiani.
1: E o Breno Bidon teve expectativa de que poderia ser atribuída a lei da vantagem e depois a falta marcada para o Corinthians. Mas no entendimento do Abate Abel, a falta foi pro Bahia. Eu estou revendo o lance aqui, Martelo. Eu entendi que houve originalmente uma falta para o Corinthians por ali, mas a posse de bola é tricolor no campo de defesa.
0: Ronaldo, 1-1, tudo igual. E esse escanteio que matou o goleiro Hugo Souza?
2: Não, e o zagueiro que era para ter sido expulso, né? Era para ter sido expulso já no jogo, deu cabeçada, deu cotovelada na cara do Yuri Alberto, ainda faz o gol. Então tem coisas que só o futebol proporciona aí. Agora para mim foi falta em cima do Bidon, o Abate ele inverte a falta. É muito louco isso aí, um jogo que estava tranquilo e um zagueiro que era para estar na rua faz o gol. É isso.
0: 51, quase 52, vai terminar o primeiro tempo. Vamos até 53, 1-1, tudo igual na Bandeirantes. Vai pro campo de ataque o Bahia pela meia esquerda, domina. Sai jogando Zé Guilherme pela meia esquerda. Ele tenta o cruzamento, solta a entrada da grande área. Jean Lucas perdeu, contra-golpe pro Timão. Yuri Alberto dominou pela meia direita, tá no campo de ataque. Ninguém passa, não tem opção, ele consegue acionar. Caio César na meia direita, escapou, não escapou. Ramos Mingo vem por baixo no carrinho, tirei o Caio César, vai pra cima dele. Cara, como tá nervoso o jogo, hein, Fabiano?
1: Porque chega inicialmente o Zé Guilherme, ou melhor, o Ramos Mingo, ele dá a tesoura no Caio César e grita na cara do jogador do Corinthians, que também não é flor que se cheire. Ele foi pra cima logo em seguida querendo arrumar a briga. Fato é que o placar tá 1-1 e no UFC tá 5-5 no MMA, pois hein, é. Martelli?
0: Ah, vibrar faz parte, né? Vibrar faz parte.
2: Não, quem tá na vantagem é o Bahia, que era pra ter o zagueiro expulso, porque eles estão batendo o jogo inteiro. E o próprio Caio, que não tem esse costume de bater, tá batendo. Daqui a pouco você vai ver o Yuri bater também aí. O Mateuzinho tá chutando os caras de qualquer jeito. O Ranieri tá entrando também. Porque o time do Bahia só bate. Essa que é a verdade.
0: 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É o Rogério Ceni, tá conversando com o Bidon ali à beira do gramado. Vai ter expulsão nesse jogo, hein? Vai terminar com 11 contra 11, não. 53, lateral pro Timão bater no campo de ataque pela direita, 1-1, não vai cobrar não. Sei nem se dá para cobrar esse lateral, já passamos 53. Rogério Ceni.
1: Tomou amarelo.
0: Reclamação, né?
1: Reclamação, o Rogério Ceni tá muito agitado, é o perfil dele também no banco de reservas. Toma cartão, quero ver, os dois times vão tomar um certo esporro aí no intervalo, hein? Tanto do Diniz quanto do Rogério, ele diz até, não fiz nada, e o Abate Abel olhando para ele.
0: O que o Diniz vai fazer no intervalo? O que o Diniz vai fazer no intervalo com o elenco corintiano, cara? Tava vencendo o jogo, 1-0, parou de jogar, tomou o gol. Ele tá falando o que com o VAR, cara?
1: Talvez uma possível agressão do Caio César ali naquele conflito, mas agora ele manda seguir.
0: Lateral pro Corinthians, batendo o campo de ataque pela meia direita, bateu o senhor pra fazer a cobrança, arremessa a bola pra Caio César, ele domina, fim da marcação do primeiro, tentou o rolinho, perdeu a bola. Caio César cai, aí o juiz pede a bola. Termina o primeiro tempo em Salvador. O Bahia vai empatando com o Corinthians pelo placar de 1-1. Bahia 1, Corinthians 1. E aí fecha o tempo. O Bidon vai tirar o Caio César, tá caído o jogador do Bahia. Fecha o tempo, o quarto árbitro tá no meio, o goleiro reserva também. É um clima de confronto de clássico. Tem segurança já na parada. Fechou o tempo, hein? Fechou o tempo entre Corinthians e Bahia. Meu Deus do céu, gente.
1: Estão reclamando de uma possível agressão do Caio César para cima do Zé Guilherme quando ele saía do campo, tá? E o Bandeira fez algum gesto pro árbitro por ali. Eles tiraram o Caio César rapidamente, ele já tá nos vestiários. E o Rogério Ceni junto com o Fernando Diniz estão tirando ali os comandados. O Gabriel Paulista tá descontrolado, viu? Tá descontrolado. Enquanto isso, o árbitro do jogo espera o desfecho final dessa confusão. Tem um segurança do Bahia aí, Martelli?
0: Parece um caranguejo, Ronaldo. Tá parecendo um caranguejo com os bracinhos do lado assim do corpo, mas eu não enfrento. Eu corro.
2: É o azeitona, é o azeitona.
0: É isso.
2: Mas vou te...
0: Peraí, deixa eu passar a bucha pra você, meu xará. Essa bucha é sua. O intervalo inteligente é seu. Boa tarde a você, Pedro Coen.
3: Fala, Martelli. Boa tarde pra você, pra todo mundo que nos acompanha. Vamos lá, hein? Nossa Senhora, que primeiro tempo quente, cara. Como tá quente o jogo lá na Arena Fonte Nova, em Salvador. A gente tá vendo o lance agora, Fabiane. O Caio César, ele tenta tirar a mão do Vélez, né? Centroavante do Bahia. E aí o atacante cai no chão, camisa 9. Eu já vou passar a palavra para você, mas só lembrando que nesse Campeonato Brasileiro já, a gente teve um lance parecido, lembra, com o Flamengo, que o jogador do Flamengo vai para o vestiário e é expulso na volta do vestiário. Não me parece, Fabiane, que vai acontecer isso com o Caio César, né? Mas é uma possibilidade, né?
1: É uma possibilidade, mas não me parece lance para expulsão, Pedro Cunha. Boa tarde para você. Ele solta o braço ali no Vélez, mas é meio que um... sai pra lá, não é um tapa exatamente. E o Alejo Vélez vê que a mão do Caio César passa muito perto e ele se joga. Tava na cara, pelo desenrolar da partida, que teria alguma confusão já na reta final, dito e feito. Vamos ver agora no segundo tempo se volta todo mundo com um calmante, porque parece que o Diniz e o Rogério não estão pra essa pilha não, tá? Um conversando com o outro por ali, enquanto os atletas se delegam rumo ao vestiário.
3: Pois é, o Rogério Ceni inclusive tomou cartão amarelo agora, nesse finzinho de primeiro tempo. Ronaldo Giovanelli, boa tarde pra você. Ó, Ronaldo, me parece, você que foi jogador pode falar disso melhor do que ninguém, mas me parece que esse tipo de confusão acontece quando o juiz deixa de ter controle do jogo, né, Ronaldo? O Ramon Abateabel apitou muita falta que deixou os jogadores nervosos, deixou de apitar outras que também deixou os jogadores cada vez mais nervosos, teve o lance de uma possível expulsão ao zagueiro do Bahia que não foi dada. Agora, nesse último lance da partida, Ronaldo, do primeiro tempo, né, os jogadores demorou muito pra recolocar a bola em jogo e aí foi dar um cartão amarelo para o Rogério Ceni. Então, esse tipo de coisa vai deixando os jogadores nervosos, né, Ronaldão? Boa tarde.
2: Boa tarde, Pedro. Eu diria o seguinte, que não teve que 45 de mais 8 que o juiz deu, não teve acho que 20 minutos de jogo, né? O jogo foi muito parado, muito truncado e o jogo foi violento, foi pegado. O jogo foi pegado. O VAR tem que entrar para ajudar o juiz aí. O Abate, ele deixa o jogo rolar, mas quando é um negócio agressivo, o VAR tem que entrar em ação e teve cotovelada no rosto do Yuri Alberto e o VAR também deixou. Então, quando começa a descambar para esse lado, nem juiz e nem VAR consegue segurar mais. Aí qualquer coisinha, um passa do lado do outro, começa a se jogar no chão, que foi o que aconteceu agora no finalzinho. O menino encosta no Caio, aí o Caio se joga, aí o outro se joga também. E aí vai pro VAR ver, não tem nada, os dois lances. A verdade é que o jogo deixou de acontecer, já tem uns 25 minutos, então as duas equipes estão dando pancada. E quando sai o gol de empate, era pro zagueiro já tá no chuveiro, porque a cotovelada que o Yuri Alberto tomou no rosto e o VAR não chamou atenção, a gente fica aqui tentando entender o que tá acontecendo. Então, em campo, volta o nervosismo, a turma começa a descambar pra pancadaria. O próprio Mateuzinho, que me chamou atenção pra ver que o jogo tava pegado, porque ele começou a dar pontapé na bola. Quando o cara começa a se desfazer da bola, levantando o braço, levantando a perna pra tentar atingir o adversário, é porque o jogo já não tá mais na atenção de ninguém. Então o jogo descambou. Se os dois treinadores agora, o próprio Rogério Ceni, que tomou o cartão, se não chamar a atenção da equipe, não fazer voltar a jogar a bola, a expulsão ela vai acontecer. Que já era pra ter acontecido, porque é inadmissível o jogador tomar a cotovelada e o VAR não chamar a atenção da arbitragem.
3: Ah, com certeza, né? Esse é um jogo que dificilmente vai terminar com 22 atletas dentro do gramado. Na volta do intervalo, eu vou pedir para o Luiz Fabiani passar para a gente quantos cartões a gente teve nessa primeira etapa, porque de fato foi um jogo muito pegado. Mas antes disso, uma rápida pausa aqui no Intervalo Inteligente da Bandeirantes.
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1: A Bandeirantes com o Timão em campo, 0-0 por enquanto. Mateuzinho toma a distância para a cobrança de lateral para a meia-direita. Arremessa a bola para Garro. Garro tenta um tapinha de bola à frente, quarta marcação. Mas afasta mal, falta para André. André pela meia-esquerda para Ranieri. Ranieri dominou antes para Angileri. Angileri, entrada da grande área, fintou, bateu no gol. Golaço!

0: grande área. O lateral ganhou a confiança, titularidade nesta tarde, escapa da marcação, ameaçou, fintou legal, Jean Lucas, na entrada da grande área pela meia esquerda, Angileri. Angileri com a potente perna esquerda, uma pancada na bola, na bola, na bola, na bola, na bola, na bola.
1: Voltamos aqui de volta no intervalo inteligente da Bandeirantes. O apito final é só daqui a pouquinho. Bom, vamos lá. Ó, conforme prometido, deixa eu recolocar o Luiz Fabiani aqui na conversa. Fabiani, foi um primeiro tempo muito nervoso, né? Passa para mim, por favor, cartões amarelos dessa partida, porque teve cartão amarelo pro Bahia, teve cartão amarelo pro Corinthians e tinha gente pendurada, né?
2: Exatamente, dos dois lados. O Corinthians perde o Angileri pro próximo jogo, lateral esquerdo. A expectativa é que o Bidu volte até lá. Portanto, é possível que esse cartão do Angileri não tenha tanto impacto dentro de campo para o Corinthians. Além dele, o Ranieri, esse também tomou cartão amarelo. Pelos lados do Bahia, o David Duarte e o Zé Guilherme dentro de campo e também o Rogério Ceni por reclamação. Então, 5 cartões distribuídos nesses 45 minutos. E a ver se não vai sobrar um cartãozinho amarelo por causa dessa confusão. Já com o jogo encerrado na primeira etapa, ele pode fazer isso voltando dos vestiários, né? A ver se essa vai ser a rota, esse vai ser o caminho do árbitro do jogo, Ramon Abate Abel.
1: É realmente um jogo muito, muito pegado até aqui, a palavra é essa, né? Mas esse amarelo, esses pendurados, esses dois jogadores que estavam pendurados, só ficam de fora daqui 2 semanas, né, Fabiane? Porque esse meio de semana tem esse meio de semana, é verdade. É o Santos, na verdade, que não tem cartão amarelo, porque vai enfrentar a equipe da Universidade Central pela Sul-Americana. Mas os jogadores do Corinthians e do Bahia jogam nesse meio de semana, tem toda a razão.
2: O Bahia contra o Flu fora de casa e o Corinthians contra o Atlético Paranaense em casa.
1: Exatamente, valeu. Bom, já que você passou os dois próximos jogos das duas equipes que estamos transmitindo aqui, deixa eu chamar o Guilherme Agrela para passar os resultados da rodada, os outros jogos que teremos daqui a pouquinho e também a posição das duas equipes na tabela do Campeonato Brasileiro. Agrela, boa tarde.
3: Oi, Pedro, tudo bem? Boa tarde a você e a todos que nos acompanham. Vamos lá. Placares de momento. Intervalo de jogo para Cruzeiro 0, Botafogo 1. Zagueiro Gabriel Justino foi à rede aos 40 minutos do primeiro tempo, além do nosso jogo empatado por aqui. Mais tarde tem Flamengo e São Paulo, 6:30, mesmo horário de Bragantino e Coritiba, Grêmio e Fluminense, e às 7:30 tem Palmeiras e Atlético Mineiro, além de Remo e Vitória. Ontem tivemos Atlético Paranaense 2, Inter 0, Santos 2-2 empate contra a Chapecoense, 2 gols de Neymar, e Vasco da Gama 1, Mirassol também 1. Neste momento, o Bahia é o 5º colocado do campeonato, vai chegando a 31 pontos, e o Corinthians o 8º com 28. O Botafogo vai vencendo e passando o Corinthians, 7ª posição com 29 pontos, o Cruzeiro fica na 9ª posição com 27, Pedro Coen.
1: Passa para mim o G4 do Campeonato Brasileiro, por favor, Agrela.
3: Seguinte, Palmeiras na primeira posição com 44, o Flamengo é o segundo com 37, mas o Flamengo tem um jogo a menos contra o Mirassol lá no comecinho do Campeonato Brasileiro, que ainda não tem data para ser disputado. Então, 37 pontos, 7 a menos que o Palmeiras, com um jogo a menos, 18 partidas disputadas até aqui. O Atlético Paranaense tem 36 pontos em 20 jogos já disputados, e o Fluminense ainda vai jogar, tem 32, este o G4. Z4 com Vasco, Mirassol, Remo e Chape.
1: O Chapecoense que conseguiu um ótimo resultado ontem fora de casa contra a equipe do Santos. Vamos lá, as equipes ainda não voltaram ao gramado, Luiz Fabiani, então a gente ainda não sabe se vai ter ou não cartão amarelo, alteração, mas passa para mim o banco do Corinthians e também o banco do Bahia, por favor.
2: Bora lá, jogadores de linha, portanto, Corinthians, João Pedro, André Ramalho, Pedro Raul, Carrilho e Milans, Matheus Pereira, Alan e Charles, Labiá, Dieguinho e Lingard. Os do Bahia, Canu, Luciano Juba, David Martins, Michel Araújo, Everton Ribeiro, Sanabria, Juan Pablo, Cauê Furquim, William José e Everaldo.
1: Bom, tá aí então as possíveis alterações. Ronaldão, faria alguma mudança no time do Corinthians? Mexeria alguma coisa? Mudaria alguma peça? Alguma mudança tática? Ou só jogador por jogador, Ronaldo?
4: Não, até aqui o time tá suportando bem aí, porque também se for olhar no banco tem Charlie, tem Pedro, tem André Ramalho. Não, calma, vamos deixar essa turma desenrolar um pouco mais aí pra gente não sofrer tanto, porque o Diniz deve estar com essa preocupação de não ter como colocar em campo, acho que só o Alan aí, mas no momento acho que é bom não mexer não, do lado do Corinthians. Agora do lado do Bahia, o Everton seria uma boa escolha pro Rogério Ceni, porque é o seguinte, é um cara que tem uma qualidade, e na entrada da área ali, como essa bola tá passando muitas vezes ali, tá faltando a qualidade de um Everton Ribeiro ali, pra colocar o companheiro numa situação diferenciada aí.
1: Ah, com certeza, né, Ronaldo? O Everton Ribeiro é um jogador completamente diferenciado. E seria uma possível lei do ex também, lá na Arena Fonte Nova, uma vez que o Everton Ribeiro, bem no início da carreira dele, teve essa passagem pelo Timão. Ô, Ronaldo, deixa eu te fazer uma pergunta. A gente está vendo aqui o replay do gol do Corinthians. Você que foi um goleiro e dos melhores, dava para o Ronaldo do Bahia ter feito melhor nessa bola aí? Poderia ter defendido essa bola?
4: É a passada, né, que a gente sempre vê. Muitas vezes os goleiros brasileiros, como eles estão treinando repetição curtas, eles estão tendo muita explosão, só que eles não estão tendo a famosa passada. Eles não estão dando a passada para sair na bola. E o Ronaldo, se ele dá a passada aí, ele poderia segurar essa bola com certeza com as duas mãos. Então ele demora para sair e não dá a passada. Então ele errou em todos os requisitos aí.
1: Com certeza. Boa, valeu, Ronaldo. Ó, as equipes ainda não voltaram. Deixa eu acionar o Luiz Fabiani de novo. Você comentou no início da partida, Fabiani, que a gente poderia ter alguma movimentação aí quanto a Memphis Depay durante o jogo. Alguma coisa já pintou aí ou por enquanto segue só na expectativa?
2: Olha, as duas partes estão cada vez mais próximas de um desfecho e de um consenso quanto ao tempo de contrato. O Corinthians quer 2 anos, o Memphis quer 3. Então tem essa divergência, a solução que o Corinthians encontrou e vai propor para ele é: vamos fazer 2 anos, se você bater as metas a gente renova por 1/3. Se não bater as metas, o que a gente te deve, que seria pago em 36 vezes, a gente paga em 30, né? A gente reduz o parcelamento. Então pode ser que o Memphis considere uma proposta interessante. Caso não haja desfecho, independente, ele é esperado amanhã no CT, que já se encerrou o período de férias dele, portanto, ele é aguardado no CT Dr. Joaquim Grava para dar andamento a esse processo de renovação. Por hora, sem acordo, mas as partes estão caminhando muito bem para isso e a tendência é que fique quente entre a noite de hoje e amanhã de amanhã.
1: O Memphis está no Corinthians desde 2024, é isso? Ajudou
2: setembro.
1: O Corinthians, setembro de 2024, ajudou o Corinthians com aquelas 9 vitórias consecutivas naquele Brasileirão que salvaram o Timão, dá para dizer assim, de um possível rebaixamento. Colocaram o Corinthians, inclusive, na Libertadores do ano passado, né? Na pré-Libertadores do ano passado. O Timão acabou sendo eliminado para o Barcelona de Guayaquil naquela ocasião, mas, de fato, uma arrancada impressionante, né? Ó, times voltando, a gente viu ali o Corinthians já e se encaminhando, voltando ao gramado da Arena Fonte Nova. O Ramon Batiabel já está por ali. Por enquanto, ainda sem bolinho para cima dele, mas certamente daqui a pouco teremos alguns jogadores, tanto do Bahia quanto do Corinthians, em volta dele, pedindo cartão, reclamando de um cartão não dado, como é o caso do Corinthians reclamar do não vermelho, né? Do vermelho não ter sido apresentado ao David Duarte. Também os jogadores do Corinthians, do Bahia, certamente vão reclamar deste último lance. O Bahia vai voltando ao gramado agora. Tem alguma alteração já aparente que você consegue perceber aí do Corinthians, Fabiani?
2: Nesse momento eu vejo ali ainda de colete o Dieguinho, o Choca, o Carrilho, o Pedro Raul, o André Ramalho, todos utilizando o colete, então sem sinal de trocas. Agora na volta, ó, os jogadores titulares do Corinthians vão subindo ao campo de jogo, o Garro inclusive tendo uma conversa bastante amistosa com o Ronaldo, goleiro da equipe do Bahia, eles vão conversando por ali e o Corinthians aparentemente é o mesmo, sem sinal de trocas. E um candidato a entrar no Bahia, que é o William José, volta com o colete também. Então, dificilmente entra agora um dos artilheiros do Bahia, o William José, jogador com passagem pelo futebol europeu, mas deve permanecer no banco para esse início do segundo tempo. Corinthians é o primeiro time a subir, por hora, sem sinal dos titulares do Bahia. Só viu o goleiro Ronaldo.
1: Só o Ronaldo mesmo. E o William José é um candidato a entrar, porque é a estreia do Vélez, né? Porque pela bola que o Vélez está jogando, não merece sair, não. Gostou, Ronaldo? Era isso, né? Sem alterações por enquanto, o Timão jogando bem, mantendo o controle do jogo. É isso que o Diniz quer, né?
4: É, porque a pegada do jogo, como terminou o primeiro tempo, se você colocar um outro jogador aí, até esquentar nesse nível aí, vai ser difícil. Então, acho legal ele manter, pelo menos com 15 minutos, segurar para ver o que está acontecendo, para ver onde ele pode mexer na equipe. Até aqui sucumbiram algumas coisas, algumas jogadas onde não tiveram atenção. Então, acho que é só redobrar a atenção e vamos ver quem que ele vai encaixar aí no time no decorrer do jogo. Que o jogo pegado desse aí, você tem que colocar uns caras cascudos, senão acaba perdendo a cabeça e acaba indo pro chuveiro mais cedo.
1: É, com certeza. Ó, conforme prometido, né, Fabiani, 2 jogadores do Corinthians ali reclamando com o Ramon Abatiebel. Era o Angelério e o Breno Bidon ali conversando com ele, né?
2: Exatamente. Agora um pouco mais tranquilo, sem a presença dos adversários, né? Eu acho que o Rogério Ceni mandou o Bahia esperar no vestiário para ver se o Corinthians ia mudar alguma coisa ou não. Agora que ele viu que não mudou, deve acelerar um pouco o retorno da equipe titular. Só o goleiro tá por ali. E o Diniz, ó, o Diniz ele chegou. Ranieri, Bidon, vem aqui. Chamou os dois. Hugo, vem aqui. Então vai ter uma segunda pré-eleição ali, o Fernando Diniz, para tentar resolver as coisas no Corinthians. A gente vê a movimentação dos titulares do Bahia também, eles vão retornando para o campo de jogo. No aguardo para ver se confirma alguma troca. Muita crítica a respeito do David Duarte, estava acompanhando as redes sociais aqui, o Ronaldo também destacou que ele poderia ter sido expulso, né, naquela disputa direta com o Yuri Alberto, já tinha o cartão, mas ele permanece em campo. O Diniz, ele faz um bolinho com os jogadores do Corinthians no centro do gramado, ele está por ali, como eu disse, como se fosse uma segunda pré-eleição, cobrando maior motivação dos atletas. Motivação acho que a gente viu de falta, em sobra, aliás, durante a primeira etapa, talvez até pudesse sobrar mais cartões amarelos do que os dois que o Corinthians tomou. Mas o Diniz vai tomando conta por ali, Bahia de volta, cada vez mais encaminhados os times.
1: Ó, 21 minutos de intervalo já, hein? 21 minutos de intervalo lá na Arena Fonte Nova. O Bahia vai voltando, o Ramon Abatiabel também vai conversando com dois atletas do Tricolor de Aço ali no centro do gramado. A transmissão mostrou o banco do Bahia agora. Eu vi que pelo menos o Everton Ribeiro está sentado ali, não me parece ter nenhuma alteração também, né? Não mostrou nada por enquanto, Fabiani.
2: E o Jean Lucas e o Caio César se acertaram, Pedro Cohen, tudo pronto.
1: Boa, vai voltar então na Arena Fonte Nova, o segundo tempo de Bahia 1, Corinthians 1, jogo válido pela 20ª rodada do Campeonato Brasileiro, a primeira do segundo turno. Eu vou acionar ele, Martela, Martelli!
5: Valeu, Pedro Cohen, intervalo inteligente no microfone da Bandeirantes, vai começar o segundo tempo, Timão à direita de preto, Bahia, o tricolor de branco à esquerda, no centro do gramado, apita o árbitro Ramon Abatiabel, mandou voltar. Vamos lá de novo, apita Ramon Abatiabel, Alejo Vélez bate na bola, começa o segundo tempo em Salvador.
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5: do futebol da Bandeirantes nesta tarde de domingo, vai pro campo de ataque, o Bahia pela meia esquerda, tenta acionar na ponta da canhota, chegou na linha de fundo, adiantou, pediu a falta, o juiz não deu. Linha de fundo, tiro de meta na tentativa do Zé Guilherme e Fabiani.
2: E se a gente estava em dúvida se os ânimos seguiriam iguais, logo em seguida sobrou um carrinho do Alejo Vélez para cima do Mateuzinho, já com o lance paralisado. E o Mateuzinho não gostou, o Gabriel Paulista foi cobrar ele por ali. Agora sim, tudo resolvido entre as partes, tiro de meta Corinthians.
5: Placar de 1-1, tá tudo igual para você, ligado no microfone da Bandeirantes. Segundo tempo de bola rolando, é o primeiro tempo de bola rolando neste segundo tempo. Um para o Bahia, um também para o Timão, galera ligada no youtube.com/radiobandeirantesoficial. Ronaldo Giovanelli não mexeu, Coringão tá de volta. Timão em campo para mais 45 minutos de bola rolando. Placar de 1-1. Quebra Hugo Souza lá para o campo de ataque. Sobe para tocar de cabeça, tira Ramos Mingo. Volta pela meia direita para Nestor. Nestor e Bidon. Nestor gira para cima do Bidon. Na sequência, o Iroberto ganhou. Caio César chegou. O Iroberto sem querer pisou. Sem querer pisou no Nestor, que fica sentindo. No campo de ataque na meia direita. Não é isso, Fabiani?
2: E agora parece que os próprios jogadores tiveram autocrítica do que foi feito no primeiro tempo. Porque seria o lance que na primeira etapa começaria aquele bolinho, aquele burburinho insuportável, né? O Bidon, ele foi lá, ele ajudou o Rodrigo Nestor a se levantar. Doeu mesmo, foi o biquinho da chuteira do Yuri Alberto. Um lance sem maldade, a posse de bola é do Bahia.
5: Placar de 1-1, tá tudo igual a Bahia, desce para o campo de ataque na Bandeirantes, quase 2 minutos jogados, corta a marcação, Angileri pela meia esquerda, Angileri quase! Angileri deixou escapar, quase! Ou pegou, cai o jogador do Bahia dentro da grande área, quase que ele faz o pênalti, o Gileri chega para cortar a marcação do Timão, Bidon cai, fica sentindo na frente do Bandeira, nossa, aí puxa a camisa dele ali o Roman, durou 1 minuto e 50, o Angileri deixa o pé no jogador, o Alejo Vélez dentro da grande área, tem reclamação de penal, mandou seguir já, Fabiani.
2: Olha, Martelli,
5: ele
2: chega antes na bola, foi uma sequência natural do movimento. O Angileri dá um bico pra frente, mas deu sorte o lateral argentino do Corinthians, o artilheiro alvinegro do jogo.
5: Hein, Ronaldo, ele chuta a bola e aí depois chutar o pé dele atinge o jogador do Bahia, mas aí a sequência do movimento foi nada, né, Ronaldo?
4: Foi na dividida, né, na dividida dentro da área ali e teve o contato, mas o VAR aí olhou e falou que não foi nada.
5: Placar de 1-1, tudo igual a Bahia, vai para o campo de ataque dentro da grande área, Nestor travado pelo Angileri, Timão volta para o segundo tempo dormindo, escanteio para o Bahia na ponta direita.
2: Sempre ele, o Nestor, já deu uma assistência justamente no escanteio, sobe o volume da Arena Fonte Nova, pode virar o jogo Bahia, lado direito escanteio, pé canhoto de Nestor.
5: Escanteio para o Bahia, batendo o campo de ataque pela ponta direita, 3 minutos jogados, 2 braços erguidos de Nestor, escanteio 1-1. Bahia para o campo de ataque, Nestor levantou fechado, toque de cabeça no alto, tirou a marcação, voltou o chute para o gol, fraquinho por baixo, tira a marcação do timão, cai o César para o contra-golpe, é só soltar na ponta esquerda, Garro passou na ponta direita, tem Bidon, ir aberto em velocidade, 4 contra 2, é só soltar, tirou para Garro, Garro, bolão para Bidon, forte demais. Mata o contra-golpe do Timão, poderia ser mortal. Garro exagera na força, volta para Bidon, Bidon para Iro, aberto meio direita, aqui na grande área. André pedalou, dominou, balançou, não tem ninguém. André vai ser obrigado a voltar na ponta direita para Bidon. Bidon recomeça para o Timão, teve a chance o Corinthians. Mas teve a chance o Corinthians no campo de ataque. Vai para o campo de ataque o Timão com o Mateuzinho. Em placar de 1-1 no comecinho deste segundo tempo. 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Placar de 1-1, 4 jogados. O Ronaldo, eram 4 contra 2. Faltou o capricho ali do passe do Garro, hein, Ronaldo?
4: Não, até que o passe foi bom. É que o Bidon chegou morto. O Bidon chega morto na jogada que ele deu arrancada no meio de campo. Chegou sem gás. Era conta do Garro perceber isso e tentar finalizar, porque ele estava dentro da área já praticamente, já estava 2 passos da área. Se ele vai para dentro da área, ele escapa dos zagueiros e poderia ter feito o gol. Mas aí ele tentou uma invertida e o Bidon chegou mortinho, cansado.
5: Vai para o campo de ataque, o Corinthians para a mescada, André escapa pela canhota para Angileri, Angileri tenta, nossa, o Angileri fez o gol, mas tá mal até o momento, Angileri cede a posse de bola para a equipe do Bahia, que vai contra a golpe, Ademir e Angileri, Angileri já tem cartão, ele, Ademir, Angileri chegou no corpo sem falta. Aí foi bem o Angileri, aí foi bem, protegeu um tiro de meta de mão.
2: Na primeira etapa, teve um lance que ele erra da mesma forma e tem que parar o Ademir com falta. Não à toa, toma o amarelo. Agora ele tentou ser um pouco mais brando e resolveu a situação melhor. Posse de bola do Corinthians.
5: Vai pro campo de ataque, o Corinthians cai, o César escapa da marcação do primeiro, do segundo, pede a falta, dispara o jogo. Aí o Nestor chuta a bola, diz que não ouviu. Falta, Corinthians, campo de defesa, meia direita.
2: Corinthians e Bahia estão hoje fazendo tudo aquilo que a gente não viu na Copa, né, Martelli? Jogador ficando um tempão no chão, se livrando da bola para desacelerar o reinício. Coisa feia dos dois times que empatam em 1-1 no Nordeste brasileiro.
5: 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Vai para o campo de ataque o Corinthians. Opa, Ronaldo estava ligado. Ronaldo encaixa a bola. Me diz aí o que aconteceu nesse lance, hein, Fabiani?
2: O Mateuzinho, ele viu o Ronaldo adiantado lá do meio campo. Ele tentou uma fatiada que ia pro gol, mas o Ronaldo se recupera e impede o que seria um gol espírita antológico do Corinthians no pé direito de Mateuzinho.
5: 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Vai de Sil. 6 jogados do segundo tempo. Tava esperto o goleiro. Chará de Ronaldo Giovanelli. Vai para o campo de ataque. O Bahia domina para a meia direita. Nestor, Nestor trabalha pela ponta direita para o domínio. Ele vai. Ele, Angileri. Pedalou, balançou. Nestor bateu no gol travado em cima do Ranieri. Corta Angileri. Tira de qualquer jeito. 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Bahia sai jogando no campo de defesa. Você viu essa, Ronaldão? Você viu? Tentaram encobrir o seu xará, Ronaldo.
4: É, tá todo mundo atento no jogo. E o Ronaldo também, porque se ele vacila ali, ele poderia ter tomado o gol. Então, atenção do Ronaldo e o Mateuzinho pela leitura também.
5: Vai pro campo de ataque mais uma vez o Corinthians para subir a marcação. Tenta pressionar o Bahia aqui no campo de defesa, sai jogando. Recolhe Acevedo. Acevedo pressionado pela marcação. Ele desce no circo central. Perdeu. Yuri Alberto ganhou. Corredor central. Passou. Pediu o Garro. Yuri Alberto abriu jogada. Meia direita para Caio César. Dominou. Caio César levou na linha de fundo. 3 em cima dele. Cruzou para ninguém. Mal demais o Caio César na sequência da jogada. E tome contra-golpe para o Bahia. Não. Não porque tem Mateuzinho. E por baixo, tira de Eric Pulga, põe em lateral para o Bahia bater no campo de ataque pela meia esquerda. Placar de 1-1, tudo igual. 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Acesse braspress.com. 7 minutos jogados do segundo tempo até o momento. Sem trocas aqui na Bandeirantes, o Bahia é o mesmo da primeira etapa, o Corinthians também. 1-1, primeiro marcado por Antilene, empatou o jogo. David Duarte de cabeça. Tudo isso no primeiro tempo, 1-1 na Bandeirantes, é o Campeonato Brasileiro. Desce para o campo de ataque, a equipe do Bahia para a meia-direita, Bidon marca, mas escapa legal. Roman pela meia-direita, 3 dedos, a bola para Ademir, ele, Angileri. Ademir devolveu na linha de fundo para Roman. Roman fintou, Angileri se recupera, vai Bidon na cobertura. Bidon de perna esquerda, tenta tirar. Roman briga pela bola, tenta levar para a linha de fundo. 2 em cima dele, ele cruza mal, ele cruza mal. Linha de fundo, tiro de meta pro Timão.
2: Ele tentou chutar a bola no Bidon para bater no corintiano e se perder em linha de fundo no escanteio. Na realidade, o Bidon consegue abrir a perna por ali, ela vai direto para a linha de fundo. Hugo Souza quem vai bater o tiro de meta.
5: 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Vai de Nakata. Oito jogados, está jogando dentro da grande área, saidinha do Diniz. Ranieri pela meia esquerda, dentro da grande área para Bidum. Bidum de canhota, ergue a bola para o campo de ataque, para Yuri Alberto, sobe para tocar de cabeça, David Duarte nos pés de Garro. Garro tenta descer para o contra-gol para a meia esquerda, de novo Yuri Alberto. Yuri Alberto protege frente a marcação do David Duarte, ele tentou girar, conseguiu passe para Bidum. Bidum pela meia esquerda para Ranieri, adiantou, toma falta. Para o jogo, juiz é falta para a equipe do Timão. 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Daqui a 2 horas, Palmeiras em campo, líder do Campeonato Brasileiro. Palmeiras e Atlético Mineiro. Ulisses Costa transmite na Bandeirantes. Aqui 1 para o Bahia, 1 também para o Corinthians. 9 minutos jogados, estou o segundo tempo. Timão sai jogando na entrada da grande área. Sem pressa alguma, Gustavo Henrique, o gigante da final para Paulista. Paulista pela meia direita, teto, lançamento à frente, era para Caio César, vem para tocar de perna esquerda. Zé Guilherme põe para fora, Manuel. Lateral para o Timão bater no campo de defesa lá na direita. 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Garro tentou lançamento à frente, por baixo para Yuri. É forte demais. Tá nas mãos do Ronaldo Fabiani.
2: Foi tão inteligente o Garro que o Yuri não entendeu esse passe dele. Deixaria ele na cara a cara com o Ronaldo. Demorou para acelerar, por isso fica fácil pro goleiro do Bahia, que tenta o contra-ataque.
5: Placar de um alto, tudo igual. Bahia desce pela meia esquerda, chega para desarmar Matheusinho, pegou na mão do Zé Guilherme. Juiz não viu, manda seguir na canhota. Eric Pulga cruza para o meio da grande área para Vélez. Gustavo Henrique tirou. O Ramon não viu o toque de mão do jogador do Bahia, seguiu o jogo. Cruzamento, não fosse Gustavo Henrique, tava lá o Vélez, escanteio pro Bahia aí, Fabiani.
2: E esse duelo tá dando o que falar. Gustavo Henrique, Vélez, duas vezes o argentino foi à rede, dessa vez o zagueiro corintiano foi melhor, espana pro lado, em escanteio. O Hugo Souza tá sentindo algum incômodo por aí, viu, Martelli? Ele agachou e pediu pro juiz esperar um pouco para autorizar a cobrança.
5: Escanteio para a equipe do Bahia, bater o campo de ataque pela meia esquerda. 1-1, Ramon, como conversa o tal de Ramon lá na área. Vai Nestor pra bola, autorizado a um, tudo igual. Nestor levantou, segunda trave, sobe pra tocar de cabeça, tira Angileri, corta parcialmente, volta pela meia direita, Ademir domina, ele Angileri, ele Bidon empurra, Ademir que cai no chão, mas segue o jogo, volta a jogada pelo círculo central, inversão de bola, vem pela meia esquerda de peito, ajeitou legal, domina Jean Lucas na quina da grande área, na frente, pode bater no gol, isolou. Longe do gol, na tentativa o Zé Guilherme de pé na direita, era o Nestor que tava na bola. Pediu, recebeu, bateu longe do gol, linha de fundo e tiro de meta.
2: E o espaço ele teve, mas não era perna boa do Nestor. Um canhotinho que está bem na partida, já deu uma assistência no jogo, tentou surpreender o Hugo Souza, acaba mandando mal demais, manda para fora em tiro de meta.
5: 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Brasileirão, 20ª rodada, agora com impedimento semiautomático. Lá na Bahia, em Salvador, Arena Fonte Nova, relógio marca 11 minutos jogados do segundo tempo. Bahia 1, David Duarte, Corinthians também 1, Angileri, na Bandeirantes, o plantão esportivo é seu, Agrela.
3: Martelli, daqui a pouco tem Flamengo e São Paulo no Maracanã, desfalques do tricolor paulista, Nilton, que nem estreou, mas ainda aprimora a parte física, novo reforço, Bobadilha está fora com dores no joelho direito, além de Enzo Dias com problemas pessoais e Rafael Tolói com uma lesão, um estiramento na região posterior da coxa direita. O São Paulo não vence há 6 jogos. Última vitória contra o Mirassol no dia 25 de abril. Placar de 1 a 0. Martelli.
5: Vai para o campo de ataque. Equipe do Bahia tem cruzamento e tem toque de mão. Lá no meio da área fica a reclamação, mas o juiz está marcando. Não foi dentro da... Nossa, mas que sorte que deu o Corinthians agora. Cruzamento é na linha lateral da grande área. O Angileri está 1 metro fora da área. E pega... Nossa, o Angileri, que já tem cartão amarelo. Falta para o Bahia a 1 metro da área na linha lateral na direita, hein, Fabiani?
2: Ele até tentou recolher o braço, mas pegou. Pegou mesmo no braço do Angileri. E se o Diniz quiser trocar o lateral esquerdo por causa do cartão, ele não tem nenhum canhoto no banco. Vai ter que improvisar por ali.
5: Ele vai tirar
4: o
5: Angileri,
4: Ronaldo.
5: Ele vai
4: ter que mexer no Bidon. O Bidon tá cansado também, que o Bidon não consegue dar o bote ali, o cara que tá fazendo uma avenida em cima dele. Tá sobrecarregando o Angileri, que não tá com ritmo de jogo, só que o Bidonzinho cansou também, então tá sobrecarregando o setor.
5: Falta pro Bahia, bateu na meia direita, Nestor autorizado, bateu a pancada na segunda trave, forte, tão forte que passa por todo mundo. Vélez também não chega na bola direita do Gussonza, tiro de meta pro Corinthians.
2: Uma batida diferente, todo mundo esperava aquele cruzamento fechado para surpreender o Hugo, ele bateu com o peito do pé, com força, e não teve tempo para nenhum jogador do Bahia fechar no segundo pau e mandar para a baliza aberta do goleiro corintiano. Tiro de meta Corinthians e lá vem a saidinha, Martelli.
5: 13 jogados deste segundo tempo, placar de um alto, tudo igual para você ligado no microfone da Bandeirante. Saída errada, passe por dentro, era para cá e o César corta, a marcação estava ligada e esperto a servido. 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Tenta descer para o campo de ataque, o Bahia, mas não se acerta. Garro ganha, Garro acelera, está de volta, Garro adianta, pede a falta, árbitro para o jogo. Falta Corinthians, campo de defesa na meia esquerda, inclusive se quiser improvisar na lateral. O banco do Corinthians, o banco de Diniz.
2: João Pedro, André Ramalho, Pedro Raul, Carrilho, Milans, Matheus Pereira, Alan, Charles Labiá, Dieguinho e Lingard. O Alan é canhoto, mas é volante de origem. O Milans, ele é lateral, mas não é canhoto. Então a missão vai ser difícil. Matheus Pereira também é canhoto, um meia ou volante.
4: É, numa e o Corinthians dessas, ficou, né, no vestiário, viu? O Corinthians ficou no vestiário. O Bahia melhor no segundo tempo. Aqui são 14 minutos. O Bahia envolve o Corinthians. Já mereceu o gol da virada aí. O Corinthians não consegue achar uma troca, um passe de bola. Um toque do lado. O Corinthians não consegue sair. E fica insistindo com essa saidinha ali dentro da área, com o Hugo, com essas coisas todas. Então o Corinthians está pedindo para tomar gol aí.
5: 14 minutos jogados. E tem Alan, tem Matheus Pereira. Numa dessa ele improvisa, hein? Que o Angileri. Tem cartão amarelo, tem o Ademir nas costas dele, só que aí tem essa, né? Ademir é rápido, tem que ter alguém para marcar o cara. Vai pro campo de ataque, o Timão, Gabriel Paulista lança para a meia direita. Mateuzinho acelerou, acreditou, chegou na linha de fundo, viu o campo acabar. Viu o campo, mas aí ele e o Zé Guilherme estão discutindo por quê. Entendi essa.
2: O Mateuzinho, ele deu um chute quando ele chega na linha de fundo e o Zé Guilherme disse que poderia machucar o torcedor que estava posicionado ali atrás do gol e o chute não teria nenhuma finalidade, mas o juiz conseguiu conter os ânimos. Se estranharam rapidamente por ali, Mateuzinho e Zé Guilherme.
5: Até aí, então aí não pode bater no gol mais também. Se errar, entendi, mas faz parte. Calma também. Oh, jogo quente é assim. Arrumam... Ih, o Hugo Souza cai...
2: De novo.
5: Você tinha falado... Será que ele está passando mal, cara?
2: É, ele não está com a mão em nenhuma parte do corpo. Mas, tendo em vista que o Diniz chamou todos os jogadores por ali, será que não é aquela caída no chão estratégica para o Diniz tentar remontar o time durante uma paralisação? Ele está tomando água ali, o Hugo, no rosto, na altura do rosto, na altura da cabeça. Ou a pressão baixou, deve ser, né, com a testa quente, mas está esquisito. Vou dar uma olhada na temperatura em Salvador.
5: É, porque ele estão jogando água gelada ali, ó. O Ronaldo, você sabe muito bem, Ronaldo. Quando baixa a pressão, assim, o negócio fica embaçado, você se sente meio tonto. Vai na nuca, vai aqui no punho, né? Você vai jogar uma água gelada atrás da cabeça, quando o cara tá meio zonzo, né? Tá meio tonto, pra tentar acelerar ali a circulação. É o que o médico do Timão tá fazendo, conversando com ele, tentando ver se melhora. Ele tá uma segunda pele, por assim dizer, né, Ronaldo? Tipo o que a gente chama de legging hoje, por baixo dos shorts, e uma camisa por baixo também da camisa, que até pra quando cair no chão não machucar tanto. Às vezes está sentindo algo também e acontece, né, Ronaldo?
4: Não, vocês estão esquecendo da tal de virose, né? O Corinthians saiu aqui de São Paulo, estava 9 graus, lá deve estar uns 28.
2: 26.
4: Só isso, só essa... Olha lá, 26. Só uma diferença de 15, 16 graus aí. Então, esse negócio de virose arrebenta o cara. E você vê que ele está ali, porque ele não teve choque, ele não teve uma entrada, não teve nada, nem um combate, nada ali que poderia deixar ele desse jeito. Ou ele pode estar resfriado e estar jogando na força da vontade aí, ou essa tal de virose aí. É o que deu para ver aqui.
2: Ô Martelli, o Cauê, goleiro reserva do Corinthians, foi chamado pelo Diniz, está fazendo um trabalho especial de aquecimento. Vamos ter atenção na situação do Hugo.
5: Vai para o campo de ataque mais uma vez o Corinthians na Bandeirantes, levando a você o Campeonato Brasileiro. Estão pegando o Caio César, hein? A CF do Brasil dele. Ele, Caio César lá, tem que dar um cartão. Estão fazendo rodízio no Caio César. Ele tem que dar o cartão amarelo para Acevedo. Aí tá errado o Ramon. É, ó, e o Yuri vai lá, tá certo,
4: aí,
5: Yuri.
4: Aí o Yuri vai lá e fala, você não tem que conversar, você tem que dar o cartão, amigo.
5: E não só isso, Ronaldo, ele vai e fala, já deram 4 no Caio. Cada hora um, o juiz está na regra. Quando você tem um revezamento, a partir da terceira você dá pro último que fez a falta. Estão revezando as faltas no Caio César. Tinha que ter dado cartão pra Acevedo, Ronaldo.
4: É isso aí.
5: Placar de 1 a 1, tá tudo igual, 17 minutos jogados deste segundo tempo. Sai jogando o Timão no campo de defesa, Gustavo Henrique. O gigante da Fiel quebra para o campo de ataque, é para Garro. Garro e o zagueiro. Garro ganha na primeira de David Duarte, o juiz para o jogo. O que é que ele está marcando? Falta? É isso, Fabiane?
2: Exatamente, me parece talvez um toque de mão do Garro por ali. Foi uma cena bem amistosa do Yuri Alberto com o Ramon Abateabel. Terminaram os dois rindo ali em meio à reclamação do juiz com o centroavante corintiano. É bola para o Bahia no campo de defesa.
5: 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Sai jogando Ronaldo, goleiro do Bahia. Ronaldo abre a jogada pela meia esquerda, toca de cabeça. Zé Guilherme tenta a finta à frente, perde a bola, ganha Mateuzinho para o jogo, juiz. Ele deu a falta do Mateuzinho na meia esquerda no campo de defesa em cima do Eric Pulga.
2: Ficou incrédulo o Mateuzinho com a marcação. Diz que foi ombro no ombro numa disputa por ali. O Eric Pulga alega que a mão do Mateuzinho bateu no rosto dele. Eu particularmente não encontrei.
7: O Ronaldo, esse Ramon, cara, o cara esqueceu como apitar nos Estados Unidos. O Mateuzinho protege, a mão pega no peito dele, não chega nem perto. Acho que ele nunca aprendeu, né? Não pega nem na cabeça do cara, Ronaldo. Não foi nada.
4: Ele não desaprendeu na Copa, não. Ele já era ruim já aqui. E ele estava no primeiro tempo seguindo ali pertinho. Acho que ele deve ter tido alguma reunião no vestiário com o VAR, que o VAR também sumiu. Porque a cotovelada que o Duarte dá no rosto do Yuri vai ficar na história. Então acho que eles conversaram no vestiário e todo mundo desaprendeu. Só pode ser.
5: Bahia desce para o campo de ataque, Ademir gira, jogada pela meia-direita para Nestor, Angileri falhou, deixou passar Angileri, Nestor, por baixo, Gustavo Henrique, linha de fundo, escanteio Bahia, Angileri cai, escanteio Bahia na ponta direita, hein, Fabiani?
2: Na tentativa do bloqueio do chute do Nestor, parece que ficou ruim para o Angileri na dividida e agora estão esticando a perna dele por ali, é o gesto tradicional de quem sente cãibra, né? O corte do Gustavo Henrique é salvador, o Nestor ficaria cara a cara com o goleiro e foi o que eu falei, se o Angileri precisar sair por cãibra ou pelo amarelo, vai precisar improvisar o Fernando Diniz, vamos ficar de olho nas movimentações do treinador.
5: E tem que ser alguém rápido, viu? Senão vai correr o risco de tomar nas costas o Ademir. Escanteio para o Bahia, 20 jogado do segundo tempo, toma a distância, Ademir pela meia direita, tá fazendo a festa, escanteio, Nestor vai para a bola, toma a distância em placar de 1 a 1, tudo igual, conversa Ramon, abate Abel dentro da área, impressionante, nossa, e aí o André dessa vez está tentando marcar o David Duarte, que o David marcou, né? Desse jeito, escanteio cobrado na primeira trave, o Alto corta de cabeça, tira, rasga de qualquer jeito, Bidon vem por baixo, afasta, corta a marcação do Corinthians, volta pelo círculo central do gramado, no toque da Bandeirantes, você confere, o ponteirinho tá girando e a bola rolando para você. Brasileirão, 20ª rodada, lá na Arena Fonte Nova, em Salvador, relógio marca 20 minutos jogados do segundo tempo. Segue Bahia 1. Corinthians, também um na Bandeirantes, o QG de Esportes é seu, Guilherme Agrela.
3: Martelli e o São Paulo está definido e escalado pelo técnico Dorival Júnior para enfrentar o Flamengo logo mais 6:30 no estádio do Maracanã, com Rafael no gol, Lucas Ramon, Arboleda, Osório e Wendel. No meio, Pablo Maia, Marcos Antônio e Danielzinho, a novidade. Na frente, Arthur Luciano e o capitão é Jonathan Calleri. Martelli.
5: 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Agora para parar, ataque do Bahia, o Bidão foi para cima da Ademir, no carrinho, na ponta direita. Faz a falta, hein? Ele chega, ele acelera, mas ele faz a falta no Ademir.
2: Carrinho voador, né, Martelli? Não teve trava no Ademir, mas foi uma falta feia ali do Bidon, uma falta tática para frear o contra-ataque. Cartão amarelo para ele, não estava no grupo dos pendurados. Daqui a pouco duas trocas no Bahia, vejo um deles, o Luciano Juba, voltando após 2 meses.
5: Placar de 1-1, tudo igual, na Bandeirantes, levando a você o Campeonato Brasileiro. 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equipe do Bahia, mete a bola nos pés pela meia esquerda, se apresenta para o campo de ataque, Ramos Mingo, zagueiro, Ramos Mingo pela ponta esquerda para Eric Pulga, quarta marcação do Timão, Mateuzinho acelera em velocidade, ele tenta partir, chega pertinho dele, Zé Guilherme, Mateuzinho, meteu o bolão na ponta direita para Yuri Alberto, mano a mano, ele e David Duarte, Yuri Alberto escapou da marcação, entrada da grande área, desarmado, na bola, nossa senhora, na bola...
7: na bola, o desarme, aí o cara do Bahia vai sair errado.
4: Ele segurou a bola.
7: Vai tocar. Não, segurou ele ia sair errado.
4: Ele não deu a falta no Yuri Alberto e segura a bola.
7: Mas sabe o que aconteceu, Ronaldo? Aí o cara do Bahia, o Jean Lucas, vai sair. Ele sai errado, o Caio César ia roubar a bola e sair na entrada da área, pegou nele. Aí ele segura a bola, que é bola no juiz. Que desastre. Olha, não é só pro um lado, não. O Ramon tá errando demais hoje pros dois lados. Jesus. E agora ele vai dar a bola ao chão, cara.
4: Ele tava tão bem no primeiro tempo, apitando, próximo. Não, ele tá do lado querendo roubar a bola dos jogadores. Ele quer aparecer ali no mesmo quadrado que os jogadores. Isso aí não existe, velho.
7: Tá errando muito no segundo tempo. É verdade, primeiro ele foi bem. Aí mexeu a Bahia.
2: Saindo o Zé Guilherme, 66, vem o 46, o Luciano Juba. Vem pro jogo também o William José, com a 12. Antes disso, o 26 no 20. Sai, portanto... Ó, eu vou confirmar para você já, Martelli, mas o Zé Guilherme saiu pra entrada do Juba. O 12, o William José, ele entrou em campo também. Não vejo mais o Alejo Vélez por ali. Camisa de número 9 e o Cauê Furquim, por fim. Vou confirmar as do Corinthians anteriormente, Martelli. O Milans e o Labiá estão por ali, tá? O 20, okay. O Pedro Milans, e o 52, o Zacaria Labial. O Breno Bidon é o primeiro a deixar o campo com a camisa número 7. O Ronaldo destacou a respeito do cansaço do Breno Bidon. Ele sai e vem o 52, o Labial. E o Angileri com a 26, sai e vem o 20, o Pedro Milans. Ele é lateral direito, mas vai ter que jogar do lado esquerdo, dada as câimbras que o Angileri apresentou já na reta final da partida. Não digo nem reta final, né? Mas na reta inicial desse segundo tempo. Já te confirmo as trocas do Bahia, mas entraram o 57, o Cauê Furquim, e o William José, com a 12. Já te confirmo quem sai.
7: O 57, o Cauê Furquim, não é o cara da situação com o Corinthians?
2: É, exatamente. O Cauê Furquim, ele passou dos 7 aos 16 anos no Corinthians. E o Bahia descobriu uma brecha contratual. Ele tinha uma multa rescisória muito baixa, 14 milhões de reais. O Bahia foi, pagou à vista e levou o garoto diretamente para o time profissional. Ele já vinha sendo relacionado pelo Dorival Júnior para o time de cima no Corinthians aos 16 anos. O Bahia se aproveitou da situação e levou o Furquim. Ele joga nas seleções de base do Brasil, é tido como uma grande promessa, canhotinho, joga do lado direito.
7: Oh, aí é complicado, né, Ronaldo? O cara paga e leva, né? É isso, paga e leva. Tem lá a multa, é X,

0: Ele, Caio César, Juba desarmando pelo Caio César. Corta a marcação, põe pra fora. 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Confirma pra mim, por gentileza, o Fabiani. É, o Cauê Furquim entrou com as 57, entrou o William José com a 12 e o Luciano Juba. Quem que saiu?
1: Saiu o 9, o Alejo Vélez, estreante do jogo, marcou 2 gols e nenhum valeu. Entrou o 12, o William José. E saiu o 7, o Ademir, entrou 57, o Cauê Furquim, além do 66, Zé Guilherme, para a vaga dele, o Luciano Juba, 46.
0: 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Alberto, ele faz a parede de Yuri Alberto na sequência, ele, David Duarte, Yuri Alberto ganhou, não chegou para labiar, corta a marcação do Bahia, sai jogando do campo de defesa, dentro da grande área, Ronaldo sem pressa, Sil, cabos elétricos, Sil, a líder do Brasil, se é Sil, você pode confiar. Placar de 1-1, galera ligada aqui na Bandeirantes, youtube.com/rádio, Bandeirantes Oficial, tô de olho na live. Por enquanto, 1 pro Bahia, 1 também pro Corinthians, 26 minutos jogados. Lá na frente, o Ronaldo. Lá na frente, Ronaldo. Tem Caio César e o Roberto Garro. Agora o Labiá entrou. O Fernando Diniz, em breve, não vai ter que mexer não, Ronaldão?
2: É que ele não tem peça, né? E se colocar o Pedro Raul aí, vai acrescentar no quê aí, no caso, que tá no banco também? Então, acho que ele tem que fazer o posicionamento agora da equipe, que tem 27 minutos. Ele vai ter que posicionar melhor a sua equipe, que ele colocou o Labiá aí também. O Garro está se apresentando um pouco mais à frente para fazer o 4-3-3. Então, ele tem que ficar atento, porque do lado do Bahia, o Bahia também mexeu, o Rogério Ceni mexeu na equipe e o ataque está fresquinho. Então, ele tem que ficar atento na recomposição também.
0: Placar de 1, tá tudo igual. Tem, lá na frente tem que? Dieguinho, tá no banco? Lingard, quem é que tá aí, ô Fabiani?
1: Dieguinho, Lingard, o Carrilho, o próprio Pedro Raul, citado pelo Ronaldo, fora os que já entraram, né? O Labiá entrou a campo, em campo agora há pouco, com a 52. Tá sendo muito elogiado no dia a dia, o marroquino.
0: Ô Ronaldo, tem que falar pro Pedro Raul, quando ele entrar, dá um colete pra ele e fala, não, isso aqui é treino, não é jogo não, porque no treino falam que ele é um monstro.
2: É isso aí, por isso que todo treinador que passou pelo Corinthians coloca ele para jogar, mas depois se decepciona, porque ele é leão de treino.
0: 28 jogados deste segundo tempo, placar de 1-1, tá tudo igual no microfone da Bandeirantes, 1 para o Bahia, 1 também para o Corinthians. 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Tem coisas que só acontecem na Série B. Sai jogando Bahia pelo campo de defesa, David Duarte, gira o zagueiro pela meia esquerda para ser o companheiro do Ramos Mingo. Ramos Mingo pela canhota, perdeu o Mateuzinho, ganhou na sequência do bate-bate, volta para Juba. Juba no campo de defesa para Ramos Mingo. Mingo, zagueiro, quebra para o campo de ataque, Gustavo Henrique aposta a corrida. Ele, o zagueiro, chegou antes dele, o Gus Souza de perna direita tira. Yuri Alberto sobe para tocar de cabeça mais alto que ele, o zagueiro. Yuri Alberto protege, sai em arremesso manual lateral para o Corinthians no campo de ataque, meio esquerdo, Diniz está louco da vida. Mas o Diniz está louco da vida ali à beira do gramado. Placar de 1-1, tá tudo igual. 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Garro pede a bola em arremesso lateral. Milans, Pedro Milans, para cobrança de lateral para a meia esquerda, improvisado na posição de Angileri, que saiu amarelado e cansado. Tenta descer para o campo de ataque, o Corinthians, Garro perde. Contra-golpe agora para o Bahia. Passadas largas, Jean Lucas pela meia direita, está pedindo, Furquim recebeu, adiantou. Dentro da grande área, bateu no gol, o Souza passou da bola, espalmou, voltou, toque de cabeça por cobertura.

0: Grito Bahia! Mas não vale. Tá impedido o ataque baiano. Furquim, quando bate no gol, Hugo Souza parece que passa da bola, espalma meio errada, a bola sobe, o William José testa por cobertura, faz o gol, mas não vale. Ó, bandeira dessa vez, ó. Foi o bandeira. Deu bandeira, não precisou nem do semiautomático, hein, Fabiani?
1: E aparentemente o semiautomático já conclui a revisão. Seria a lei do ex, o Furquim, hein? Por mais que ele não tenha jogado no profissional do Corinthians, ele dá uma bomba de direito, o Hugo caiu por outro lado, mas ele deixa a mão. E no rebote, o William José, que é matador, é experiente, passagem que tem pelo futebol europeu, manda pra rede. Nesse momento vai confirmando a decisão do impedimento o árbitro do jogo, o semiautomático já concluiu. Não fosse o semiautomático, Martelli, era linha pra lá e pra cá, hein?
0: É, não, mas a bandeira foi bem, pô.
2: Aí é isso que tem que ressaltar, é o Bandeira, pelo menos ele trabalhou aqui no final da jogada, esperou certinho o protocolo de esperar até não sei o que aí, essa coisa toda. Aí ele levanta na hora certa, e que estava impedido, né?

0: 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Relógio marca, 30 minutos jogados, gol. Segundo tempo. Bahia 1, Corinthians também 1, na Bandeirantes, o plantão esportivo é seu. Chega mais, Guilherme Agrela.
1: Martelli no Mineirão, 39, agora 40 minutos de jogo neste segundo tempo para Cruzeiro 0, Botafogo 1. Repetindo a escalação definida pelo técnico Dorival Júnior para o São Paulo enfrentar o Flamengo logo mais 6:30 no Maracanã, com Rafael no gol, Lucas Ramon, Arboleda, Osório e Wendel, Pablo Maia, Marcos Antônio, Danielzinho, Arthur, Luciano e Caleri. O Flamengo de Rossi, Emerson Royal, Vitão, Léo Pereira e Alexandro, Pulgar, Jorginho, Samuelino e Lohan, na frente Bruno Henrique e Pedro, que já tem 12 gols neste campeonato brasileiro.
0: E aí o Corinthians aproveita, mexe em dose dupla, o Bahia também.
2: Agora é um novo meio campo no Corinthians, saiu 14 Ranieri, entrou 23 o Matheus Pereira e o Alan com a 20 entrou na vaga do 49 que é o André.
0: Ronaldo Giovanelli, o meio campo do Corinthians só sobrou originalmente dos titulares o Garro na companhia de Alan, Labiá e Matheus Pereira, Ronaldo.
3: E o Garro que está bem na partida, o Garro está se posicionando para tentar fazer a saída de bola do Corinthians. E o meio de campo que cansou, a verdade é essa. O Ranieri cansou, o Bidon cansou, o André que é um menino novo cansou. Se o Bidon que é mais novo que esses meninos aí ficou cansado, você imagina os demais. Então eu acho que sobrecarregou o time um pouco. E o Diniz agora está tentando segurar o meio de campo pelo menos, porque ele perdeu o meio de campo aí. Ele perdeu o meio de campo e o time do Bahia no segundo tempo foi melhor para mim até aqui.
0: E o Bahia também mexe.
2: Saiu 6, o Jean Lucas, entrou o 10. Everton Ribeiro, jogador que foi, assim como o Cauê Furquim, formado no Corinthians, mas pouquíssimo aproveitado no profissional.
0: 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Everton Ribeiro, na primeira participação do Circo Central, ele domina, abre a jogada pela meio 30 para cima da marcação, pedalou, balançou Furquim dentro da grande área, tentou partir para cima da marcação. Corta a zaga do Corinthians, Pedro Milans, ele e o Furquim. Afasta, mas afasta parcialmente. Vai tirando o Furquinho do meio da grande área. Corta a bola. Retoma no campo de ataque pela meia direita. David Duarte mete a bola nos pés pela meia esquerda para Nestor. Nestor vai tentando armar a equipe baiana. 33 minutos jogados deste segundo tempo. Everton Ribeiro gira no campo de ataque pela meia direita. Perde a bola. Chega por baixo. Matheus Pereira volta para Milans. Milans para Hugo Souza. Hugo Souza dentro da grande área. Quebra para o campo de ataque. Toca de cabeça. Ramos Bingo tira no peito de Caio César. Caio César para Garro. Garro demorou. Toma a chegada do Garro. Toma a chegada do Garro. O juiz marca a falta. Domingo, Garro reclama. Reclama também o Matheus Pereira. O Mingo também não deixa barato. É falta de mão no Circo Central, hein, Fabiani?
2: Falei algumas vezes sobre o quesito falta tática, né, Martelli? Essa do Ramos Mingo foi pensando nisso, porque o Garro deixaria o Yuri Alberto na cara do gol numa transição do Corinthians. Sentiu bastante o camisa 8 do Timão, que é um dos poucos desse meio campo, aliás, o único do meio campo que permanece utilizado pelo técnico Fernando Diniz. Lembrando, o Corinthians tem só mais uma troca em uma parada. Resta ao Fernando Diniz definir quando será e se é que ele vai executar.
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3: e teve uma entrada do Bidon aí, teve uma entrada do Bidon que foi, não foi nem dessa intensidade, ele deu amarelo pro Bidon. E agora em cima do Garro, que o Garro tá apanhando por todo mundo, ele não dá amarelo. Isso é impressionante, o cara mata a jogada com o pé em cima, quando ele vai chutar a bola. E ele não deu o cartão, ele tá em cima do lance. Ele, acho que o juiz cansou também. Dá pra trocar o juiz também, Pedro?
4: Tem que trazer o quarto árbitro. Tem o quarto árbitro aí? Será que ele tá
2: disposto? É o Júlio Felger.
0: Aí, ó. Troca ele, ô Ronaldo. 34 jogados deste segundo tempo. Placar de 1-1 por enquanto. Um ponto para cada lado. 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Caio César domina pela meia direita e escapa do primeiro passo do segundo, mas aí o Caio César também perde a bola, corta a marcação do Bahia. Ganha Matheus Pereira é só soltar. Garro tá no meio, Matheus Pereira vai sozinho carregando a bola. Matheus Pereira não solta, meteu o molão para Yuri Alberto dentro da grande área. Domina, bateu travado pela marcação nas mãos. Nas mãos do goleiro Ronaldo.
2: Ele estava pedindo a entrada do Garro no segundo pau, mas o Garro aparentemente sem perna para isso, já até arriou o calção. Tentou passe pelo meio para o Yuri Alberto, pressionado, até conseguiu bater, mas com bloqueio ela fica com o Ronaldo.
0: 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Daqui a pouco vem o apito final do microfone da Bandeirantes com Pedro Cunha. Logo depois, hein? Palmeiras e Atlético Mineiro se enfrentam na Bandeirantes. 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Sai jogando o Bahia no campo de defesa. 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Nesse pro campo de ataque, o Bahia, abertura de bola pela meia esquerda. Domínio de Luciano Juba. Juba por dentro, mete a bola nos pés de Acevedo. Acevedo para Juba. Juba, entrada da grande área para William José. José rolou a bola de trás. Everton Ribeiro bateu mal, bateu fraco. Tira a zaga do timão. Quarta zaga, vai descer contra a golpe na meia direita. Comete a falta o Caio César. Bola pro Bahia. Campo de ataque na esquerda, é isso?
2: Para cima do Nestor, na tentativa de contra-ataque do Corinthians. O Caio César nem reclama. O Nestor das costas para ele e vem de novo a equipe mandante.
0: 36 jogados deste segundo tempo. Placar de 1-1. 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Jornada dupla, dose dupla nesta tarde de domingo. Desce pro campo de ataque o Bahia. Do meio para a meia esquerda. Tá pedindo a jogada. Everton Ribeiro ergue a bola para frente para ninguém. Tira a marcação do Corinthians. Pede o toque de mão. Juiz não dá. Volta a jogada para a meia esquerda. Vem novo cruzamento. Entrou na segunda trave no alto. Gustavo Henrique, o gigante, tira. 36 jogados, volta a bola para o Bahia na meia direita. Pedro Milan tenta fazer a marcação para cima do Cauê Furquim. Furquim pisa na bola, trabalha pela meia direita para Roman. Roman tenta descer para o campo de ataque, mas está pressionado pela marcação. Roman gira pela meia direita para Furquim de novo. Furquim carrega lateralmente. Ele e Milan. Furquim pedala, balança, olha para o meio da grande área. Furquim deu tapinha de primeira para Acevedo. Acevedo para Furquim, que ameaçou e não foi na linha de fundo. Tiro de meta pro timão, isso é isso?
2: Porque o Furquim se desentendeu com o Acevedo nessa tabela. A ideia do volante do Bahia era o passe em profundidade. O Furquim queria ela no pé. No fim das contas, ela vai parar na linha de fundo em tiro de meta pro Corinthians.
0: Ronaldo Giovanelli, 37 minutos jogados. O timão tem mais uma mudança para fazer, se quiser, Ronaldo. Tem o Linga, tem o Dieguinho, alguém lá na frente. Acho que o Caio César não deu a cansada, não, ô meu querido Ronaldo.
3: É, o que é o único que está fazendo recomposição rápida aqui por esse setor. Por isso que o Corinthians consegue ter todo mundo atrás da linha da bola. Agora, se vai mexer com 38 é para segurar o relógio aí, né? Mas o juiz vai dar um acréscimo, então tem que ficar esperto. O Caio, pelo menos, ele está correndo aí, ele e o Yuri. Está colocando uma canseira em cima da defesa do Bahia.
2: Sentiu.
0: Ih, o Roberto saiu correndo sozinho e sentiu. O Roberto saiu correndo sozinho e sentiu. Sente o Roberto em campo, Fabiani.
2: Daqueles lances que preocupam, Martelli, porque a gente não sabe se foi uma fisgada na coxa ou se foi cansaço. Ele não tá com a mão em nenhum lugar. Me parece mais um cansaço que a perna pesou e é isso mesmo, é cãibras. São cãibras. Eu tinha visto ao lado do quarto árbitro o Carrilho, camisa de número 19, pronto para entrar. Só que isso foi antes do Yuri Alberto sentir esse incômodo na panturrilha. Vamos ver se vai ser mantida a ideia de ter o Carrilho, porque se ele entrar, o único atacante do Corinthians em campo será o Caio César, que está lá desde o começo. Mas é isso mesmo, o Carrilho recebendo orientações do Diniz vai ser a quinta e última troca.
0: A não ser que o Yuri, né, ali na maca também fale. Não, só dá uma caidinha aqui, mas não estou sentindo. Mas não parece ser isso não, tem maca. Parece que vai mesmo o Carrilho no lugar do Yuri. Eu confesso que eu estou meio perplexo, viu, Ronaldo Giovanelli, porque é o seguinte, ele vai morrer com todos os atacantes no banco. Todos, né? Parece que o Corinthians tem um monte, mas tem três. E ele não mexe. O Yuri acabou de falar, deu pra ler, acho que no rosto dele, ele falou com o médico: não aguento mais. Acusou o cansaço, Yuri Alberto, Ronaldo.
3: Essa volta, né? Depois da Copa do Mundo, aí, esses dois jogos, a perna pesada, os jogadores sentindo a volta, não tendo ritmo de jogo. A gente viu o Bidonzinho muito abaixo, a gente viu o André, dois meninos. Aí você acha que o Yuri não ia sentir também? Então aí você tem que correr na experiência. Você não pode dar esse pique longo como deu o Yuri no final do jogo aos 40 minutos quase, sem tentar pegar a bola ou partir pro gol. Então tem que usar a malandragem aí, porque o time sentiu. Não sei se foi muita carga física, não sei se foi também. Tudo bem que a falta de ritmo ela faz isso também, deixa a perna pesada. Mas a verdade é que os jogadores do Corinthians sentiram demais esse jogo de hoje. Então, vamos ver o que o Diniz vai pensar pro próximo jogo aí, porque os jogadores estão saindo esgotados, Pedro.
0: É, e joga quinta agora contra o Atlético Paranaense na Arena do Corinthians. Mas tá esgotado mesmo, hein? Você tem razão, tá
2: Muda.
0: Esgotado o Corinthians. A última.
2: Em dose dupla, Corinthians com Carrilho 19, no Yuri Alberto 9. E o Bahia com o 23, que é o Sanabria, no 16, o Pulga.
0: Placar de 1-1, tá tudo igual, você ligado no microfone da Bandeirantes, finzinho de jogo na Arena Fonte Nova. 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Brasileirão, 20ª rodada, Arena Fonte Nova, Salvador, Bahia. Chegamos a 40 minutos jogados do segundo tempo. Bahia 1, Corinthians também 1. 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Chega mais a grela.
1: Martelli, agora 49, 50 minutos de jogo, segundo tempo para, por enquanto, Cruzeiro 0, Botafogo 1. Já na Liga das Nações de Vôlei Feminina, hoje mais cedo o Brasil perdeu para a Turquia 3 sets a 1 e ficou com a quinta medalha de prata na história da competição. Terceiro lugar para a Itália, que bateu a China também por 3 sets a 1.
0: 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Tem coisas que só acontecem na Série B. Vai pro campo de ataque o Corinthians, 41 minutos jogados deste segundo tempo. Acredito, torcedor corintiano, na Bandeirantes, placar de 1-1, tá tudo igual. Domina no campo de defesa Gabriel Paulista. Paulista para a meia direita para labiar. Tenta o lançamento à frente, vai para as costas a marcação. Chegou antes do zagueiro, adiantou dentro da grande área, caiu, pediu pênalti, juiz não deu. O juiz não deu. Próximo à linha de fundo, o lançamento nas costas do zagueiro que chega, tava Ramos Mingo e Labiá, ele cai dentro da grande área e o árbitro manda seguir em Fabiani.
2: Foi uma disputa que o Labiá levou a vantagem na velocidade, em seguida, parece que ele puxa a camisa do Ramos Mingo e ele cai, escorregou por ali ou então tentou cavar, lance muito esquisito, seria uma chance de perigo do Corinthians.
0: Foi nada, né, Ronaldo?
3: Faltou perna. Acabou de entrar, a perna tá inchada ainda e não conseguiu chegar na bola. Agora você acha que a Bahia dá a pênalti? Ele não tá dando falta, velho. Esquece!
0: 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Vai para o campo de ataque o Corinthians. Labiá lançou o bolão à frente. O goleiro Ronaldo saiu, tirou a marcação. Gol aberto, vai sobrar Carrillo. Nossa Senhora, Carrillo! Errou o gol. O Ronaldo saiu da entrada da grande área para cortar a bola. O Labiá chegava nela, tira o zagueiro, gol aberto, o Carrillo na quina da grande área. Não precisava fazer o gol, mas pelo menos acertar o gol. Ele mandou por cima do gol, Fabiani.
2: E olha que lance esquisito. O Pedro Milans, que é lateral direito, entrou de lateral esquerdo e vinha fazendo as vias de centroavante. Saiu cara a cara com o Ronaldo, que se arriscou. Com o gol aberto, você bem narrou, Pedro Martelli. O Carrillo tinha o dever de acertar o gol. Deu uma batida cavada, a bola viaja muito e não leva perigo para o goleiro do Bahia. 1-1, reta final.
0: Não acertou nem o gol, Ronaldo.
3: É, ele se precipitou um pouco, né? De tentar jogar essa bola para dentro do gol, já que está ali no ataque. Tenta pelo menos deixar a bola acalmar para ver se chega algum companheiro. Ele quis tentar fazer o gol de cobertura e errou, a verdade é essa. E ele já é experiente, hein? Jogador experiente.
0: Pintou um cartão amarelo ali aos 43 jogados. O Abate, Ramon Abate Abel, sei lá, aponta pro banco. Depois a gente descobre pra quem foi, tá bom, Fábio? Depois a gente vê. Placar de 1-1, 43 minutos jogados. Corinthians tenta fazer a marcação e faz. Faz a marcação, mas com falta. Falta pro Bahia na meia-direita, à frente de Rogério Ceni.
2: Em cima do Cauê Furquim, que tinha marcação dupla por ali. O Corinthians poderia tentar o contra-ataque, mas a bola fica com o Bahia. Agora que tenta sair jogando pelo campo de defesa.
0: 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Descobrimos para quem foi o cartão?
2: Ó, a comunicação informa aqui o amarelo para o Pedro Milans, camisa 20 do Corinthians, lateral direito.
0: Aí acabamos de ver a repetição aqui, ele fez assim, uma, duas, três, rodízio. Cara, não deram o cartão amarelo quando fizeram rodízio, no caso César ou Ramon, mas tudo bem. Cartão amarelo para o Pedro Milans. 44,5 do segundo tempo, vai terminar o jogo aqui na Bandeirantes. Sá jogando Bahia dentro da grande área. Ronaldo, sem pressa, o tendo atacado joga no seu time. 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Não se acerta no campo de ataque, o Bahia recomeça, o Corinthians no campo de defesa. Labiá deixou passar para a meia esquerda, para Caio César. Caio César mete a bola à frente, vai chegar, não chega. Matheus Pereira vem por baixo, Matheus Pereira meio cansado. Lateral, pro Timão bater no campo de ataque para a meia esquerda. Matheus Pereira tem pressa, faz a cobrança. Caio César cochila, perde a bola. Quarta marcação do Bahia, tenta descer para o contra-golpe. Acefido no círculo central do gramado. Carrillo vem por baixo, tira. 45, vamos até 51. Mais 6, portanto, de bola rolando na casa do Bahia. Carrillo pelo círculo central com espaço. Ele abre a jogada na meia-direita. Matheus Rio tentou a devolução. Errou. errou porque veio bem o lateral esquerdo para botar para fora. Juba se antecipa, põe para fora em manual. Lateral já cobrado, o Matheusinho dá o tapa na bola, volta pela meio-direita, tenta descer para o campo de ataque a equipe do Corinthians com Alan. Alan tá no campo de ataque na meio-direita, ele abre a jogada por dentro, boa bola para Garro, Garro dominou, abre o bolão na meia esquerda, só caprichar Timão. Milans cruzou para trás, mergulhou, tirou o zagueiro, bota em escanteio. Ia ser legal, mas não vale nada. Escanteio anulado. Tá impedido o ataque corintiano, é isso?
2: É isso. A bola do Garro pro Milans encontrou o Uruguai em profundidade, mas ele mesmo estava à frente nessa tentativa de cruzamento. Lance venenoso do Corinthians, mas nada valia a posse de bola do time mandante.
0: 46 minutos jogados. Ô, Ronaldo, falar uma coisa, Ronaldo. Esse 1x1 tá bom pro Timão, Ronaldo?
3: É, saiu de bom tamanho pelo segundo tempo que o Corinthians fez. O primeiro tempo teve aquele lance de bola do Angeleri, que ele acertou um grande chute. Depois o time conseguiu controlar um pouco mais o time do Bahia. Mas no segundo tempo o time do Bahia foi melhor. Foi melhor, envolveu o Corinthians, o Corinthians teve que fazer mudanças. O Corinthians teve que mexer no time, que cansou também. Alguns jogadores com câimbra. O Yuri sai com uma câimbra na panturrilha. Então eu acho que saiu de bom tamanho se ficar no empate, né? Pro Corinthians, que tá jogando fora de casa. E a segunda partida voltando da Copa. Agora o Abate, ele apita tudo, velho. Ele apita tudo pros caras, dá uma olhada. Ele quer o final do jogo.
0: Pedro Coe também quer o final do jogo. Já já ele vem na sequência aqui na Bandeirantes. Pra repercussão de Bahia 1 até o momento, Corinthians 1 e também pra você se aquecer, torcedor do Palmeiras. Palmeiras e Atlético Mineiro, 7:30 da noite se enfrentam. Vai pro campo de ataque o Corinthians. Desarma legal o Carrilho, vai pro contra-golpe. O Timão domina pela meia-direita, tem que soltar a bola. Não solta, perde o lance. Não solta a perde, ou melhor, não solta Alan, perde o lance na sequência, comete a falta. Bola pro Bahia, o campo de defesa pela meia-esquerda. Placar de 1x1, tudo igual. 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Se é Sil, você pode confiar. 47 minutos jogados, vamos até 51, vai terminar o jogo na Bahia, vai terminar o jogo em Salvador, 1 pro Bahia, 1 também pro Corinthians. Domina no campo de defesa, Cauê Furquim pela meia-direita, Cauê tá procurando espaço, prefere voltar o jogo pela quarta zaga. David Duarte fez o gol do Bahia, recomeça no campo de defesa, David Duarte pela meia-esquerda para Ramos Mingo, sobe a marcação do Corinthians, David Duarte à frente, Carrilho chega, tira mais uma no carrinho, ganhou Carrilho por dentro, boa bola nos pés de Alan, Alan tentou passe à frente, mete a bola nos pés de Garro, Garro no meio da marcação, escapou legal, entre as pernas do jogador Juba, ele vai se embora pro campo de ataque na meia direita para Carrilho, ligou o modo Carrilho, Carrilho recebeu a bola, soltou para Garro, Garro para Carrilho, linha de fundo, meia direita, o passe é curto, passe errado do Carrilho por dentro, era pro domínio de Matheus Pereira, vem por baixo, corta a marcação do Bahia, tenta descer o contra-golpe, ninguém vai parar, foi embora pela canhota, pedalou, balançou para cima da marcação, Sanabria, ninguém chega, agora sim chega, Alan. Vai por baixo para retomar para o Timão. 48, fica aberto o jogo. Matheusinho domina pela meia-direita, ele cruza a fronteira, vai-se embora para o Corinthians, abre a jogada pela ponta, mete a bola nos pés do peruano. Matheusinho para Carrilho. Carrilho acalma a parada. Matheusinho pela ponta direita naquele da grande área para Caio César. Caio César fintou a marcação, levou para a linha de fundo no meio de dois, voltou a jogada para Carrilho, cruza mal, corta a marcação, tira de cabeça, volta para o Timão. Timão na pressão no finzinho do jogo. 48, vamos até 51. Domina Matheusinho pela meia-direita, vai para o campo de ataque mais uma vez. Gustavo Henrique, Henrique mete a bola nos pés de Alan, Alan para Gustavo Henrique no círculo central do gramado, ele abre a jogada pela meia esquerda para Matheus Pereira, meu Deus do céu, Matheus Pereira, que sono que tá o Matheus Pereira, erra o passe, corta a marcação, volta para Matheus Pereira, que recua na entrada da grande área para Hugo Souza. Hugo Souza está jogando para o Timão, vai tocar e toca e marca.
3: O Fabiano 49. Não vai falar não?
0: O quê?
3: Do calção apertado do do Matheus Pereira.
0: Tá molhado, parece.
2: Reparou, Ronaldo?
3: É, você reparou no jogo passado, achei que você tava de olho nesse.
2: Era o dia do Patrick.
0: Falar uma coisa, tá meio molhado. Vai pro campo de ataque, o Corinthians caiu, César faz o corta-luz para Milans pela meia esquerda para Garro, Garro soltou a bola, Milans sofreu uma falta. O Milans passava na meia esquerda, Garro devolveu, Milans cai. Falta pro Corinthians na meia esquerda no finzinho do jogo.
3: Martelli, ele não dá cartão, grande. Acabou o cartão do Abad, ele só dá cartão pro Corinthians. Ele falou, agora aqui é só cartão pro Corinthians.
2: Martelli, o Matheus Pereira fez um gesto ali pros jogadores do Corinthians, pros zagueiros irem pra área. Então o Corinthians interpreta como sua última chance de fazer o gol que daria a vitória na Fonte Nova. A torcida sobe o volume, os jogadores do Bahia e do Corinthians todos muito cansados, mas vem cruzamento, Garro tá nela.
0: Placar de 1 a 1, tá tudo igual, 45 mais 6, então estamos em 50. Vamos até 51, 50 minutos jogados, só mais um de bola rolando. Falta para o Corinthians na meia esquerda. Vai Garro pra bola, autorizado, levantou na meia lua pra ninguém. Sobe pra tocar de cabeça, corta a marcação do Bahia, vai voltar pra meia direita. Se perdeu, perigo, adiantou. Falta pra cartão amarelo, Alan, para o contragolpe na meia esquerda do Sanabria.
3: Agora é fácil, agora foi facinho amarelo, agora sim, amarelou.
0: Fabiani.
2: E foi com a perna pesada o Garro pra falta, ele cobrou baixo, deu um contra-ataque que deixaria o Sanabria cara a cara com o Hugo. O Alan chamou a responsabilidade, comete a falta pra impedir essa estocada do Bahia, não estava pendurado.
0: Placar de 1-1, a joga do Bahia vai terminar o jogo, 50 minutos e 40 segundos. O Bahia tenta descer, lançamento à frente, corta a marcação, Gabriel Paulista tira de perna esquerda, bola sobe, ele toca de cabeça, corta a marcação, dá pra ser agora Timão, dá pra ser agora Timão. Carquídeo abriu jogada, meia direita, Labiá, escapou do domínio. Escapou do domínio de Labiá, tira a marcação do Bahia, tome contra-golpe, agora vem o tricolor de aço na meia esquerda, domina a Juba, entrada da grande área, Everton Ribeiro no perigo, adiantou, escapou da marcação, soltou jogada, Furquim cruzou, Milan tirou, Milan se atira contra a bola, salva o cruzamento que vinha para William José, escanteio pro Bahia na ponta de Neitar em Fabiani.
2: No último lance do jogo, já ultrapassados os 6 minutos acrescidos, lado direito, pé canhoto de Everton Ribeiro que beija a bola.
0: Isso. Escanteio para a equipe do Bahia, bater pela meia direita, é o último lance do jogo. Já passou dos 51. Everton Ribeiro autorizado, levantou a primeira trave, o desvio de cabeça, corta a marcação do Timão, volta para Everton Ribeiro. Everton Ribeiro, novo lançamento, tirou no bate-bate por baixo, tira a zaga corintiana, voltou para Everton Canelo. Ramon abate Abel, termina o jogo em Salvador. O Bahia empata com o Corinthians em 1-1. E um ponto para cada lado. Quem está feliz nessa? Bahia permanece na sexta colocação com 31, Corinthians com 28 e na Bandeirantes com os dois times para baixo. Agora é com você, meu xará. Chega mais, Pedro Cowen.
5: Valeu, Pedro Martelli. É um resultado que é água de salsicha, né, para os dois lados. A verdade é essa. Não resolve a vida de nenhum dos dois este 1-1. Ramon Abate Abel, que nesse apito final deu aquela esperada, né? Pediu para os jogadores esperarem, Luiz Fabiani. Mas vamos combinar, né? Apesar dele ter esperado, não aconteceu nada ali. Um jogo bem mais morno, né, Fabiani, nesse segundo tempo do que aconteceu no primeiro. Menos faltas, menos cartões e menos entreveros também entre os jogadores.
2: Parece que todo mundo cansou, né, Cohen? Os dois times cansaram bastante, tanto é que o Bahia, que atacou muito na reta final do jogo, viu o Corinthians ficar um pouco mais com a bola, rodar ela e tentar administrar esse placar de 1-1. Que pro Corinthians, me parece um resultado que fica de bom tamanho, não sei se o Ronaldo concorda, apesar de perder uma posição na tabela de classificação, mas isso aconteceria de toda forma no duelo entre Cruzeiro e Botafogo, porque os dois poderiam ultrapassar o Corinthians. Então o empate fica de bom tamanho para o Corinthians. Os jogadores do Bahia, eu acho que entendem que pelo que jogaram, principalmente no primeiro tempo, poderiam construir a vitória, e segue agora o Campeonato Brasileiro para o Bahia, que enfrenta na próxima rodada o Fluminense no Maracanã, e para o Corinthians, que volta para Itaquera recebendo o Atlético Paranaense, o Furacão. Cohen.
5: Boa, Fabiane. Ó, daqui a pouco eu volto com você aí. Deixa eu dar uma passada lá com o Ronaldo Giovanelli. Quero saber a opinião dele desse jogo. Resultado bom pro Corinthians, ruim pro Corinthians, bom pro Bahia, ruim pro Corinthians. Ronaldão, o fato é que o jogo de fato mudou de cara nesse segundo tempo, né? Corinthians terminou com um lateral direito na esquerda, sem centroavante. Tá faltando elenco pro Corinthians, na sua opinião,
2: Ronaldo?
5: Vou ter
2: que te interromper aqui, Fabrício Romano, jornalista renomadíssimo. Memphis Depay chega a um acordo com o Corinthians para um contrato até junho de 2028. Ele irá assinar nos próximos dias e permanece no Corinthians. Repetindo, Fabrício Romano, jornalista italiano. Ó, e eu recebo a confirmação aqui também. Memphis Depay renovará o contrato dele com o Corinthians por mais 2 temporadas até junho de 2028.
5: Ótimo, então já vou acrescentar essa pergunta para você, viu, Ronaldo? Quero saber sua opinião sobre o jogo e também sobre a renovação de Memphis Depay, que segue por mais 2 temporadas no Timão, Ronaldão.
3: É, isso é sinal que o Garro tá fora, né? Eu acho que o André também deve estar de saída. Porque se já fizeram um acordo com o Memphis, sinal que alguns jogadores já estão na porta de saída. Porque o Corinthians precisa desse dinheiro também, não só para cumprir com alguns jogadores, mas também para tirar o transfer ban, né? E essa assinatura ela tem que ser o mais rápido possível com o Memphis, porque senão ela vai cair como a renovação lá. Ela fica aquém do transfer ban. Porque senão o Corinthians não vai poder, se passar do dia 31, não vai poder dar sequência com o Memphis Depay também. E se foi tomada essa decisão, melhor para o Corinthians, que vai poder pensar tranquilamente ainda como fazer para escrever o Wesley, que já está treinando. O Wesley já está treinando no Corinthians uma semana e não sabe se vai ser inscrito ou não, por causa do transfer ban. Isso aconteceu isso aí já agora com o Memphis, o Corinthians sai na frente aí. Mas na verdade é que o que a gente sabe de bastidores é que os dois, o André e também o Garro, estão com caminhos definidos aí também para o Corinthians buscar dinheiro para tentar tirar o transfer ban da frente e poder registrar jogadores também. É o que eu tô sabendo, Pedro.
5: Ah, com certeza, Ronaldo. Ó, eu já vou te liberar, daqui a pouco eu vou te pedir o craque do jogo também, mas antes disso, você comentou sobre o Bidon, também sobre o André e o Garro, né? Eu sei que é muito difícil você ter que escolher entre um dos três, mas para você, qual dos três, neste momento, é o mais importante pro Corinthians? O Corinthians não pode se desfazer desse jogador. Qual deles?
3: O Garro hoje mostrou ser um jogador diferenciado na mão do Diniz. Então eu acho que o que preocupa é que se ele traz o Memphis vai ter que fazer esse papel do Garro. Então acho que essa é a preocupação do Diniz, mas assim, o Garro, ele tá rendendo muito. Contra o Dorival, com o Dorival Júnior, praticamente o time não rendeu. A verdade é essa. É alguns jogadores que se destacavam, e até quando a gente falava que tinha o trio Gin, né? Que jogava muita bola na mão do Dorival, sucumbiu algumas vezes, mas no mata-mata deu certo que ganhou a Copa do Brasil. Agora, a verdade é que para você suprir alguém com qualidade nesse meio de campo do Corinthians e tentar repor, eu acho que o ideal seria segurar o Garro. Mas você tendo o Memphis, ele pode fazer esse papel. Eu acho que o Garro poderia ser seguro aí um pouco. Agora, esses dois meninos, o Bidon e o André, é caixa para o clube. O clube vai conseguir respirar com a venda desses jogadores. O pior que está na conta do Corinthians é o que já que veio de herança aí. Do Augusto, que veio de herança, do Duílio, que veio de herança de alguns presidentes que acabaram com o clube, de você dar um salário absurdo pro Pedro Raul. O que tá destoando aí é o Pedro Raul no time. Quer dizer, fora do time, que é um leão de treino. Pelo que ele recebe e a pressão que ele não tem, ele consegue render só no treinamento. Então isso é uma coisa que o departamento, o Marcelo Paes, que é um cara espetacular, vai tentar sanar, porque... São números que não batem com o futebol realizado por quem está em campo.
5: Boa, tá aí. Valeu, Ronaldão. Ó, antes da gente pedir o craque do jogo, para você que chegou agora aqui com a gente na jornada esportiva da Bandeirantes, informação do nosso Luiz Fabiani. Memphis Depay renova com o Corinthians por mais duas temporadas, então. Agora sim, Ronaldo Giovanelli, chegou a hora de escolher o craque do jogo.
6: O craque do jogo.
5: Ronaldão, jogo que terminou empatado, 1-1, Corinthians consegue um gol logo nos primeiros minutos com o Henry Lery, né? Depois ele até é substituído, o Milan entra na dele, não foi um jogo que alguém destoou, né? Pra você, quem foi o melhor em campo, Ronaldo Giovanelli?
3: Eu gostei muito do Garro, o Garro jogou muita bola, o Bidon tava ali com ele, para a para, mas acabou cansando, e o Garro voltou hoje, e diz muito do trabalho do Diniz, do posicionamento do Garro, eu gostei do Garro hoje.
5: Boa, Garro então, Rodrigo Garro, camisa 8 do Corinthians, eleito como o melhor em campo pelo nosso comentarista, cracaço Ronaldo Giovanelli. Ronaldão, obrigado por ter participado com a gente aqui, até a próxima, viu? Valeu!
3: Obrigado, Pedro, até quinta-feira, um abraço a todos vocês aí, bom trabalho!
5: Valeu, valeu, Ronaldão, um abraço, até quinta, tchau. Ó, antes de eu voltar aqui com o Fabiani, mais informações sobre essa renovação do Memphis Depay, também falar sobre essa partidaça do Corinthians, que daqui a pouquinho a gente vai escutar também o Fernando Diniz, quero chamar aqui o Guilherme Agrela. Agrela, jogos da rodada, teve jogo já encerrado também com polêmica de arbitragem lá em Minas Gerais, daqui a pouquinho tem bola rolando, você vai trazer todas as informações pra gente, passa pra nós os jogos da rodada e também a tabela atualizada do Campeonato Brasileiro depois deste empate, né, com sabor amargo, Agrela, que não resolve a vida nem de Corinthians, nem de Bahia.
1: Vamos lá, Pedro Cunha, é o seguinte, terminou então Botafogo 1, Cruzeiro 0, Botafogo venceu com um gol de Gabriel Justino, zagueiro, no final da primeira etapa, 1-0 fora de casa, e realmente, o pessoal do Cruzeiro lá realmente bem nervoso, reclamaram bastante com o David Oliveira Lacerda, que era o árbitro da partida, mas nada feito, seguiu assim até o final, Cruzeiro 0, Botafogo 1. Logo mais tem Flamengo e São Paulo, daqui a pouco eu passo as escalações aqui também para você, ouvinte ligado na Bandeirantes, 6h30 rola a bola lá no estádio do Maracanã. Mesmo horário de Bragantino e Coritiba e Grêmio e Fluminense. Às 7h30 tem Palmeiras e Atlético Mineiro, o Everton Ramos já com a gente daqui a pouco para atualizar essa partidaça que você também vai conferir aqui no microfone de esportes da Bandeirantes. 7h30 também, para Remo e Vitória. O Brasileirão, que neste momento, tabela atualizada com os jogos já desta quarta-feira, melhor, deste domingão à tarde, com o Palmeiras em primeiro, Flamengo em segundo, Atlético Paranaense na terceira posição e o Fluminense em quarto lugar. O Bahia somou um pontinho e chegou a 31, permanece na quinta posição. E tem Bragantino na sequência, sexto colocado, com o Botafogo subindo para a sétima colocação, 29 pontos. Corinthians com 28, Cruzeiro permanece com 27 e o Coritiba tem 10. O Coritiba é o décimo com 26 pontos somados. Aí sim, Vitória 11º com 26. São Paulo, que entra em campo logo mais, era o oitavo antes da volta aí dos jogos oficiais depois da Copa do Mundo, caiu para a 12ª posição, tem 25 pontos, mesma pontuação do Atlético Mineiro e da equipe do Santos, que aliás tem 3 pontos a menos. É o 14º colocado do Santos, com apenas 22 pontos somados. Santos ontem empatou com a Chapecoense pelo placar de 2-2. Internacional e Grêmio dividem a mesma pontuação, 21 pontos. O Inter tem um jogo a mais, já atuou nesta rodada aí, e por isso tem 20 jogos, e o Grêmio tem 19, os dois com 21 pontos, repito. Vasco também tem 21, é o primeiro dentro do Z4 da competição. O Mirassol tem 20, Remo com 18 e a Chapecoense com apenas 10 pontos somados. Pedro Coen?
5: Vamos lá, Grela.
1: Vamos lá, vai lá.
5: Não,
1: vai lá.
5: Diga.
1: Só ia passar aqui a escalação do São Paulo, que está definido. São Paulo e Flamengo para esse jogo que acontece daqui 10 minutinhos lá, rola a bola no estádio do Maracanã. Tricolor paulista, meu caro Pedro Coen, com algumas novidades, principalmente no banco de reservas, porque Aurélio Buta, camisa número 20, lateral direito aí, o novo do tricolor paulista, que foi anunciado na última sexta-feira em entrevista coletiva, no banco de reservas. E o zagueiro Sabino volta de lesão, porém permanece entre as opções do técnico Dorival Júnior, que escala no time titular. Rafael no gol, Lucas Ramon, Arboleda e Osório no lugar de Rafael Tolói, que é desfalque por um estiramento na posterior da coxa direita. Ele substituiu o Tolói quando entrou no primeiro tempo, quando o Tolói se machucou contra o Atlético Paranaense, e também ganha a vaga como titular agora nesse jogo contra o Mengão. Na esquerda, o Wendel é o número 18, Pablo Maia, 29, Marcos Antônio e Danielzinho, novidade também, completa o meio-campo. Na frente, o trio de ataque que o torcedor já se acostumou aí nestes últimos meses, com Arthur, Luciano e o capitão Jonathan Caleri. Já o Flamengo tem Rossi, Emerson Royal, Vitão e Léo Pereira, além de Alexandro, fechando a linha de 4 defensiva. No meio, Eric Pulgar, Jorginho, Samuel Lino. Na frente, Lohan, Bruno Henrique é o capitão, e Pedro, que tem 12 gols neste Campeonato Brasileiro, o artilheiro junto de Viveiros do Atlético Paranaense, fecha o time comandado pelo técnico Léo Jardim. Além disso, o Bobadilha pelo São Paulo também está de fora do confronto por dores no joelho direito. Portanto, tudo pronto lá no Maraca para Flamengo e São Paulo. E claro que você vai conferir todos os detalhes aqui na Bandeirantes. Pedro Coen?
5: Ô, Agrela, eu não quero quebrar suas pernas, tá? Essa pergunta que eu vou te fazer agora, mas é importante a gente trazer para quem está nos acompanhando tanto no nosso YouTube quanto na nossa sintonia da Bandeirantes. O que de pior pode acontecer com o Corinthians ao final dessa rodada do Campeonato Brasileiro na tabela e também com o São Paulo, já que o Tricolor entra em campo daqui 9 minutinhos contra o Flamengo lá no Maracanã?
1: Ó, vamos lá, Pedro. É o seguinte, como já tivemos ontem, Atlético Paranaense 2, Internacional 0, Vasco 1, Mirassol também 1 e Santos 2, Chapecoense também 2. Os jogos que importam para o Corinthians e também para o São Paulo nessa tabela de hoje, deste domingão, porque essa 20ª rodada acaba justamente hoje, não tem nenhuma partida amanhã, é o seguinte, vou até passar aqui o jogo de novo para você acompanhando com a gente aqui ligado na Bandeirantes. Flamengo e São Paulo, portanto, a partida. Este confronto não interfere na vida do Corinthians, mas pode, claro, ou melhor, por parte do Flamengo, mas o São Paulo sim interfere, porque como eu disse, São Paulo tem 25 pontos, pode empatar a pontuação do Timão, que tem 28. Além deste jogo, Bragantino e Coritiba. Bragantino já está acima do Corinthians e também do São Paulo na tabela de classificação, e o Coritiba tem 26 pontos. Então, se o Coritiba vencer, ultrapassa o Corinthians, que agora tem 28, repito a informação. Além disso, Grêmio e Fluminense, situação um pouco mais delicada do Grêmio, que tem 21, pode ultrapassar o São Paulo? Não. Chegaria no máximo a 24 pontos, o Tricolor tem 25, então para o Corinthians é uma situação ainda menos relevante. E o Fluminense também está à frente dos dois, aí é o quarto colocado com 32 pontos na tabela de classificação. Palmeiras nem se fala, líder disparado da competição. Já o Atlético Mineiro, este sim, tem uma situação ligada ao São Paulo, porque tem 25 pontos, mesma pontuação do Tricolor. Se ganhar ou se somar mais pontos que o Tricolor, pode, claro, vai ultrapassar o São Paulo. E pode empatar com o Corinthians também, que tem 28 pontos, repito, neste momento. Além disso, Remo e Vitória, este é um confronto um pouco menos importante. O Remo pode chegar a 21 pontos caso vença, é o 19º colocado com 18 pontos somados até aqui, e o Vitória está aqui um pouco também acima do São Paulo, tem 26 pontos, um pontinho a mais, e se vencer também ultrapassa o Timão. Repito, 28 pontos, então jogos importantes, o Corinthians pode cair aí 3 posições, pode parar na 11ª colocação, caso dê tudo errado para o Timão, e o São Paulo também pode ser ultrapassado pelo Atlético Mineiro, somente isso. Então o Tricolor pode perder somente uma posição, já que os outros times abaixo dele e que ainda tem condições de ultrapassá-lo em pontos, já jogaram nesta 20ª rodada. Repito, nenhum jogo acontece amanhã. Esta 20ª acaba hoje, neste domingão, com muito futebol aqui na Bandeirantes.
5: Boa, valeu, Agrela. Você volta daqui a pouquinho. Ó, sinta-se à vontade, tá? Você vai fazer uma espécie de posto aqui, viu, Agrela?
1: Eu adoro você, Pedro Cunha. Obrigado.
5: Fica à vontade aí. São Paulo e Flamengo. Flamengo e São Paulo jogam daqui a pouquinho. Deixa eu recolocar o Fabiani na conversa aqui, porque tem notícia importante, Fabiani, do Corinthians. Renovação com o Memphis Depay. Você trouxe em primeira mão aqui na Bandeirantes. Como é que fica essa situação agora? Quando que o Memphis vai estar disponível de novo para jogar pelo Corinthians? Como é que fica a situação do Memphis Depay a partir de agora no Timão, Fabiani?
2: Vamos ver se o Marcelo Paz não atende os jornalistas que estão lá na Arena Fonte Nova e explica a operação, confirma a operação que já começa a ser anunciada na Europa.
5: O Fabrício Romano, jornalista. Isso deve ser perguntado também para o Fernando Diniz.
2: Sem dúvida. Normalmente o treinador se esquiva dessas perguntas, né? Mas para contextualizar para o pessoal da audiência rotativa, a informação vem do jornalista Fabrício Romano, que é especializado em mercado da bola na Europa, certamente tem contatos com pessoas ligadas ao Memphis Depay, e a informação que chega é que ele seguirá no Corinthians por mais 2 temporadas. O que, que isso significa, Pedro? Que ele cedeu nas negociações. Inicialmente a pedida dele era de 3 anos e o Corinthians queria só 2 anos, chegou nesse ultimato e aí ele sim deu a palavra final para permanecer no clube. No aguardo aqui de mais uma confirmação por parte do Corinthians, eu cheguei a conversar agora há pouco com uma pessoa ligada ao Memphis, que falou que é realmente isso, muito bem encaminhado para 2 temporadas. Ele chega em São Paulo no começo dessa semana, deve se apresentar ao CT Dr. Joaquim Grava e aí sim formalizar o acordo. No aguardo, por parte da oficialização e também dos bastidores do Corinthians, é claro que isso pode ocorrer. A gente não vai conseguir transmitir ao vivo a coletiva do Diniz, né? Muito improvável que isso aconteça antes do jogo do Palmeiras, mas logo depois que acabar o jogo do Palmeiras, você vai saber falar melhor do que eu. A gente já está preparando um material especial com claro, tudo que está rolando por lá e esses bastidores. Certo, Pedro Cunha?
5: Certo, Fabiani. Ó, antes de eu ir lá para a Arena do Palmeiras com o Everton Ramos, o Fabiani, o Corinthians tem um transfer ban, tem 3 transfer bans ativos. Essa renovação do Memphis Depay interfere em alguma coisa com esses transfer bans ou alguma coisa não tem nada a ver com a outra?
2: Pelo contrário, Pedro, ela impede que o Corinthians tenha um 4º transfer ban, porque se ele não renovasse, ele naturalmente iria acionar o Corinthians na justiça para receber o que ele deve, que são mais de 40 milhões de reais. A justiça, obviamente, daria causa, né? É muito difícil uma causa trabalhista em que você não paga o que está em contrato e você ainda assim ganhar ou precisa pagar um valor menor. Esse valor, óbvio, demoraria para a sentença sair e, com isso, coincidência de juros, seria um transfer ban para pagar o quê? 60, 70 milhões à vista. Então o Corinthians anula essa possibilidade. Aliado à renovação, está um acordo pelo parcelamento desses 40 milhões.
5: Alguém deve ser negociado nesse time do Corinthians com a renovação do Memphis Depay? O Corinthians tem dinheiro para manter, por exemplo, Bidon, André e renovar com o Memphis Depay ou alguém deve sair?
2: Não, isso, a obrigação de vender está dissociada à permanência ou ausência do Memphis, tá? O Corinthians ele tem uma meta orçamentária de 180 milhões de reais em venda de atletas e aguarda propostas efetivas pelo André, pelo Bidon, pelo Yuri Alberto. O Guinegão e o Dieguinho também recebem constantes observações e propostas do futebol europeu e podem deixar o clube também. Corinthians não se fecha para o mercado, o Diniz já fez um pedido público para que só um jogador seja negociado. Eu acho muito improvável o clube bater a meta de 180 milhões de reais líquidos, vale destacar, com dedução de impostos, tendo negociado só um jogador. O que está chegando pelo André, pelo Bidon, fica tudo na faixa dos 20 milhões de euros, brutos. líquidos a gente poderia tratar como 16 milhões de euros por aí, pouco mais de 100 milhões de reais. Então vai ser uma missão difícil com um só jogador. Mas como é só uma meta orçamentária, o clube pode falar, ó, eu não vou bater a meta de venda de jogadores, mas eu vou aumentar minha meta de marketing e tentar compensar com outra receita. Então é praticamente iminente uma saída do Corinthians nessa janela de transferência, a gente só não sabe exatamente quem.
5: Alguma chance de ser vendido algum outro menino da base nesse momento, ou é mais do profissional que a gente está falando agora?
2: Da base até pode sair, mas são valores de mercado irrisórios para o profissional, né? Então a gente está falando de André Bidon, Yuri Guinegão e Dieguinho. São esses cinco que vão conseguir movimentar algum dinheiro para o clube. E até agora nada muito concreto. A Juventus chegou a fazer uma videochamada com o André, uma sondagem, prometeram uma proposta para essa semana, não tem informação se chegou, tá? Mas o Corinthians não vai fazer jogo duro para vender esses jogadores, não.
5: André, que já tinha recebido uma proposta da Itália no início do ano do Milan, né? E não saiu depois.
2: Foi aceita pelo Corinthians. O Corinthians voltou atrás depois do Dorival Júnior se posicionar de maneira contrária à venda desse jogador. Eram 15 milhões de euros fixos, com mais 2 milhões de euros em metas, parcelados em 3 vezes. Então, o Corinthians voltou atrás nessa ideia original de negociar o André com o Milan, mas ele é um cara que tem muito mercado, né, Pedro? Nem 40 jogos como profissional ainda. Já chegar Milan, Juventus e outros clubes assim é porque o cara tem qualidade mesmo.
5: Quantos anos?
2: 2006, faz 20, fez vai 20 já.
5: 20, ok. E o Bidon?
2: O Bidon, ele tem um preço estabelecido pelo Corinthians que está acima do que o mercado se propõe a pagar nesse momento. Então, pelo Bidon, está um mercado muito morno e o empresário dele recentemente se pronunciou falando que não tem pressa nenhuma de vender o Breno Bidon e que ele tem um projeto de carreira muito estabelecido para que ele permaneça no Corinthians. Então, se o Bidon sair, vai ser algo muito extraordinário, muito fora do que o Corinthians tem trabalhado para receber. A ideia é receber entre 25 e 30 milhões de euros. As sondagens não chegam perto disso por hora, viu, Pedro?
5: Boa, valeu, Fabiane. Ó, vamos lá para a Arena do Palmeiras, então. Daqui a pouquinho, Fabiane, vou te deixar preso aqui mais 5 minutinhos, ok? Vamos ver se a gente consegue mais alguma coisa aí do Memphis Depay, se o Marcelo Paz conversa, fala alguma coisa, dá alguma declaração, se o Corinthians também se pronuncia de forma oficial. Deixa eu dar um pulinho lá na Arena do Palmeiras, porque em 20 segundos sai a escalação do Verdão, do líder do Campeonato Brasileiro, para a partida contra o Atlético Mineiro. Everton Ramos, já nos falamos hoje, né? Estávamos juntos no Concentração. Seja muito bem-vindo de volta aqui à programação da Bandeirantes, Everton.
7: Tudo bem, Coen? Mais uma vez, boa tarde para você, para o ouvinte aqui durante esta interjornada. Daqui a pouco, em instantes, temos os 11 titulares do técnico Abel Ferreira, que é um dos grandes reforços do Palmeiras, volta a estar no
5: Everton,
7: banco.
5: Everton, o seu som está um pouco ruim, tá? A gente vai refazer essa conexão aí. Daqui a pouco o Everton volta aqui com as informações de Palmeiras e Atlético Mineiro.
2: Começou
5: no Maracanã, é isso, Guilherme Agrela?
1: Exatamente, Pedro Cunha. Agora 20 segundinhos de jogo, o primeiro lateral da partida favorecendo a equipe do Flamengo pelo lado esquerdo. Flamengo e São Paulo duelam no estádio do Maracanã. Flamengo é definido e escalado já em campo com Rossi no gol. Emerson Royal, Varela no banco de reservas. Vitão, Léo Pereira, Léo Ortiz ficou de fora, cortado de última hora deste confronto e faz a dupla de zaga com o Vitão, justamente o Léo Pereira, que foi para a Copa do Mundo com a seleção brasileira. Alexandro, número 26. Eric Pulgar, Jorginho, Samuel Lino, Lohan e Bruno Henrique, o capitão na frente. Pedro, que é o grande artilheiro deste campeonato ao lado do Viveiros do Atlético Paranaense, com 12 gols marcados, fecha, portanto, o ataque flamenguista. O São Paulo, de Rafael, número 1, 19, Lucas Samon, Arboleda é o número 5, 54, Osório. Na esquerda, 18, veste Wendel, 29 é Pablo Maia, Marcos Antônio veste a 8, as costas, e 94 é Danielzinho. Na frente, Arthur, número 37, Luciano, o grande camisa 10 tricolor, e Calério, o capitão da noite de hoje, é o número 9, meu caro Pedro Coen. 0-0, 1 minuto e meio.
5: Boa, valeu, Agrela. Volta com qualquer informação aí, hein? Não se acanhe de chamar com as informações que vem lá do Maracanã. Agora sim, Everton Ramos, o Palmeiras já está escalado, Everton?
7: Ainda não, viu, Pedro Coen? Agora com tudo já estabilizado no nosso sinal, mas é um Palmeiras que a gente vive essa expectativa dos 11 escolhidos por Abel Ferreira, que vai contar provavelmente aí com alguns reforços. Felipe Anderson, que se livrou de dores, né? Se recuperou de dores depois de um edema na coxa esquerda, que também fez o ser desfalque na rodada passada, assim como o Giai, que está recuperado de um entorse no tornozelo. Ambos os homens estiveram fora contra o Curitiba, além do treinador, além de Abel Ferreira, o Palmeiras, que ainda vive a expectativa do retorno ante Vitor Roque. São 6 gols nessa temporada, o jogador de 21 anos que passou por A última partida no dia 23 de abril ainda é uma dúvida para o duelo de logo mais entre Palmeiras e Atlético Mineiro. O Palmeiras, o Verdão, 19 jogos como mandante no Brasileirão de invencibilidade. A última derrota do Palmeiras jogando Brasileirão em seus domínios foi em maio do ano passado, 2-0 para o Flamengo, que é o principal adversário, mais uma vez, deste Palmeiras na luta pelo título de campeão brasileiro. Chama atenção, já passaram 2 minutos, mas em instantes eu volto trazendo e confirmando os 11 iniciais do Verdão em busca de mais uma vitória, em busca da 14ª, no momento em que pinta por aqui. Vamos juntos, meu querido Pedro Coen.
5: Mano, vamos, vamos. Manda pro ar aí a escalação do Palmeiras, Everton Ramos, para esse jogo decisivo contra o Atlético Mineiro.
7: Escalando o Palmeiras pro duelo contra o Atlético Mineiro com Carlos Miguel, goleiro número 1. Na lista ali com 5 jogadores na defesa, na verdade é confirmando, porque o Palmeiras ele não traz essa escalação de informação tática, mas o Palmeiras não vem com 3 zagueiros conforme prevíamos, tá? Então, Giai na lateral direita com a 4, Gustavo Gomes, o capitão, com a 15, ao lado dele o Murilo com a 26 e na esquerda Piquerez, 22. O técnico Abel Ferreira, ele tira um jogador da defesa e acrescenta no meio-campo, que vem com Marlon Freitas, 17, Emiliano Martinez, camisa 32, a grande novidade neste meio-campo do Palmeiras, que ainda tem Andreas Pereira, camisa número 8. No setor ofensivo, John Arias com a 11, Maurício, 18, quer a novidade também por aí? Paulinho, camisa 10, titular contra o ex-clube. Está em campo, vai começar a partida, o camisa 10 Paulinho, que também é um dos grandes reforços para essa partida, estava suspenso contra o Curitiba, começa de titular em instantes.
5: Que isso, hein? Paulinho titular, então, uma possibilidade de lei do ex, hoje na Arena Palmeirense, o camisa de número 10 Paulinho, então, vai para o gramado. Ô Everton, você tem aí a lista de desfalques do Palmeiras para essa partida?
7: Vamos lá, os desfalques do Verdão, inclusive deixa eu confirmar aqui, ó, só em tempo real com vocês, de fato, Vitor Roque, banco de reservas, tá? Então um reforço que começa no banco, Vitor Roque. Entre os desfalques, o Jefité, uma cirurgia no joelho direito, e aí vem uma lista de suspensões, né? O Alan, que cumpre a segunda depois de ser punido pelo STJD da expulsão na vitória contra a Chapecoense antes da parada para a Copa, Kelvin e Alexander Barbosa, pelo terceiro cartão amarelo, no caso do Barbosa, né? 2, ainda como jogador do Botafogo. Bruno Fuchs, um desfalque até de última hora, uma cirurgia de apendicite. Ramon Sousa, também suspenso. E o Flaco Lopes, que tá de folga, né? Numas férias ali forçadas após a disputa da Copa do Mundo. Ele que foi vice-campeão mundial com a seleção da Argentina. Então, a lista de desfalques do Verdão. 7 nomes para a partida de daqui a pouco contra o Atlético Mineiro estão ausentes do banco, pelo menos com o técnico Abel Ferreira.
5: Boa, valeu Everton. Ó, daqui a pouco o repeteco da escalação do Palmeiras para a partida contra o Galo. Mas vamos a Belo Horizonte, Everton, porque saiu a escalação do Atlético Mineiro, hein?
7: Isso aí. Escalado pelo técnico Eduardo Domingues, com Everson, goleiro 22. Na lateral direita, Natanael Vestia 2, Lianco 13, Juan 4, dupla de zaga. E na esquerda, o Renan Lodi com a meia dúzia. No meio campo, Tomás Pérez, 25, Maicon, camisa número 8 e Vitor Hugo, 30. Os 3 jogadores mais ofensivos, Preciado, camisa 23, Bernard com a 11 e Cassierra, camisa número 9. Esta escalação do técnico Eduardo Domingues.
5: Valeu, valeu Everton. Então, escalados Palmeiras e Atlético Mineiro para a partida que começa daqui pouco menos de uma horinha, daqui uns 54 minutos começa Palmeiras e Atlético Mineiro lá na Arena do Verdão. Everton Ramos, você tem passe livre para falar a hora que quiser aqui, qualquer novidade, qualquer mudança nas escalações, qualquer problema que qualquer um tiver, ok?
7: Fechado, Coen.
5: Boa, valeu Everton. Ó, deixa eu dar uma passadinha no Maracanã, 7 minutos da primeira etapa, como é que tá o jogo lá, Grela?
1: Olha, o Pedro, o São Paulo há pouco chegou com o Wendel, um bom chute dele de fora da área, lateral esquerdo, camisa número 18, que inclusive sentiu contra o Atlético Paranaense, ele chegou a assustar o Dorival, toda a comissão técnica e claro, o torcedor são paulino também. Hoje o Enzo Dias é desfalque, não foi para o Rio de Janeiro por problemas pessoais, então meio que só o Wendel como principal opção mesmo neste setor de lateral esquerda. Chute perigoso saiu por cima aos 5 minutos do primeiro tempo, agora temos 7 e meio. São Paulo começa atacando menos, mas com a principal chance até agora. Posse de bola quase que total por parte da equipe do Flamengo, que busca aí o Palmeiras na liderança do Campeonato Brasileiro. 37 pontos do Mengão contra 44 do Palmeiras, porém o Flamengo tem um jogo a menos, meu caro Pedro Cohen.
5: Contra quem esse jogo a menos do Flamengo?
1: Contra o Mirassol, jogo válido pela quarta rodada do Campeonato Brasileiro. O Flamengo teve toda aquela situação envolvendo também o Corinthians na final da Supercopa do Brasil, então por isso a partida teve de ser adiada, assim como outras, né? O próprio Botafogo contra o Vitória jogou recentemente pela quarta rodada, mesmo em meio à 19ª, já depois da pausa para a Copa do Mundo. Então, a CBF ainda tem de remarcar esse confronto. O Flamengo, portanto, a matemática é a seguinte, Pedro. Busca a vitória para diminuir em relação ao Palmeiras, mas permanecer nesses 7 pontos e aí ganhar do Mirassol, jogou em casa. O Flamengo terá de enfrentar o Mirassol jogando dentro do estádio do Maracanã e aí diminuir para 4 pontos essa desvantagem em relação ao Palmeiras. No confronto direto, a gente lembra, 3-0 para o Verdão neste mesmo Maracanã, que hoje recebe Flamengo e São Paulo. Repito a informação, placar de jogo de momento, o Flamengo vai empatando 0-0 com o São Paulo. Agora o Samuel Lino quase fez, não. Teve uma boa chance ali pelo lado direito, mas já sem ângulo, bateu por cima. A primeira finalização efetiva do Flamengo no jogo segue 0-0.
5: Tem bola rolando em outros estádios do Brasil, né, Agrela? Passa o placar de momento pra gente aí dessa 20ª rodada do Brasileirão.
1: Vamos lá, Pedro. Com Bragantino 0, Coritiba também 0 e Grêmio e Fluminense que também vão empatando sem gols. Essas duas partidas começaram justamente às 6h30, concomitantemente a Flamengo e São Paulo. Assim como Palmeiras e Atlético Mineiro, a 7h30 tem também Remo e Vitória. E já que você me perguntou, Pedro, vou passar também pela Série B do Brasileirão, porque hoje mais cedo, às 4h, tivemos um jogaço entre São Bernardo e Ceará, 4-3 para o Ceará, fora de casa, o Ceará que briga aí contra o rebaixamento, portanto, vitória importante para o Vozão. E o líder do campeonato, o Criciúma, ficou só no empate, 0-0 com o Náutico mesmo jogando dentro de casa. Neste momento, bola rolando também para Londrina e Novo Horizontino, vice-campeão paulista dessa temporada, o jogo que começou às 6h30 da noite, assim como América Mineiro e Goiás. América Mineiro é o lanterninha, tem 8 pontos só, dá para dizer que virtual rebaixado a Série C do Brasileirão. Série C essa que teve hoje mais cedo Ipiranga 1-0 e Brusque 1, Ituano 0. O Brusque que briga inclusive lá em cima na tabela de classificação da Série C do Campeonato Brasileiro. Agora, jogo de momento, Caxias 0, Botafogo da Paraíba também 0 e mais tarde 8h30 tem Amazonas contra a equipe do Paysandu, Pedro Cohen.
5: Boa, valeu, Agrela. Você volta daqui a pouquinho com as atualizações do Maracanã para Flamengo São Paulo. Deixa eu chamar de novo aqui o Luiz Fabiani. Fabi, alguma probabilidade aí do Fernando Diniz falar enquanto a gente está por aqui? Marcelo Paz deve falar. Como é que está a situação?
2: Por enquanto, ninguém na sala de entrevistas coletivas. O Fernando Diniz ele costuma demorar bastante, né, para falar e para conceder as entrevistas nos pós-jogos de Corinthians. Muitas vezes tem aquele famoso off, né, para o pessoal que está lá, para atualizar algumas informações que não podem ser ditas no microfone. Eu tenho alguns contatos que estão por lá e estou com o celular ligado aqui, Cohen. Então qualquer atualização eu vou trazer para vocês. Mas sem nada de Diniz por hora, eu acho que vai ficar mesmo para depois do jogo do Palmeiras e olhar atento na sala de entrevistas coletivas da Arena Fonte Nova, porque a informação que chega é que Corinthians e Memphis Depay chegaram a um acerto por duas temporadas, a permanência dele, portanto, até junho de 2028.
5: Fabiane, você não está aqui para comentar, mas deixa eu pedir, você como um repórter muito bem informado do Corinthians, sabe tudo sobre o Timão, o que acontece dentro do Parque São Jorge. Essa renovação do Memphis faz sentido para o Corinthians, você imagina?
2: Eu achei uma importância o Corinthians nessa negociação mostrar certo poder nas conversas, embora desarmado pelo valor da dívida, porque o Memphis bateu o pé até o final que queria 3 anos e o Corinthians não cedeu e foi ele quem acabou abrindo mão da pedida original. Eu acho que dentro de campo não tenho o que falar. Fora de campo, as informações que eu tive, pelo menos, são de bônus bem menos robustos, tá? Então, um contrato dentro da normalidade do clube, a ver como que o Corinthians vai conseguir manter o Memphis motivado, né, por essas duas temporadas. Ele, logo depois da Copa do Mundo, chegou a cotar algumas oportunidades fora do país, não teve mercado, e naturalmente, por isso, ele acelerou nas conversas com o Corinthians. Eu acho um acerto, sim. Eu acho um acerto. Eu acho que duas temporadas é um pouco demais, mas seria irreal a gente cotar aqui um ano ou seis meses de contrato. E dentro de campo, sem dúvidas, ele é um cara que vai ajudar bastante. Agora, eu quero ver como que o Diniz vai armar esse time, o Coen, porque o Caio César vem muito bem, né, no Corinthians. O Garro vem muito bem. O Yuri é o artilheiro da temporada. Será que ele consegue encaixar os quatro? Garro, Yuri, Memphis e o Caio César? Será que ele vai abrir mão de alguém no meio campo? Enfim, eu tô curioso pra ver.
5: Será que isso não significa uma possível saída do Yuri? Porque o Yuri falou antes da pausa para a Copa do Mundo que queria sair, queria respirar novos ares para a Europa, né? Talvez seja isso, né?
2: É que para o Yuri sair não basta ele querer, alguém tem que querer também. O Corinthians até agora não recebeu nada de tão interessante pelo Yuri Alberto, porque o clube tem só 50% dos direitos econômicos dele e promete, nesse caso, fazer jogo duro, porque sabe que vai ser difícil obter qualquer tipo de retorno financeiro nessa operação, né? Então o Corinthians espera, está disposto a ouvir propostas pelo Yuri, mas sem nada muito adiantado, sem nada até mesmo morno. A crença do André Cury, empresário dele, que está oferecendo ele em toda a Europa, é que isso deve aquecer já nas próximas semanas.
5: Até porque na temporada passada o Corinthians recebeu uma proposta por ele de cerca de 28 milhões de euros, né? E não foi vendido para Roma, se eu não me engano,
2: Lázaro.
5: Exatamente por isso, né? Porque 50% acabaria sobrando, como você trouxe a informação antes, né? 16 milhões de euros a proposta pelo André, não é?

0: for. Eu sei que tem gente que não gosta, que acha ele grosso, enfim. Dá pra concordar com essa análise. Mas se você olhar os números frios, é um cara de uma passagem incontestável pelo Corinthians. Eu acho compreensível ele querer jogar fora do país, até porque com a idade que tem, daqui a pouco esse mercado na Europa vai se esgotar. Já é menor do que era 2 anos atrás, por exemplo, então ele quer um novo desafio. Mas o Yuri, ele tem um comportamento muito elogiado nos bastidores do clube. Muitos jogadores nessa situação dele ficariam deslumbrados, né? O Yuri não. O Yuri demonstrou muita conformidade com a situação.
1: Quantos anos ele tem? 25?
0: 25. Ele nasceu em 2001. É novo ainda, né?
1: É novo, ele tá... com certeza.
0: Aquela grande temporada dele no Inter foi 2020, né, cara? Então ele tá desde os 19
1: anos.
0: Na primeira prateleira do Brasil de atacantes. E ele estreou pelo Santos em 2017. Então o Yuri tem 25 anos, mas tem 9 anos de carreira, né? É coisa pra caramba.
1: É coisa pra caramba. Mesmo tem gol pra caramba na carreira. Eu lembro que, por uma época, ele foi o maior artilheiro sub-23 do mundo, né? Quando o Haaland fez 24 e o Yuri passou a ser o maior artilheiro sub-23 do mundo. Mas, ô Fabiane, antes de eu te liberar aqui, pra gente focar de vez no Verdão, no jogo do líder do Campeonato Brasileiro, você tava falando do Memphis aqui, te perguntei também o que você pensava sobre a renovação. Você tem a informação de quanto o Corinthians deve pro Memphis?
0: 42 milhões de reais.
1: 42 milhões de reais. Isso envolvendo salários, direito de imagem,
0: só bônus. Salário e direito de imagem do Memphis está em dia. Aliás, tem um mês de imagem, mas aí é para todos os jogadores, não é especificamente para ele. O que o Corinthians deve é realmente as premiações individuais e coletivas.
1: Boa. Fabiane, você volta então com a gente no apito final, depois da partida do Verdão, Palmeiras e Atlético Mineiro daqui a pouquinho aqui na Bandeirantes, mas sinta-se à vontade também, eu sei que você ainda não vai embora, tem muita coisa para fazer aqui na Bandeirantes. Se alguém falar, se o Marcelo passe pronunciar, Fernando Diniz, sinta-se à vontade para voltar aqui no estúdio, ok?
0: Fechou. A gente se vê daqui a pouco então, Coen. Então, em cima dessa história do Memphis, vou tomar uma aguinha, se precisar eu volto.
1: Vai lá, com certeza, Fabiane. Estávamos juntos no Domingo Esportivo Bandeirantes, fizemos essa partida do Corinthians juntos também. Deixa eu voltar aqui com o Guilherme Agrela para saber o que está rolando, pegando lá no Maracanã e também nos outros jogos da rodada. Fala, Agrela.
2: Vamos lá, Pedro. 16 minutos agora completados no Maracanã. Flamengo toma as rédeas da partida completa, na verdade, obrigado, Fabiane. Lá no Maracanã, muito mais posse de bola, o São Paulo tenta, né? Mais como franco atirador mesmo. Tricolor paulista com 3 atacantes, Arthur, o Luciano e o Caleri, e o Flamengo com o seu poderio ofensivo muito grande. Samuel Lino, Lohan, Bruno Henrique, também o atacante Pedro. Um jogo um pouco desigual nesse aspecto técnico, mas São Paulo tenta aí, pelo menos na parte tática e física, recuperar um pouco do prestígio. Lembrando, São Paulo não vence no Campeonato Brasileiro há 6 jogos. A última vitória contra o Mirassol, 1-0, jogando em Campinas, inclusive nem foi no estádio do Morumbi. E aí o Tricolor Paulista tenta, portanto, quebrar um tabu neste momento. Tem 25 pontos, precisa vencer para voltar aí a brigar na parte de cima da tabela. Enquanto isso, o Flamengo tem 37 e corre atrás do Palmeiras nesse momento, que tem 44 pontos. Lá no Sul, em Porto Alegre, segue Grêmio 0, Fluminense também 0. E em Bragança Paulista, Bragantino 0, Coritiba também 0. Viu, meu caro Pedro Coen?
1: Valeu, Agrela. Você volta daqui a pouquinho. Daqui a pouco a gente gira de novo essa partida do São Paulo contra o Flamengo lá no Maracanã. Deixa eu dar uma passadinha rápida na zona oeste da cidade de São Paulo para saber o que está pegando lá na Arena do Palmeiras. Times já escalados, Everton Ramos. Como é que está o clima aí? Casa cheia, bastante gente nas arquibancadas, está enchendo ainda. Como é que está?
3: A expectativa é, inclusive, de estádio abarrotado, lotado. Isso porque até ontem 27 mil ingressos haviam sido vendidos de forma antecipada. E é um estádio do Palmeiras aqui na Barra Funda que vai ter pouco mais de 30 mil na capacidade do estádio. Vai ter uma capacidade reduzida porque ontem e na próxima semana, né, a gente teve um show da Xuxa ontem e vamos ter ainda na próxima sexta-feira. Então o palco segue montado, aquele setor ali não vai receber torcedores, por isso a capacidade pouco mais de 30 mil torcedores, 27 mil vendidos de forma antecipada. É também o torcedor do Palmeiras matando a saudade do seu estádio, lembrando que este vai ser o primeiro jogo do Palmeiras por aqui com este novo nome, né? Então Palmeiras jogando pela primeira vez por aqui, o torcedor vindo em peso para buscar mais uma vitória no Campeonato Brasileiro. A gente lembra esse número, né? 19 jogos de invencibilidade no Brasileirão. Agora, isso contando apenas os jogos como mandante. Agora, se a gente levar um recorte maior, Coen, nos últimos 21 jogos de Brasileirão, o Palmeiras só tem uma derrota, a única derrota, inclusive, nessa temporada, para o Vasco jogando fora de casa em São Januário.
1: Gostas de Xuxa, Everton Ramos?

0: Ah, eu acabei num... eu acho que não, viu, Pedro Coen? Não peguei essa fase na infância, não.
1: Eu era um grande fã quando eu era criança, viu? Michel Lopes gostou bastante da minha pergunta aqui. Um abraço pro Michel, que tá com um dente a menos, né, Michel? Tirou o siso essa semana. Ô, Everton Ramos, antes de eu te liberar para ir pro gramado, então, repeteco das duas escalações, começando pelo Palmeiras.
0: Bora lá, o Verdão do técnico Abel Ferreira, com dois retornos no time titular e dois no banco de reservas. Vitor Roque e Felipe Anderson ficam à disposição. Verdão de Carlos Miguel no gol, número 1. Giai na direita, 4. Dupla de zaga com o capitão Gustavo Gomes, 15. Murilo, 26. Piquerez na esquerda tem a 22. No meio campo, Emiliano Martínez, uma das novidades, com a 32. Marlon Freitas, 17. E Andrés Pereira, número 8. O trio mais à frente, ofensivo, com John Arias, 11. Maurício, 18. E Paulinho, camisa 10.
1: Boa.
0: Agora já emendando. Perfeito, vamos passar o banco do Palmeiras com Marcelo Lomba, Kaique, Felipe Anderson, Vitor Roque, Lucas Evangelista, Riquelme, Heitor, Benedetti, Eric Belé, Larson e Arthur.
1: Boa, valeu, Everton. O Galo tá escalado também, né? Manda pro ar.
0: O técnico Eduardo Domingues manda a campo basicamente a mesma base da equipe que empatou com o Bahia. No meio de semana, Everson, goleiro, 22. Na direita, Natanael tem a 2. Lianco, 13. Juan Tressoldi com a 4. E Renan Lodi com a meia dúzia na esquerda. No meio campo, Tomás Pérez, 25. Maicon, 8. E Vitor Hugo, 30. A grande novidade em relação à equipe que empatou com o Bahia é o equatoriano Preciado com a 23 no trio ofensivo, ao lado de Bernard com a 11. E o Cacierra, camisa número 9. No banco de Eduardo Domingues, eu vou destacar o Dudu, que pode enfrentar seu ex-clube, né? Conquistou 12 títulos com a camisa do Palmeiras, mas temos aí o Gabriel Delfim para o gol, Passini, camisa 36, Ivan Roman, Vitor Hugo, Alexander, Vitor Hugo, inclusive também, zagueiro ex-Palmeiras, Alexander, Igor Gomes, Reinier, Cissé, Guté e Alan Minda, Cauã Soares e Dudu, finalizando o banco de reservas do Atlético Mineiro.
1: Valeu, Everton. Você volta daqui a pouquinho, já na jornada esportiva da Bandeirantes, ao lado de Léo Gens, Ulisses Costa, Guilherme Agrela no plantão. Eu também tô no intervalo inteligente da Bandeirantes nessa partida. Até daqui a pouco, Everton.
0: Valeu, Coen.
1: Valeu, valeu, Everton. Ó, vamos pro Maracanã agora, então. Segue 0-0 lá, mas teve chance perdida pelo Flamengo. É isso, Agrela?
2: Foi. Não sei se perdida, mas uma grande chance criada pelo Eric Pulgar, que soltou uma paulada de perna direita, o volante chileno, no travessão do goleiro Rafael. O São Paulo há pouco teve uma falta pelo lado direito, o Danielzinho caindo por este setor, jogou bola na área, mas sem êxito. Então, agora 22 minutos do primeiro tempo, São Paulo tenta, de certa forma, encurralar um pouco o Flamengo nessas jogadas de bola aérea, porque no jogo jogado, bola no chão, o Flamengo é superior. Quase foi à rede com o Eric Pulgar, repito a informação, mas segue 0-0 no Maracanã. Com isso, o São Paulo vai chegando a 26 pontos, esse um pontinho momentâneo somado, 11ª posição fica à frente do Vitória, e o Flamengo a 38, fica portanto a 6 pontos do Palmeiras, que entra em campo logo mais, como vocês sabem, contra o Atlético Mineiro, lá na Arena do Verdão, por essa 20ª rodada do Brasileirão. Lembrando, Flamengo tem um jogo a menos contra o Mirassol pela 4ª rodada do campeonato. Pedro Coen.
1: Quem tá pitando esse jogo lá no Maracanã, Agrela?
2: Anderson Daronco é o dono do apito, auxiliado por Rafael da Silva Alves e o Michael Stanislau. No VAR, Rodrigo D'Alonso Ferreira. Então, Daronco aí, que é reconhecido pela forma física, né? Sempre muito perto da jogada, tá bem no campeonato também. É o dono do apito por lá. Jogo importante, normalmente tem Anderson Daronco à frente do apito.
1: Olha, o Daronco, ele é um árbitro muito criticado aqui no futebol brasileiro, mas ele é um dos mais experientes, né? Com certeza. Ele, tem também o Braulio, é muito experiente, o Klaus, o Wilton também, que foi para a Copa, né? O próprio Ramon Abateabel, tem vários árbitros experientes aqui no futebol brasileiro.
2: Pedro,
1: que se contesta. Oi, diga.
2: Não, agora você, inclusive, a gente estava vendo aqui a jogada. E o Arthur quase abriu o placar para o São Paulo, viu? Ele pegou ali uma bola sobrada na lateral da área já dentro dela, mas pegou de perna direita. Ele é canhoto, bateu de certa forma de um voleio ali na rede pelo lado de fora, lado esquerdo do goleiro Rossi do Flamengo. Então o São Paulo agora cria a sua principal chance no jogo até aqui. Só um destaque, Maracanã lotadaço, viu, Pedro Coen? 70 mil ingressos vendidos, a informação é apurada aqui pela reportagem da Bandeirantes na última, agora à tarde, né? Então a última parcial de 70 mil ingressos vendidos, inclusive o setor visitante também do São Paulo esgotado. Casa cheia para esse duelo importante, clássico nacional, no qual o São Paulo tem vantagem, mais vitórias do que derrotas e empates também sobre o seu adversário carioca.
1: É, pois é, o São Paulo que inclusive quando foi campeão da Copa do Brasil em 2023 foi em cima desse Flamengo, dentro desse mesmo Maracanã, com um gol do Caleri, e aí no jogo da volta empatou em 1-1 no Morumbi para levantar pela primeira e até agora única vez na sua história a taça da Copa do Brasil. Daqui a pouquinho, Ulisses Costa assume o comando da jornada esportiva Bandeirantes para Palmeiras e Atlético Mineiro. Antes disso, a Grela, tem mais bola rolando? Passa para mim os resultados aí de Grêmio e Fluminense e também de Bragantino e Coritiba, por favor.
2: Vamos lá, 0-0 para Grêmio Fluminense e também Bragantino contra a equipe do Coritiba. Dois jogos aí que começaram no mesmo horário de Flamengo e São Paulo, 6:30. Todos os três jogos até aqui sem bolas na rede. Mais tarde tem Remo e Vitória, 7:30, ao mesmo tempo de Palmeiras e Atlético Mineiro. Só passando pela Série B, dois gols na partida entre Londrina e Novo Horizontino. Paulo Moquilin abriu o placar para o Londrina e o Rômulo, que é ex-jogador do Palmeiras, emprestado pelo Verdão ao clube vice-campeão paulista deste ano justamente para o Palmeiras, empatou logo na sequência. Cinco minutinhos depois, aos 20 minutos deste primeiro tempo, jogo movimentado por lá, além de América Mineiro e Goiás, que vão empatando por 0-0. Na Série C do Brasileirão, jogo também em andamento entre Caxias e Botafogo da Paraíba, também sem gols, 0-0 no placar. Esta que é a 20ª rodada da Série B do Brasileirão e a 15ª de 19 rodadas da primeira fase da terceira divisão nacional.
1: Boa. Ô Agrela, rapidinho, antes da gente passar para o Ulisses Costa, Grande Prêmio de Fórmula 1 e também Brasil perdeu a final da Liga das Nações de Vôlei Feminino, é isso?
2: É, pois é, pois é. O quinto vice-campeonato, mas dá para ver sim, claro, de forma positiva essa participação da seleção feminina de vôlei na Liga das Nações de vôlei, da modalidade, porque é o seguinte, 3-1 para a Turquia na final, o Brasil conquista a 5ª medalha de prata na sua história.
1: De virada, né?
2: Exatamente.
1: A gente saiu na frente ainda.
2: Saiu na frente, pois é, a Ana Cristina, a Aninha, fez 25 pontos, a maior pontuadora do Brasil na partida, a Rosa Maria, oposta, fez 19 pontos, ainda assim não foram suficientes estes pontos e esses desempenhos das duas para que o Brasil fosse campeão. A Turquia
1: nunca
2: passou
1: foi,
2: o carro.
1: Inclusive,
2: nunca,
1: né?
2: Foi,
1: nunca foi, exatamente. São 5 finais e 5 vices, né? 2 para os Estados Isso. Unidos, 2 para a Itália e agora para a Turquia.
2: Exatamente, exatamente. O Brasil foi bivice para a Itália, que ganhou em 24 e 25. A gente eliminou a Itália na semifinal, mas aí pegou a Turquia, que passou o carro na China 3-0. Não conseguiu vencer. E a Itália, por sua vez, venceu a China também, mas não por pneu, né? Não por 3-0. Foi 3-1. Portanto, o Brasil, 5 vezes vice-campeão. A Turquia, bicampeã, já tinha vencido em 2023 e agora ganhou novamente em 2026. E a Itália conquistou o 3º lugar da competição. Já na Fórmula 1, no momento em que sai gol do São Paulo, mas impedido. O Marcos Antônio finalizou ali para dentro do gol, depois de uma cabeçada do meio-campista do Tricolor que chegava para tentar o rebote, mas o árbitro auxiliar número 1 acabou assinalando o impedimento, estava impedido. Marcos Antônio pegou ali numa puxada,
1: estava impedido,
2: né?
1: Mas vai ter semiautomático, né?
2: Vai ter,
1: semiautomático vai ter. De vez agora no Campeonato Brasileiro, a partir dessa 20ª rodada. No jogo do Corinthians já foi utilizado no primeiro gol do Bahia, que foi marcado pelo Vélez, mas está confirmando o impedimento, né, o Daronco?
2: Isso, não, confirmado. Estava à frente mesmo, Marcos Antônio pegou ali virando a bola de primeira, mas acabou estando à frente, portanto segue 0-0 no Maracanã com 28 minutos de jogo. E aí, para completar, Pedro Coen, Grande Prêmio da Hungria de Fórmula 1, Lando Norris venceu sua primeira prova nessa temporada da Fórmula 1, ele que é da McLaren, seguido de Max Verstappen e Kimi Antonelli na terceira posição. O Hamilton, que é o vice colocado na tabela de classificação geral, chegou em quinto, somou 10 pontos consequentemente, e o Gabriel Bortoleto não somou pontos, mas chegou na 11ª posição ele que pilota o carro da Audi. Classificação geral, portanto, Pedro, com Antonelli, é o primeiro, 219 pontos somados até aqui. Uma boa vantagem em cima de Lewis Hamilton da Ferrari, que tem 169. O Antonelli corre pela equipe Mercedes. Assim como George Russell, que é o terceiro colocado com 160 pontos. O Bortoleto é o 14º na classificação geral, com 10 pontos somados até aqui.
1: Ah, o Bortoleto chegou agora na Fórmula 1, chegou na temporada passada, isso, na verdade, isso, né? Corria por uma outra equipe, agora corre pela Audi. É o grande futuro do Brasil na Fórmula 1. Bom, vamos ficando por aqui então nesta primeira jornada. Ulisses Costa assume o comando a partir de agora para Palmeiras e Atlético Mineiro. Ao lado do Ulisses, Léo Gens nos comentários e também o nosso Everton Ramos nas reportagens dessa partida. Além, é claro, do nosso Guilherme Agrela, que esteve comigo aqui durante esta primeira jornada, passando todas as informações do jogo do São Paulo. Fica de olho, hein, Agrela? Não vai deixar passar nada do que acontece lá no Maracanã. Eu tô de volta também no intervalo inteligente da Bandeirantes, com o Michel Lopes na mesa de som, o nosso Beto Rebeck está na central técnica com o Roger Palme também, muito obrigado a Grela, e o Alan Marcel no switcher. Você fica agora com a transmissão de Palmeiras e Atlético Mineiro pela 20ª rodada do Brasileirão.

0: abraço pra você, torcedor brasileiro. A partir de agora, de volta, depois de 50 dias dos Estados Unidos da Copa do Mundo, tamo de volta pro Brasileirão. Tava até com saudade do Brasileirão. O microfone da Bandeirantes em campo a partir de agora, torcedor brasileiro. Tem Palmeiras, tem Atlético Mineiro. Você ligado na Bandeirantes. O Galo faz aquecimento à minha esquerda, à direita. Fica o time do verde do Palmeiras. Paulinho, ex-Galo, vem pro jogo. O futebol da Bandeirantes vai trazer a emoção desse jogão de bola pra você. Palmeiras e Atlético Mineiro pra você. O primeiro destaque vem do Verdão aqui no Allianz Parque. Um abraço pra você, Everton Ramos. E esse Palmeiras pro jogo. Líder, líder, líder isolado do Brasileirão, Everton. Boa noite.
1: Fala, Ulisses Costa, boa noite pra você, pro ouvinte ligado com a gente na jornada esportiva da Bandeirantes. Mais líder do que nunca, este Palmeiras vai em busca de aumentar a vantagem na tabela de classificação pro seu maior rival, para o Flamengo. Com novidades no time titular, o Paulinho, que estava suspenso no duelo contra o Curitiba, volta a estar à disposição e vai já entre os 11 iniciais para enfrentar o ex-clube Palmeiras, que tem também no banco de reservas um dos artilheiros do time na temporada como reforço, Vitor Roque. Fica à disposição de Abel Ferreira.
0: E o Galo, como é que vem o Galo, Everton Ramos?
1: 13º colocado na tabela de classificação do Campeonato Brasileiro, o Eduardo Domingues, ele basicamente repete o time que enfrentou o Bahia no meio de semana, com apenas uma alteração, com o desfalque de Cuejo no setor ofensivo. Alan Preciado ganha o destaque, ganha a posição, ele que, assim como o Alan Mida, retornaram da Copa do Mundo, a dupla equatoriana, e o Preciado já começa entre os titulares para tentar encerrar um tabu, jogando fora de casa.
0: É o futebol da Bandeirantes para você, Campeonato Brasileiro, 20ª rodada de 38. O futebol da Bandeirantes acompanha o líder do campeonato. O destaque da Bandeirantes agora é da opinião. Análise pré-jogo para Palmeiras e Atlético Mineiro, Léo Gens. Um abraço para você, boa noite, prazer tê-lo aqui na cabine da Bandeirantes, na Arena do Verdão.
2: Fala, Ulisses, tudo bem? Uma boa noite para você e para todo mundo ligado na Bandeirantes. O Palmeiras, é claro, é o favorito, não à toa é o líder deste Campeonato Brasileiro. Abel Ferreira deve contar com a volta de Giai hoje, mas principalmente com Paulinho como titular, o que não acontece há bastante tempo. Ele será o centroavante alviverde na noite de hoje. Maurício um pouco mais pelo lado esquerdo, Andreas Pereira por dentro como armador e com John Arias pelo lado direito. Já o Atlético Mineiro deve atuar com 3 zagueiros aqui, Ulisses. O Natanael é lateral direito de origem, mas vai fazer esse papel pelo lado direito de defesa para que o Preciado e o Renan Lodi, os dois alas, atuem bastante no campo de ataque. Cacierra, a camisa 9, é o único homem mais avançado do Galo na noite de hoje, Ulisses.
0: Obrigado, Léo Gens. No futebol da Bandeirantes, para você, jornalismo Bandeirantes, Maria Eugênia Cotati, boa noite.
3: Boa noite, Ulisses. O governo brasileiro convocou o embaixador em Buenos Aires, Júlio Bittelli, após Milei chamar o presidente Lula de presidiário e definir o ministro do STF, Alexandre de Moraes, como lixo careca durante uma convenção nacional do PL. O Ministério das Relações Exteriores afirmou em nota que considera os discursos uma afronta às autoridades nacionais. Segundo o órgão, as falas do presidente da Argentina desrespeitaram o presidente da República, o Poder Judiciário e a população brasileira. Na prática diplomática, a chamada de um embaixador para consultas expressa um forte protesto contra as ações promovidas por outro Estado. O representante argentino vai se reunir com o chanceler Mauro Vieira.
0: Obrigado. É o futebol da Bandeirantes para você, torcedor brasileiro. Palmeiras e Atlético Mineiro vão jogar. O destaque da Bandeirantes agora. QG Bandeirantes de Esportes, tem bola rolando. Alô, Guilherme Agrela, um abraço para você. Boa noite, Agrela. Atende o telefone, meu filho.
4: Fala, Ulisses, tudo bem? Vou te atender, pode deixar. Um abraço para você, um abraço a quem nos acompanha aqui na Bandeirantes. Tem bola rolando exatamente para Flamengo e São Paulo. 35 minutos completos neste primeiro tempo. Segue 0-0 no estádio do Maracanã. O tricolor precisa vencer, não assim o faz há 6 jogos. Desde o dia 25 de abril, vitória contra o Mirassol, 1-0, jogando dentro de casa, porém em Campinas, nem foi no estádio do Morumbi. Pois bem, Outros jogos em andamento, Bragantino 0, Coritiba também 0 e Grêmio e Fluminense também empatam sem gols neste momento. Concomitante a Palmeiras e Atlético Mineiro, tem Remo e Vitória por esta que é a 20ª rodada do Campeonato Brasileiro. Na Série B do Brasileirão, em andamento, Londrina 1, Novo Horizontino também 1 e América Mineiro 0 e Goiás também 0. América é o lanterninha da competição com apenas 8 pontos somados. Mais cedo tivemos um jogaço entre São Bernardo 3, Ceará 4 e o líder do campeonato, Criciúma, ficou no empate por 0-0 com a equipe do Náutico. Já na Série C do Brasileirão, o Ipiranga bateu o Barra pelo placar de 1-0, mesmo placar de Brusque e Ituano. A equipe catarinense venceu os paulistas também pelo placar de 1-0. Tempo também para destacar Fórmula 1 aqui na Bandeirantes, porque hoje foi dia de grande prêmio da Hungria. Lando Norris venceu a sua primeira prova em 2026, seguido de Verstappen na segunda posição e Kimi Antonelli em terceiro. Gabriel Bortoleto foi o 11º colocado com nenhum pontinho somado nesta prova. Além disso, vôlei também em destaque aqui no QG Esportivo da Bandeirantes, porque o Brasil venceu, ou melhor, perdeu para a Turquia por 3 sets a 1 de virada na grande final da competição. A 5ª medalha de prata, ou seja, o 5º vice-campeonato das brasileiras na Liga das Nações Feminina da modalidade. Enquanto isso, a Turquia chegou ao seu bicampeonato, venceu em 2023 e voltou a ganhar agora em 2026. Na disputa pelo terceiro lugar, deu Itália sobre a China, placar de 3 sets a 1, a Itália que perdeu para o Brasil na semifinal, mas conseguiu a terceira posição. Portanto, ouro para a Turquia, prata para o Brasil e bronze para as italianas lá em Macau, na China, meu caro Ulisses Costa.
0: E para você o destaque do Guilherme Agrela do QG Bandeirantes de Esportes. A bola vai rolar daqui a pouquinho para você. Timaço técnico da Bandeirantes, mesa de som, Michelzão Lopes. Na central técnica, Beto Rebeque, Schwitter, Alan Marcel. No digital, Alessandra Wadi. Timaço de externa com Marco Conceição e Rafael Pellegrini. Futebol da Bandeirantes para você, torcedor brasileiro. 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Futebol da Bandeirantes volta já já, Brasileirão, 20ª rodada, Palmeiras e Atlético Mineiro. Futebol, você sabe, é aqui.
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0: futebol da Bandeirantes pra você, torcedor brasileiro, em nova sintonia, tá arrebentando o som da Bandeirantes. Vou dizer pra você, viu? Não precisa nem fazer esforço em 107.3 FM, aqui direto na cabine do estádio do Palmeiras, da Arena do Palmeiras, para você, torcedor brasileiro. A bola vai rolar, Palmeiras e Atlético Mineiro. É jogão de bola que você confere no futebol da Bandeirantes. Quero mandar um forte abraço, primeiramente, mandar um abraço fortíssimo, mas fortíssimo mesmo, para minha querida e amada cidade de Ribeirão Preto. Eu sou cidadão ribeirão-pretano e eu queria dizer aqui para vocês que vocês têm toda a força do mundo. Eu sei que aconteceu, catástrofe natural, né? E tudo isso muito triste. Eu estava fora do Brasil, estava na Copa do Mundo quando essa notícia chegou. Eu fiquei muito realmente entristecido, de coração, e torço para que as autoridades de Ribeirão Preto, prefeitos, vereadores, enfim, deputados aqui do estado de São Paulo, eleitos por essa região principalmente, porque agora a política tem que entrar, né? Estou torcendo para que eles façam de tudo, para que tudo se restabeleça, que a vida volte ao normal nessa cidade que é maravilhosa, que eu tenho um carinho muito grande, que é Ribeirão Preto. Então, abraço para vocês, força em Ribeirão Preto, e vamos torcer para que tudo dê certo aí, tá bom? E que vocês voltem ao seu cotidiano rapidamente, o mais rápido possível. E a gente apela aqui para as autoridades agilizarem o máximo possível, fazer de tudo, porque o cidadão ribeirão-pretano, como cidadão brasileiro, merece todo o respeito, tá bom? Tamo com vocês aí. É impressionante o que aconteceu. A tempestade foi feia em Ribeirão Preto. E aproveitar, o Walter Baldi tá curtindo o sonsaço. Grande Adriano! Adriano e o Walter Baldi ligados no futebol Bandeirantes com o Gabriel Grifo, toda a família Grifo. Obrigado pelo carinho da sintonia. Força pra vocês em Ribeirão Preto aí. O futebol da Bandeirantes vem pra escalar os times, começando pelo Palmeiras. Manda pro ar, Everton Ramos!
1: Quando surge o verde imponente,
2: definido e escalado pelo técnico Abel Ferreira, com Carlos Miguel no gol número 1. Na lateral direita, Giai tem a 4. Dupla de zaga para o capitão Gustavo Gomes com a 15. Murilo, 26. Na esquerda, Piquerez tem a 22. No meio campo, Emiliano Martínez, 32. Marlon Freitas, 17. E Andréas Pereira, camisa número 8. O trio mais à frente, ofensivo, com John Arias, número 11. Maurício, 18. E Paulinho, 10.
0: O banco!
2: À disposição do técnico português, Marcelo Lomba, Kaique, Felipe Anderson, Vitor Roque, Lucas Evangelista, Riquelme, Heitor, Benedetti, Eric Belé, Larson e Arthur.
0: Escalando o Galo!
1: Nós somos do Clube Atlético Mineiro.
2: Definido e escalado pelo técnico Eduardo Domingues, com Everson no gol, 22. Na lateral direita, Natanael tem a 2. Dupla de zaga com Lianco, 13, e Juan Tressoldi com a 4. Renan Lodi na esquerda veste a meia dúzia. No meio campo, Tomás Pérez, 25. Maicon, camisa número 8, e Vitor Hugo, 30. O trio mais à frente com Preciado, 23. Bernardo, alegria nas pernas, número 11. E Cassierra, camisa número 9.
0: No futebol da Bandeirantes, para você, torcedor brasileiro, Palmeiras e Atlético Mineiro, a bola vai rolar já já para você, o banco dos homens.
2: À disposição do treinador, Gabriel Delfim, Passini, Ivan Coman, Vitor Hugo, Alexander, Igor, Gomes, Renier, Cissé, Guti, Alan Minda, Cauã Soares e Dudu.
0: Ô Fih, você tem o árbitro, hein?
2: Sim, bora lá.
0: Então manda ver, Everton Ramos, manda pro ar, meu Fih.
2: A arbitragem é de Bruno Aleu de Araújo. Os assistentes, Thiago Henrique Neto Correia Farinha e Luiz Cláudio Regazzoni. O quarto árbitro é Marcos Matheus de Souza. E no VAR, o experiente, Eber Roberto Lopes.
3: Acabou.
0: Ao novo futebol da Bandeirantes pra você. Acabou o quê? Pois não, diz aí o Guilherme Agrela.
3: Acabou o primeiro tempo no estádio do Maracanã, Ulisses. Flamengo e São Paulo vão empatando sem gols por enquanto. O Flamengo finalizou 3 vezes, o São Paulo 2. Chegou inclusive a fazer um gol com o Marcos Antônio, que estava impedido depois de uma cabeçada para dentro da área. Portanto, empate parcial. O Flamengo vai chegando a 38 pontos em 19 jogos disputados, um a menos que o Palmeiras, e o São Paulo a 26. Empate que não resolve a vida de ninguém por enquanto, repito, segue 0-0 intervalo de jogo no Maracanã, Ulisses.
0: É verdade, esse placar é bom pro time do Palmeiras, esse 0-0, que o Flamengo não vai pontuando, fazendo 2 pontos. O Flamengo tem um jogo a menos, 7 pontos a menos que o Palmeiras. O Flamengo tem esse jogo no Maracanã a menos contra o Mirassol, que foi daquele jogo da final da Supercopa. É engraçado, né? O Flamengo jogou sozinho em Supercopa? Não, né? Tinha outro adversário. Tinha. Ah, era o Corinthians, inclusive. E por que só o Flamengo tem um jogo a menos?
4: Coisas do futebol brasileiro, Ulisses, eu diria. coisas do futebol brasileiro.
0: Entendeu como é que é o negócio, meu filho? Eu vou falar pra você aqui, não escapa nada do microfone da Bandeirantes. Rapaz, Palmeiras é Atlético, mas o Verdão tá bonito na frente, com 7 pontos à frente do time do Palmeiras. Aí o cara me manda aqui, não, Lice, 6 agora que tá empatando. Mas a hora que o Palmeiras entrar em campo, também vai ficar fazendo um ponto, continua 7 pontos.
4: Exatamente.
0: Pô, se liga. É o futebol da Bandeirantes pra você, torcedor brasileiro. Você ligado no microfone de Maicon, a tradição da Rádio Esportiva do Brasil. Palmeiras e Atlético Mineiro. A bola vai rolar daqui a pouquinho pra você. Hora de análise. Eu quero opinião. Léo, Gens, vem pra falar. Já deu arbitragem?
4: Não, o Everton Ramos trouxe a arbitragem.
0: Trouxe já, né? Que é o Bruno Arleu, não é?
4: Exatamente, ele. Bruno Arleu.
0: Me foi o que eu tô voltando da Copa, eu vou falar pra você, eu tô meio estranho, cara. Não tô... Sabe o pino de centro?
4: Confuso ainda.
0: É, não, o pino de centro quando tá meio de lado, o bagulho. Você tá entendendo? Eu tô meio... Tá estranho o bagulho. Vai narrar bem aqui, fica tranquilo, levar a emoção pra você.
4: Ô, você Léo. Tá que nem jogador que vem da Europa e tem que se adaptar ao futebol brasileiro.
0: Tem tanto fuso, mas o que nós trabalhamos, graças a Deus, e o sucesso da Copa do Mundo na Bandeirantes, cara. Foi um negócio impressionante na Rádio Bandeirantes. Agradecer a todos vocês, graças a vocês, ouvintes, os patrocinadores da Copa do Mundo, a audiência massacrante, líder de audiência Bandeirantes na Copa. A FIFA divulgava depois dos jogos tudo aquilo que a gente esperava, né? De audiência, aquela coisa toda. E foi um negócio muito legal, a liderança da Rádio Bandeirantes, da Bandeirantes aqui pra você na Copa do Mundo. Palmeiras e Atlético Mineiro, a bola vai rolar já já. E aí, Léo Gens?
4: O caminho para o Palmeiras ganhar o jogo aqui, Ulisses. Renan Lodi é um lateral que apoia bastante, é o lateral esquerdo do Atlético Mineiro. Mas ele defende mal, ele deixa muitos espaços nas costas. Maurício...
0: Chegou a ser convocado para a seleção Lodi quando estava no Atlético Paranaense.
4: Chegou. Foi jogador de seleção brasileira já. Mas caiu bastante de rendimento de lá para cá. O espaço nas costas dele o Palmeiras tem que explorar. Com a velocidade do John Arias, ou então com o lateral passando, de repente com o Maurício também se aproximando nesse setor. É por aí que o Palmeiras pode ganhar o jogo, nas costas do Renan Lodi. O Atlético Mineiro também não tem uma boa bola parada defensiva. O Palmeiras usa muito bem, principalmente as cobranças de falta e de escanteio, com o Andrés Pereira, que é um baita de um batedor. Gustavo Gomes é gigante dentro da área, cabeceia muito bem. Então, 2 pontos para o Palmeiras hoje aqui. As costas do Renan Lodi e a bola parada ofensiva. Por aí o Palmeiras pode ganhar o jogo. Já o Galo deve se fechar com 3 zagueiros. O Preciado deve fazer um ala pelo lado direito, com o Natanael sendo um zagueiro pelo lado direito. O Cacierra será o único homem mais avançado do time do Eduardo Domingues. O Cacierra é aquele 9 clássico de área, alto, forte, protege bem a bola. E aí ele vai ter um escape com o Vitor Hugo e com o Bernard. O Bernard, aquele mesmo de 2014, o Alegria das Pernas, Ulisses.
0: Ah, pelo amor de Deus, você também quer acabar com a minha noite?
4: Ué, Felipão que disse, não sou eu.
0: Não, pô, mas era pra fechar o meio de campo contra a Alemanha. Todos os olheiros da seleção foram falar pra ele. O Galo, acho que o Vitor. O Roque Júnior. Falou: fecha o meio de campo, que a Alemanha só joga pro meio de campo. Ele põe a Alegria das Pernas, abre o meio de campo. Tomou 2 gols em 10 minutos e não se ligou, tinha que mexer no time, demorou demais.
4: E assim como aconteceu nessa Copa, o Brasil não se preparou naquela Copa do Mundo para ser campeão, né? Fez um ciclo horroroso. Quem iniciou aquele ciclo foi Mano Menezes. Depois do jogo de Londres em 2012, foi mandado embora, aí chega Luiz Felipe Scolari para 1 ano e meio mais ou menos no cargo, até chegar a Copa do Mundo de 2014, uma seleção que emocionalmente estava muito abalada. Não à toa, o Thiago Silva chorou em cima da bola momentos antes de bater os pênaltis contra o Chile.
0: É o futebol da Bandeirantes para você, Palmeiras e Atlético Mineiro. Um abraço para o Leandro Quesada. Eu quero saber de você, Léo Gens. Paulinho como centroavante, é falso?
4: Não, ele vai jogar como homem mais avançado, mas é um jogador de muita velocidade, de muita habilidade. Não é aquele 9 de área. Esse 9 de área é o Cacierra do outro lado no Atlético Mineiro. Paulinho te entrega muita coisa, com e sem a bola. É um jogador bem versátil, de repente pode cair bastante pelo lado esquerdo, para ajudar quem se posicionar naquele setor, o Piquerez passando bastante por fora. Eu gosto muito do futebol do Paulinho, que volta a ser titular do Palmeiras depois de muito tempo. Figura fundamental para o segundo semestre do Palmeiras, Ulisses. Não sei se será um titular logo de cara, até porque o Flaco Lopes ainda não se reapresentou, está de férias, disputou a última Copa do Mundo pela Argentina. E o Vitor Roque hoje fica no banco de reservas, como uma opção. Quando esses dois jogadores estiverem à disposição de Abel Ferreira, haverá uma grande briga. Flaco, Vitor Roque e Paulinho, três jogadores para duas vagas só, Ulisses.
0: É o futebol da Bandeirantes para você, torcedor brasileiro, e os times do campo de jogo. Nós vamos à execução do Nacional Brasileiro.

0: Aí pra você do futebol da Bandeirantes e do Nacional Brasileiro, Palmeiras e Atlético Mineiro vão jogar. A Bandeirantes em campo, Galo, meias brancas, calções pretos, camisas brancas, Verdão, meias verdes, calções da cor branca e camisas verdes, o time do Palmeiras. Alguns jogadores com camisas de mangas compridas, outros com camisas de mangas curtas. É o futebol da Bandeirantes pra você no campo de jogo. No campo de jogo está lá ele, Everton Ramos, pra trazer mais informações do futebol da Bandeirantes. Everton,
1: você destacou a camisa do Palmeiras há pouco, Ulisses, que tem novidade, um novo patrocínio sendo estreado hoje contra o Galo, na região do peito, com uma empresa de consórcios. 6 milhões de reais vai render anualmente ao Palmeiras esse negócio até o fim de 2028. Torcida do Palmeiras que vem em peso para esse duelo. Palmeiras, inclusive o setor aqui, faz sua estreia com este novo nome, né, do estádio, ao lado esquerdo da cabine da Bandeirantes, setor fechado, porque aqui rolou ontem o show da Xuxa, que vai acontecer novamente no próximo fim de semana. Por isso, a capacidade total do estádio não está aberta para receber o Atlético Mineiro. Ainda assim, torcedor do Palmeiras lota a capacidade, mais de 30 mil pessoas presentes aqui na Barra Funda, zona oeste da capital paulista. Pelos lados do Atlético, tentando encerrar um grande tabu. Nos últimos 16 confrontos contra este Palmeiras, uma vitória apenas do Galo Mineiro em 2023, tenta voltar a derrubar o líder do campeonato.
0: Legal, no futebol da Bandeirantes, pra você, torcedor brasileiro, a bola vai rolar daqui a pouquinho. Tem Palmeiras, tem Atlético Mineiro. 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Cabos elétricos Sil, para Palmeiras e Atlético Mineiro, a bola vai rolar já já. No primeiro tempo, Palmeiras defende o gol à esquerda do seu rádio, à direita fica o goleiro Everson do time do Atlético Mineiro, Carlos Miguel, possivelmente o futuro goleiro da seleção brasileira. Joga demais o Carlos Miguel, melhorou muito desde a sua chegada aqui no Palmeiras. Vai começar o jogo. Pra você ligado no futebol da Bandeirantes, torcedor 20 no Brasil, obrigado pelo carinho da sua sintonia. Vai começar a partida, tudo pronto pra bola rolar. Palmeiras e Atlético Mineiro, Atlético Mineiro e Palmeiras aqui, Allianz Parque, pra você, torcedor brasileiro. Vai tocar na bola pela primeira vez o time do Palmeiras com Paulinho. Vai começar o jogo. Você ligado no futebol da Bandeirantes, a Bandeirantes com você, torcedor brasileiro, tudo pronto pra bola rolar. Paulinho vai tocar na bola, o líder do Campeonato Brasileiro em campo. Você ligado no futebol da Bandeirantes, restando 30 segundos pro árbitro apitar o início do jogo. São 19 horas 29 segundos e 30, 19 29 minutos e 35 segundos. Você ligado no futebol Bandeirantes, vai começar a 20ª rodada, Campeonato Brasileiro. O líder do Brasil em campo, o time do Verde em campo. Obrigado, torcedor, pelo carinho da sua sintonia. Tudo pronto para bola rolar. Sai daqui, pertence ao Palmeiras. Paulinho, camisa 10, começou do jogo desde o seu início. Vai tocar da bola pra você ligado no futebol Bandeirantes. Paulinho é pompom de bola. Paulinho, camisa 10 do time do Verde, vai começar o jogo. Obrigado, torcedor, pelo carinho da sua sintonia. Vai tocar da bola, Paulinho, o árbitro vai lá, zero seu cronômetro, faz sinal de positivo pro Bandeira, faz sinal de positivo pro outro. O quarto árbitro vem à beira do campo pra autorizar também com o árbitro, fez sinal de positivo, apita o árbitro, toca na bola, Paulinho, ela rola, se ela rola, deixa ela rolar. Tô de volta no Brasileirão. Brasileirão é aqui. Domina campo de defesa do time do Palmeiras. Prazer jogando com Carlos Miguel. Ele abre a jogada pelo setor de direita. Vem pro toque de bola novamente o time do Verde. Rico Lio tenta levantar na frente. Murilo. Murilo volta pra Jai. Vem pra consertar. Gomes bate à frente de qualquer maneira. O desvio. O toque na mão. O árbitro vai parar o jogo. Ele marca a falta. Campo de defesa pro time do Palmeiras. Bater falta pro time do Verde. Cobrar do campo de retaguarda. É falta pro time do Palmeiras. Bater do campo de defesa. Rapidamente vem pro toque de bola. Andréas Pereira. Ele solta a jogada contínua na intermediária com Marlon Freitas pra Andréas Pereira, que tenta o levantamento no campo de ataque. Vai pro toque, o time do Verde, Paulinho tentou a finta, afasta o zagueiro, tira a bola, volta no toque de bola pela direita, Paulinho vem tocar a bola, sede lateral pro time do Galo, bater pelo setor de esquerda, campo de defesa, e o Paulinho deu uma raspada no cabelo, tá carequinho, hein, meu filho?
1: Tá carequinho, camisa 10, voltando a ser titular com a camisa do Palmeiras, o camisa 10 do Verdão. O Lianco tava na jogada com ele, só lateral pro Galo.
0: tava com o dread, aquele dread tava meio fedido, ele tirou, a bola volta no toque de bola, tenta descer com o tico no campo de retaguarda, aperta na marcação, ganha Gomes, põe pra fora em lateral, lateral novamente pro time do Galo, bater pelo setor de esquerda, próxima linha de vídeo gramado, lateral pro time do Galo, cobrar, cabos elétricos, Sil Silva, líder do Brasil, CSU, você pode confiar, é Sil Brasil, domínio do campo de defesa, tenta ser o jogador goleirão do time do Galo, bate na bola, Everson, ela volta curtinha com o time do Palmeiras pra Arias, Arias recolheu, soltou a bola, frente, seria pra Maurício, Arias tentou ganhar, não ganhou, vem pra aturar, Juan, Juan ganha pro time do Galo, sai jogando errado, levantamento foi feito, a frente aperta o time do Palmeiras, abertura pra Arias pelo setor de esquerda, capa de ataque em cima da marcação dele, aperta novamente, Natanael, Natanael apertou, Arias da finta, levou pra linha de fundo, fez o corte, Natanael ficou no chão, ele limpa a jogada, entrada na grande área, Marlon Freitas girou, abriu na direita, boa bola pra Giai, tá na área, vem Verdão, rolou pra trás, curto demais o passe, Bernard, ele vem, põe pra fora, é lateral pela direita do campo de ataque pro time do Palmeiras, bater lateral pro time do Verde, o Cabral, Giai vem pra cobrança, o líder do campeonato brasileiro em campo, torcedor do Brasil, lateral, Giai bate o lateral, solta contigo no setor intermediário, o campo de ataque, bola volta para Giai, ele domina pela direita, vem pro cruzamento, cruza pessimamente mal, afasta, vem pra tirar de qualquer maneira dali, tira Lianco, é novo lateral pra equipe do Palmeiras, bater quem tirou na realidade foi o Juan, é lateral pro time do Palmeiras, bater pela direita, Andréas Pereira pede na entrada da grande área, lateral pro Verde, o Cabral, vem pra cobrança de lateral, Giai pela direita na linha de fundo, ele bate o lateral, solta na grande área, Gomes tentou disputar, não ganhou, a bola volta, volta no toque, de bola tentou Bernard, aperta o Palmeiras, recupera a bola, Maurício tentou cruzamento pra ninguém, a bola vai embora, liga de fundo, tiro de meta pro time do Galo, bateu do campo de retaguarda.
1: Na primeira chegada do Palmeiras com o Maurício, a intenção era boa, buscando o Paulinho, a bola foi forte demais, correu pela linha de fundo, só tiro de meta 0-0.
0: 0-0 é o placar do jogo. 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Marlon Freitas toca na bola de forma errada, tinha aberto na esquerda, o toque de bola curtinho podia ser para Piqueires, ele não toca, lateral pro time do Palmeiras, bater e sair jogando. 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A bola volta com o time do Palmeiras, que está jogando contigo no campo de retaguarda, vem para o toque, bola da esquerda, abre a jogada curtinha, Reneco de Figueiredo está dividida, Arias tenta ganhar o lance, ganhou, soltou, bomba, bola, vem para o toque, de bola curtinha, Andréas Pereira empurrou, bom lance para Paulinho, vai fazer o primeiro, bateu, trava, põe para fora de qualquer maneira, Natanael, escanteio para o time do Palmeiras, bater na esquerda, campo de ataque, Verdão na pressão, quase o primeiro gol do Verde, o líder do Brasil.
1: Com mais uma bela escapada do Paulinho, Natanael chega rasgando por baixo, é o primeiro escanteio do jogo, Andréas Pereira na bola.
0: É o futebol da Bandeirantes pra você. Andréas Pereira vem pra cobrança, vem pro levantamento à frente, levantamento do gol, chegou o zagueiro, cortou, Gomes ficou caindo, a bola volta com Jair, sem querer, tocou errado, a bola voltou, Maurício cruzou, levantou pra Paulinho, subiu de cabeça, vem pra afastar, quarta jogada dele, vem com a cara, bandeira, o perigo, Thomas, ele vem pro toque, levar a curto novamente, Jarneco ali no campo de retaguarda, vai pra vinta, domina o time do Palmeiras, domina pelo campo intermediário com Marlon Freitas, ele prende, não se pode abrir pelo setor de direita, vai tentar o toque, levar a curtinho, o Murilo tá aberto, ele faz o break, prende, volta no meio de campo para Maurício. Maurício do meio para o time do Palmeiras na circunferência central do gramado, sai jogando para Marlon Freitas, prendeu pelo setor de direito do campo de ataque, deu o toque de bola para Giai, Giai recolhe para Marlon Freitas, ele domina para o time do Palmeiras, vem para cima o Verde, recolheu Marlon Freitas, balançou, soltou o lance à frente, vem Nianco, tira para a volta na ponta, recolhe o Palmeiras novamente, Giai, ele tentou o toque de bola, seria no meio para Maurício, Nianco vem para dominar, ele vem para cortar, dá um pico na bola de qualquer maneira, afasta novamente o time do Galo, Nianco tirou lateral para aqui para o Palmeiras bater pelo setor de direito do campo de ataque, manual para o time do Palmeiras bater, Giai vem para a cobrança, é bola no campo e a retaguarda para o time do Palmeiras bater, é futebol raiz que você quer, assista mais de 300 jogos da Série B na ESPN pelo plano prêmio do Disney Plus, tem coisas que só acontecem na Série B, olha o Paulinho, balançou, dominou, tomou a falta, parado o jogo, Renan Lodi faz a falta em cima dele, direito ataque para o time do Verde bater, nós temos 5:30 de bola rolando 0-0, chora Palmeiras do jogo, só da Verdão se posiciona o líder do campeonato do Brasil em campo, você ligado no futebol da Bandeirantes, é falta pela direita do campo de ataque para o time do Palmeiras bater, se posiciona para a cobrança, vem para o levantamento Andréas Pereira, próximo ao banco do time do Palmeiras para a cobrança, ele falta para o Verdão 0-0 é o placar do jogo, é falta para o time do Palmeiras, bater, o líder do Brasil em campo, se posiciona na direita, falta pro Palmeiras bater. Andréas Pereira, próximo ao banco do Palmeiras, na direita de ataque, bateu a falta, levantou no banco do gol, bola desviada pro meio, não chega ninguém, Murilão cochilou, bola voltou para Natanael, ele prende pra direita no toque, de para sai jogando errado, ganhou o lance, recolheu Martínez, Emiliano bateu pro gol, faz a defesa, Everson de primeira no canto esquerdo,
1: sai jogando mal o Natanael, Emiliano Martínez estava ligado, recupera a posse da bola e bate de perna direita, cai para fazer a defesa, o Everson, primeira finalização do Palmeiras no jogo 0-0.
0: A bola volta, volta com toque de bola de Renan Lodi. Lodi abre a jogada curtinha para Lienco. Lienco já prende para o seu campo de defesa. O Galo joga com três zagueiros. A Vitória vem para o toque de bola curtinho para o setor de esquerda. Campo de retaguarda. Prende o lance novamente. Lodi. Lodi prendeu, abriu para Lienco. Lienco domina pelo comando de ataque. Vira a jogada lá do outro lado. Tentou toque de bola para Natanael. Natanael prendeu para a direita novamente. Preciado. Preciado prende. Tenta soltar a jogada pelo setor de direita no campo de ataque para Vitor Hugo. Ele tenta chegar. Vai para dentro da grande área. Se perde com bola e tudo para a linha de fundo. Parado o jogo. Tiro de meta para a equipe do Palmeiras bater.
1: Consegue descer o Atlético Mineiro pela primeira vez depois de uma boa triangulação envolvendo o Preciado e o Vitor Hugo. Vitor Hugo chega na linha de fundo, mas acaba saindo com bola em tudo. Só tiro de meta para o Vedão.
0: Você confere, o tempo não para, você confere, jogando 7 minutos de bola rolando, primeiro tempo de jogo, girando o placar do Brasileiro em sua 20ª rodada. Palmeiras e Galo 0-0 na Bandeirantes. Quem vem pra falar é você. Alô, alô, Guilherme Agrela.
2: Ulisses, começou o segundo tempo no Maracanã. Por enquanto segue Flamengo 0, São Paulo também 0. A Bandeirantes acompanha tudo deste jogo. Além disso, começou também Bragantino e Coritiba 0-0. Grêmio e Fluminense, mesmo placar. E em andamento, assim como Palmeiras e Atlético Mineiro, que começou às 7h30. Remo e Vitória também vão empatando sem gols até aqui. 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
0: É o futebol da Bandeirantes para você, torcedor brasileiro. Obrigado pelo carinho da sua sintonia. Alô, alô, rapaziada, curtindo o solzaço da Bandeirantes, só da Bandeirantes. Serginho tá curtindo o Japa, ligado no futebol Bandeirantes. Obrigado pelo carinho da sua sintonia. A bola volta, volta no toque, para contigo no campo de defesa. Recomeça novamente o time do Galo, tenta ser jogando. Everson parte para a bola, bate, a bola volta contigo no meio de campo, mas houve a falta. Paralisado o jogo está. Falta em cima de Vitor Hugo, campo de defesa para o time do Galo bater.
1: Primeira falta que o Palmeiras faz o jogo, falta do Emiliano Martínez, pega por baixo o Vitor Hugo, posse de bola Galo 0-0.
0: É futebol da Bandeirantes para você, torcedor brasileiro. A bola volta para o setor de esquerda, prende o lance curtinho, Lianco. Ele domina para o time do Galo, tenta ser jogador no campo de reta, quarta, vai para o toque de bola curto pelo campo de reta, quarta, bola presa, presa, volta curtinha novamente com Everson. Everson domina do campo de defesa, tenta o levantamento à frente, vem para subir o Murilo, ele perde de cabeça, bola volta para Gomes. Gomes rasga, tenta abrir da esquerda, soltou errado, vem para o domínio Bernard. Ele prende o lance, recorde do campo de defesa para o time do Galo, para ser o jogando. 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A bola já volta, volta no toque, para tenta ganhar a jogada, perde o lance novamente, o time do Galo, lateral para o time do Palmeiras, bater pelo seu campo de defesa, lateral cobrado, recorde no campo de retaguarda pelo setor de esquerda, Piqueires, Piqueires volta a jogada para Marrom Freitas, ele prende em frente a grande área do time do Palmeiras, abre para Murilão, domina Murilo para o time do Palmeiras, tenta partir para o comando de ataque, ele vem para o breque, Murilo faz o giro em cima para a marcação para Marlon, Marrom Freitas prendeu para o capitão Gomes, Gomes domina novamente, Gustavo Gomes prendeu o lance curtinho, ele volta no toque de bola para Piqueires, ele tenta ser jogando pelo seu campo de reta, quarta, tenta o levantamento à frente, o time do Palmeiras, abertura com Martínez, ele prende para Freitas, Freitas domina novamente para o Maurício, Maurício dobrou para o setor de direito do campo de ataque, vem para quinta para Diay, já abre para Freitas, Freitas devolve para Diay, Maurício flutua na intermediária de ataque, abertura vem pelo setor de direita para Andréas Pereira, ele prendeu tudo isso acontecendo em frente ao banco de reservas do time do Palmeiras, Abel Braga, ele pede para tocar de lado a bola, domina o Murilo, abre a jogada no campo de ataque, lançamento para Maurício, bola recuada para o goleiro Mever, Everson que vem para tirar do toque de bola, tirou dali de qualquer maneira, Natanael, a bola volta contigo no meio de campo, aperta o time do Palmeiras, ganha Paulinho, inteligente, volta para Marlon Freitas que prende para o toque de bola curtinho, na direita de ataque, desce o Morro Verde, domina o time do Palmeiras, desce pela direita, abertura foi feita para o toque de bola curtinho, na intermediária, Marlon Freitas prende o lance, Leandro Quezada tá ligado no futebol da Bandeirantes de férias, já domina no campo de ataque, só eu que volto da Copa e trabalho, todo mundo de férias, abertura vem do toque de bola, já domina contigo no campo de ataque, tenta descer novamente o time do Galo, não consegue, rasga a frente, Lianco dá um bico, bola volta para o goleirão do Palmeiras, Carlos Miguel, que sai jogando. 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Domina pela direita no campo de defesa, tenta descer totalmente, atira o Palmeiras, vem para Paulinho, Paulinho domina pelo campo de retaguarda, vai para pintar, para jogar para Diay, Diay já domina pela direita no campo de retaguarda, vem para pintar, aprende a jogar com Murilo, Murilo domina no campo de retaguarda, lá atrás, para Carlos Miguel, dentro da grande área, todo de vermelho, ele prende o lance, Carlos Miguel, solta a jogada para Marlon Freitas, domina pelo seu campo de defesa, você na Bandeirantes, a Bandeirantes com você, abre o compasso, vai tentar cruzamento, enfia a jogada pelo setor de esquerda, campo de ataque, Arias, ele prendeu para o time do Palmeiras, dá o toque de Barcutinho para Piqueires, Piqueires domina para o time do Verde, tenta ser jogando com Emiliano, ele domina do campo de retaguarda, o time do Palmeiras está jogando com Marlon Freitas, ele prende o lance, Marlon Freitas girou, abriu para Murilão, o zagueiro do Palmeiras está no ataque, a abertura foi feita à frente, tentou descer novamente, vem para brigar, Paulinho ganhou na primeira dividida, chegou no toque de bola, vem para tirar o time do Galo, bola volta no toque de bola com Bernard, Bernard ganha o lance, Giai vem para marcação, aperta a bola, volta para o goleiro, tenta o toque de bola, não consegue, vem Marlon Freitas, toca na bola, mas a bola volta insistentemente com o time do Galo, que tenta descer do campo de ataque, bom drible, ganhou Vitor Hugo, ele prendeu, tentou, passe, erra. A bola volta com o time do Verde, o líder do Brasil, desce o morro, o time do Palmeiras, já domina no meio de campo, Coutinho novamente no campo de retaguarda com Piqueires, Piqueires para áreas, áreas para Piqueires, Piqueires domina pelo seu campo de defesa, vem para o toque de bola para Maurício, Maurício prendeu, ameaçou girar, preferiu o toque de bola, Coutinho pela meia direita, campo de ataque para Murilão, ele desce para apoio e enfia, bom lance à frente na direita, campo de ataque, abriu boa jogada, recolheu o time do Palmeiras com toque de bola de Andréas Pereira, abre para Maurício, Maurício prende o lance e girou para Paulinho, Paulinho tentou devolver o jogo, a bola volta no campo de ataque, áreas recorde para o time do Palmeiras, para ser jogando pelo setor de direita, enfiou para um lance, dominou, recolheu o tempo da Giai, Giai abre a jogada novamente para Andréas Pereira, ameaça o cruzamento, não cruza, volta para Giai, Giai soltou, é boa a bola, frente, tentou cruzar, mas a bola saiu, tentava o cruzamento, passe muito forte do John Arias. Seria bom lance pela direita do time do Palmeiras, tiro de meta para o time do Galo Madeira.
1: O Verdão que ronda a área do Atlético Mineiro, mas acaba saindo com bola e tudo na jogada, na triangulação pelo lado direito. O Andréas Pereira não consegue evitar que ela se perca pela linha de fundo, segue 0-0.
0: Hora de análise e opinião. 12 jogados da Bandeirantes. Léo Gins fala, Palmeiras e Galo 0-0, Léo.
3: Palmeiras começa bem o jogo, Ulisses. Chama a atenção a rapidez com que o Palmeiras consegue retomar a bola. Perde e já pressiona para sufocar o Atlético Mineiro. Um dos grandes duelos do jogo até aqui. Emiliano Martínez versus Vitor Hugo. O Emiliano Martínez hoje joga na posição que foi do Barbosa contra o Coritiba. Uma espécie de um terceiro zagueiro pelo lado esquerdo. E ele tem que sair para dar combate no meia, o Vitor Hugo do Atlético Mineiro. Palmeiras busca abrir bem os seus dois laterais por um lado, Piqueires e Giai, Ulisses.
0: A bola volta, volta com toque de bola, Coutinho pelo setor de esquerda, que é para ataque para Bernard, Bernard Giru vem para ganhar a jogada, Coutinho novamente, John Arias ganhou, antecipou, Piqueires está na esquerda, se solta, é boba, caminhou, escapou da falta, Piqueires partiu, levantamento para ele na dividida, ganhou o lance, cortou para dentro da grande área, outra fita, outro lance, levou para a linha de fundo, bateu cruzado na mão do zagueiro, é pênalti, penalidade máxima pro time do Palmeiras bater. Jogadores do Galo secam o árbitro falando que ele estava com a mão apoiada no chão. Tá

0: Muito bem, vamos esperar para ver o que o VAR vai dizer. E aí, Léo Gens, se a mão está apoiada no chão, não é pênalti.
1: Exatamente.
0: Se não está, é pênalti.
1: Se ela está ampliando o espaço dele, aí seria pênalti. Se é um braço só de apoio, aí o pênalti não deveria ser marcado. Mas o que a gente viu nessa jogada, Ulisses, os laterais do Palmeiras chegando ao campo de ataque. Piquerez fez uma belíssima jogada pelo lado esquerdo. Esse talvez tenha sido o principal recurso do Palmeiras dentro desse jogo aqui. Usar bem os dois laterais e forçar bastante o jogo nas costas do Renan Lodi, o lateral esquerdo do Atlético Mineiro. Ele vai pro VAR, Ulisses.
0: Ele vai pro VAR para ver. Se vai pro VAR, a chance dele não dar pênalti é grande. Ele tá lá no VAR, o árbitro do jogo. Um abraço pro Júnior Gaúcho, meu irmão, lá em Orlando, nos Estados Unidos, ligado. Grande, Juninho, forte abraço, esse é um dos melhores do mundo. Alexandre Andrade, também estão curtindo o sonsaço Bandeirantes dos States. Aqui tá parado o jogo. Árbitro analisando, se a mão tá no chão, não é pênalti. Se não tá no chão, é pênalti. Vamos ver o que vai fazer o árbitro do jogo, Bruno Arleu de Araújo.
1: Para mim, o braço Ulisses. De apoio, Ulisses. Para mim, o braço de apoio. Isso, o braço de apoio, para mim, o pênalti
0: então
1: não deveria
0: pênalti.
1: Ser marcado. Ele tem que voltar atrás.
0: Ele vai anular o pênalti. Vai lá e anula o pênalti. Ó. Não deu pênalti. Está anulado porque o braço estava apoiado no chão, aí não é pênalti. Realmente, o braço estava no chão. Bem anulado o pênalti por parte do árbitro do jogo, Bruno Arleu de Araújo, hein?
1: Pênalti bem anulado.
2: Para a revolta do torcedor do Palmeiras, que agora, inclusive, né, chama ali a atenção do árbitro. Eber Roberto Lopes é quem está no VAR, recomendou, inclusive, a revisão e, por enquanto, o árbitro cancela. Volta atrás da decisão, pênalti não marcado aqui na Zona Oeste.
0: Então, escanteio para o Palmeiras, né, não?
2: É, ele faz a sinalização, por enquanto, não sinalizou o escanteio, apenas
0: de
2: tirou.
0: De impedimento ele está fazendo a sinalização de linha. Entendi, ele vai dar bola pro time do Galo, bola ao chão pro time do Galo.
3: Gol!
0: 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Obrigado pelo carinho da sua sintonia, você curtindo o sonsaço da Bandeirantes, o menino do campo de ataque, tenta descer o Galo, ganha lateral novamente. Vem Gomes, toca na bola, afasta o perigo dali, tira de qualquer maneira, se posiciona para ser para o jogo, você curtindo o sonsaço, Bandeirantes, torcedor brasileiro. Obrigado pelo carinho da sua sintonia, você curtindo o sonsaço da Bandeirantes. Aqui está parado o jogo, lateral foi feito pelo setor de esquerda, campo de ataque, aperta na marcação do menino do campo de retaguarda, tenta o toque de bola contigo novamente, o Renan para o comando, tenta descer pelo comando de ataque, aperta o time do Palmeiras, não consegue. A bola volta, campo de defesa para o time do Galo, ser jogador do campo de retaguarda. 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
3: Gol do Flamengo, Ulisses, do Maracanã, Léo Pereira, na cobrança de escanteio, aproveita o bate-rebate dentro da área e empurra pro gol de perna esquerda. O segundo gol dele na temporada, agora aos 10 minutos do segundo tempo, Flamengo 1, São Paulo 0 nesse momento, portanto 40 pontos para o Flamengo em busca do Palmeiras na liderança do campeonato.
0: A bola volta no toque de bola, a diferença cai para 4 pontos nesse momento. Domínio do campo de retaguarda, tenta ser o jogador, já prende 4 ou 5 pontos, domínio do campo de defesa, 5 pontos. Que o Palmeiras está marcando um ponto com esse empate. Já domina do toque, ele bala contigo novamente. Recorde o time do Palmeiras para ser jogando com Arias. Ele domina, vem para o giro em cima da marcação. Já tentou partir pelo campo da retaguarda. Ele vem para o break, tenta o toque, ele bala. Marlon Freitas pede. Arias faz o giro, deu para Piquerez. Piquerez estica para Maurício. Não é muito dele, não. A velocidade tentou chegar. Chegando, Natanael recolhe. Ele ganha para Everson, que sai jogando para o time do Galo. Mas sai jogando na fogueira. Aperta João Arias. Tentou ganhar o lance, ganhou lateral. A abertura vem para Piquerez. O toque, ele bala para João Arias. Abre pelo comando de ataque. Aqui tem Andrés Pereira, Arias tentou cruzamento, levantamento na esquerda, tentou bater Piquerez. Tá parado o jogo, escanteio esquerda pro Verdão bater, vem o líder do brasileiro aí.
2: Em mais uma descida do Piquerez, na tentativa de cruzamento, quem chega rasgando era o Maicon na marcação. Segundo escanteio do jogo, segundo a favor do Palmeiras, Andrés Pereira na bola.
0: 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Andréas Pereira para a cobrança de escanteio. Ao lado dele tem João Arias. Escanteio para o time do Palmeiras. Bater bem para a cobrança. Andréas Pereira rolou para Piquerez. Piquerez livre, bico da área. Se posiciona, cruzou, levantou na boca do gol. Nas mãos do Everson, que sai para fazer a defesa.
2: Tava todo mundo dentro da área.
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0: A bola volta do toque, libera a domínio novamente. O time do Palmeiras para ser jogando com Marlos Freitas. Placar do Sul 0-0. Marlon Freitas prende a jogada para Murilo. Murilo para Gomes. Gomes domina pelo seu campo de defesa. Para ser jogando para o time verde, para Marlon Freitas. Ele prende no campo de defesa 0-0. Palmeiras e Galo para você. 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Já prendeu Paulinho. Paulinho domina para o time do Palmeiras. Vai para o giro. Tempo do toque de bola para Marlon Freitas. Abriu para Giai. Giai domina. Bom drible em cima da marcação. No primeiro já passou pela direita. Lienco ficou. Vai fazer a falta. Quer ver? Rolada a bola. Entrada da área, tira o time do Galo para ser o segundo. E o árbitro para, marca falta do Giai. Falta para a equipe do Galo bater campo de defesa.
1: Na sequência, depois da bela escapada do Giai, ele erra o passe e acaba derrubando o jogador do Atlético. Quarta falta do jogo, posse de bola para o Galo na defesa, 0-0.
0: 0-0 é o placar do jogo para você. 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Aqui está paralisado o jogo. Falta para a equipe do Galo bater no campo de retaguarda. 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É na volta do toque de bola, afasta a zaga do time do Palmeiras. Vem para tirar Marlon Freitas, ganha a jogada. Recolhe jogada contigo no campo de retaguarda. Sai jogando novamente Paulinho. Ele prende para o time do Palmeiras, vai para a finta. Armou o jogado, domingo Maurício. Maurício prendeu para Andrés Pereira. Andrés Pereira abre para Marlon Freitas, que solta para Piqueires. Piqueires desceu pelo setor de esquerda, cabre ataque, enfia a jogada para John Marias. John Marias domina para o time do Palmeiras, vai para a finta. Rolou entrada na grande área, tentou o passe de bola, seria para Andrés Pereira. No meio do caminho vem para tirar Tomás. Ele vem para cortar daí novamente no campo de retaguarda. Vai para o toque de bola, ganha novamente Marlon Freitas para o time do Palmeiras. Placar do jogo 0-0. Palmeiras insiste no gol. A vitória vem para o toque de bola de Andrés Pereira. Andrés Pereira voltou para Marlon Freitas. Marlon Freitas tem Murilo aberto pelo setor de direita. Gira para Murilo. Murilo de primeira novamente para Andrés Pereira. Andrés Pereira já parte a jogada. Abriu novamente. Tentou para Giai. Empurrou para Murilo. Murilo para Andrés Pereira, que domina para o time do Palmeiras. Abre para Marlon Freitas. Empurra para Giai pelo setor de ponta. Ele vem para finta. Balança em frente a marcação para Andrés Pereira. Ele tentou partir. Abre a jogada para ponta. Soltou para o Murilão. Ele girou o lance. Abre para Maurício. Pode bater para o gol. Girou. Bateu para o gol. Travou o zagueiro. Voltou. Giai tentou pegar. Vem para tirar de qualquer maneira o time do Galo. Lateral para o time do Palmeiras, bater pelo setor de direito do campo de ataque. Manual para o time do Palmeiras, bater pelo setor de direita. Levantamento vai ser feito à frente pelo campo de ataque. Tenta o toque de bola contigo no setor de meio de campo. Já domina novamente para descer o time do Palmeiras. Abertura na direita com o Murilo. Ele prende o lance, juro para Maurício. Deixou passar para Paulinho, para Maurício. Maurício dominou, tentou o passe de bola. Bola volta na direita, vem para tirar. Dá um bico na bola, o Tomás tira dali.
1: Tomás Pérez é quem chega rasgando por baixo. Estava na dividida com o Maurício e com o Paulinho. Arremesso manual, lateral que favorece a equipe do Palmeiras, 0-0.
0: A bola volta com o Giai pela direita. Ele prende o lance direita de ataque, gira para Murilo. Murilo recomeça novamente com Gomes. Gomes domina para o time do Palmeiras. Ele prende a jogada para Murilo. Murilo está aqui pelo setor de direita. Gira no meio de campo. Soltou para o toque de bola de Maurício. Maurício para Marlon Freitas. Abriu jogada. Maurício limpou, driblou. Soltou pelo setor de esquerda. Capre ataque. Empurra a jogada à frente do comando. Tentou Martínez. Martínez prendeu. Empurra a jogada para o toque de bola. Coutinho pelo setor de ponta. John Arias domina em cima da marcação. Balança. Vem preciado para a marcação do John Arias. Ele gira a jogada. Abertura para Marlon Freitas. Pode soltar pela direita, girou para Maurício. Maurício toca forte à frente, ganhou Andrés Pereira, inteligente, explorou. Ele explora a marcação do Renan Lodi, ganha escanteio direita Palmeiras.
1: Foi esperto demais o Andrés Pereira, a bola não foi na medida para ele, mas ele acaba chutando contra o Renan Lodi, ganha escanteio, é o terceiro do jogo pro Verdão.
0: Escanteio, Andrés Pereira vem para a cobrança, vem Verdão, o líder do Brasil, Gomes na área Murilo, escanteio para o time do Palmeiras bater, Marlon Freitas também vai para dentro da grande área, escanteio Palmeiras direita, partiu o levantamento, levou o gol, toque de cabeça, o domingo vem para afastar de qualquer maneira, Lianco, é lateral para o time do Palmeiras bater pelo setor de direito do campo de ataque, já vem para a cobrança, ele sobra para Maurício domina para o time do Palmeiras, faz o giro na marcação para Marlon Freitas, meia direita em frente ao banco de reservas do Palmeiras, abre a jogada curtinha para Andrés Pereira para Marlon Freitas perdeu pela meio direito do campo de ataque, domina para o time do Palmeiras, ele abre a jogada para Marlon Freitas, abriu jogada, cruzamento errado, péssimo, horrível do Andrés Pereira, tiro de meta, Galo.
1: Foi mal demais no cruzamento, estava sozinho, livre de marcação, abusa da força, não deu para o Gustavo Gomes, tentava evitar, só tiro de meta para o Galo, 0-0.
0: 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Na Bandeirantes, quem vem para falar é você, né, audiência? O jogo continua 0, Palmeiras 0, Galo.
2: E o Palmeiras domina, Ulisses. Troca mais passes, tem muito mais a bola e aposta bastante no seu lado direito de ataque. Vários jogadores se aglomeram por ali. O Andreas Pereira cai nesse setor, o Maurício, o próprio Giai, o Paulinho. O Paulinho faz um grande primeiro tempo. Depois de muito tempo em que não era titular, ele tá fazendo um bom jogo. Se movimenta bastante, sai da área e quando sai da área, leva com ele um zagueiro. Pode abrir um espaço para um companheiro infiltrar. Ou Arias ou Maurício, para mim esse é o caminho pro Palmeiras no jogo, Liz.
0: E vem pelo segundo time do Palmeiras, bola foi solta para Giai, Giai já prende para Marlon Freitas, domina pelo setor de direita, recupera ataque, vai para a finta para Maurício, Maurício prendeu pelo setor de direita, empurra a jogada, recolheu para Marlon Freitas, que abre para Giai, o Palmeiras insiste na jogada na esquerda, tentou Giai, o passe de bola completamente errado, tentou buscar Andréas Pereira, bola direto para a liga de fundo, tiro de meta para o Galo bater, o tempo não para, Bandeirantes marca. Você confere jogados, 25 e 30, primeiro tempo de jogo, girando o placar do Brasileiro em sua 20ª rodada. Continua pra você, Palmeiras 0, Galo também 0, Agrela.
3: Ulisses, segue 1-0 pro Flamengo no Maracanã, São Paulo tenta buscar o empate, inclusive pra isso. Técnico Dorival Júnior colocou em campo Ferreirinha, que está pendurado. Se tomar amarelo, não enfrenta o Grêmio na próxima rodada. E também Vitor Sá, recém-contratado. Saíram Danielzinho e Arthur. São Paulo tenta voltar a vencer depois de 6 jogos, Ulisses.
0: É o futebol da Bandeirantes para você, torcedor brasileiro. Vem para a cobrança de lateral, recolhe novamente Andréas Pereira, domina para o time do Palmeiras, depois do toque do Giai. Ele ganha a jogada pelo meio, Maurício pede livre, livre, ele não viu. Recolhe a jogada novamente, o time do Palmeiras tenta ser jogando com Marlon Freitas, 0-0 é o placar do jogo. 26 minutos de bola rodando, você ligado no microfone de Bandeirantes. Recolhe no campo da retaguarda, tanto toque de bola, domina do campo de defesa, domina novamente, prende o lance, recolhe pelo setor de esquerda, parte da jogada, lançamento à frente, seria para Giai, boa presença do Lodi. Ele tira o perigo no campo de defesa brasileiro, jogando lançamento, vem no toque de bola, recolhe novamente o time do Palmeiras, domina a jogada pelo setor intermediário, bola volta no toque de bola com Marlon Freitas, abre a jogada para o toque de bola do capitão do Verde GG, o Gustavo Gomes já prende no seu campo de defesa, o GG sai jogando no campo de retaguarda, abre a jogada curtinha para Marlon Freitas, ele prende o lance no comando de ataque, abre o lance à frente, Andréas Pereira prendeu pelo setor de direito do campo de ataque, Andréas Pereira, ele vem para a pinta em cima da marcação no primeiro, recolheu para Jaime pelo setor de direita, placar do jogo, placar de Palmeiras e Galo 0-0. Vem Palmeiras de Ai. Ele prende o lance pelo setor de direita. Vai para a finta. Giro para Maurício. Entrada na grande área. Para Marlon Freitas. Deu para Arias. Arias girou. Abriu para Piqueires pelo setor de direita. No que esquerda. Campo ataque. Piqueires volta o lance. É para Arias. Ele balança em frente. A marcação tentou. Toque para Piqueires. Vem para ganhar lateral. Arias. Manual para Palmeiras bater pelo setor de esquerda. Campo de ataque. 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A Silva tá nas mangas do Palmeiras. Já dominando o toque. Ele para contigo novamente. Campo de retaguarda, domínio do campo de defesa, vem pro toque, levada pelo setor de direita, abre as pressas, transporta suas encomendas para qualquer lugar do Brasil, é na conta com 110 filiais 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ele gira do meio, abriu para Gomes, Gomes inverte lá do outro lado, na esquerda, solta a jogada à frente para Piqueires, enfiou para Paulinho, tá na área, bom lance na marcação, recolheu, tentou cruzado em cima da marcação, voltou, é pro toque de de Piqueires, tem Paulinho como opção de jogo, demorou para soltar, soltou, chegou a bola, é a marcação, recolhe novamente no toque de bola, Arias, entrada da área, girou, ele balançou, vem pro toque de bola, já solta errado para Paulinho, passe do Arias mal, a bola volta no toque de bola, tem um terceiro de Brugal em alta velocidade, lançamento à frente, baixo pro Carlos Miguel. Ah, o que que é isso, hein? O Preciado exagerou na dose, de graça pro Verdão.
1: Tranquilo, né? Na tentativa do contra-ataque, ele acaba abusando da força, buscava o Vitor Hugo, mas encontrou, na verdade, o Carlos Miguel. Fica fácil pro goleiro do Verdão, segue 0-0.
0: 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A bola volta no toque para tentar ser jogando. Já domina no campo de defesa para tocar bola. Recolhe novamente o time do Palmeiras para descer pelo setor de mega direito no campo de ataque. Domina no campo de defesa para ser para o jogo. Você ligado no microfone da Bandeirantes. A Bandeirantes com você abriu para a direita de Ai. Ele prende o lance bem na frente do Abel Ferreira no banco do Palmeiras. Jai prendeu aqui pela direita. Tenta o giro em cima da marcação no primeiro, tenta o toque para contigo novamente no campo de ataque, já aperta novamente na marcação, recolhe no comando, tenta de terceiro pelo setor de direita, aperta Maurício. Maurício prendeu pro time do Palmeiras, gira, empurra a jogada para Andréas Pereira, que vem pro toque de para Murilo, Murilo para Maurício, Maurício para Murilo, Murilo abre a jogada para Diay, Diay para Andréas Pereira, é para Maurício pela meia direita de ataque. O Palmeiras insere, insere, mas não entra na área do Galo. Já tomida pelo setor de esquerda, direita, campo de ataque. Recolheu Diay, ele prende durante esse tempo, toque de para Coutinho na intermediária. Marlon Freitas ganha a jogada para Diay, Diay recolhe novamente para o time do Palmeiras, deu toque de para Maurício. Maurício vai ter que voltar novamente, o lance solta para o toque de bola de Marlon Freitas, ele domina para o time do Palmeiras, desce para o meio de campo para Diay, Diay abriu para a direita, volta para Marlon Freitas, se fecha o time do Galo. 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Prendeu Murilo, Murilo dominou, abriu jogada para Piquerez da ponta, vem para o toque de bola na jogada individual, tem que ser John Arias, dominou, voltou novamente para Piquerez, levou para dentro, vem para o toque de bola Coutinho para Martínez, ele prende o lance curto no campo de ataque, Emiliano Martínez volta a jogada para Gomes, Gomes domina pelo setor de esquerda, lançou para Arias, Arias recolhe para o time do Palmeiras, vai para finta, tomou a falta e vai tomar amarelinho preciado, hein?
1: Mais do que justo, uma tesoura para cima do Arias pelo lado esquerdo do ataque palmeirense, o primeiro cartão amarelo do jogo é para o camisa 23 do Galo, preciado.
0: 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Aqui está paralisado o jogo. Ainda falta para o time do Palmeiras bater. 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Verdão na cobrança de falta, Andréas Pereira para a cobrança, próxima linha lateral da grande área pela esquerda, é falta pro time do Palmeiras bater, partiu para bola Andrés em cima da marcação do Bernard, linha de fundo de um homem da barreira, bola vai embora para escanteio pro Palmeiras bater.
1: E era o único na barreira, consegue tocar pela linha de fundo ali o Bernard, ganha escanteio, mais um pro Palmeiras, Andréas Pereira na bola
0: e vem para a cobrança de escanteio, escanteio para o time do Palmeiras bater novamente, pede bola Paulinho, Andréas Pereira vem para a cobrança de escanteio para o time do Palmeiras, vai para a grande área, Murilo vai para a grande área, Gomes escanteio para o Palmeiras bater na esquerda, levantou Andréas Pereira na boca do gol, tentou o toque de bola, viria livre, livre de marcação novamente para Marlon, aperta na marcação, recolhe o time do Galo, tenta descer, não consegue, voltou para Piquerez, Piquerez lança a jogada para Murilão, ele subiu de cabeça, tocou para trás, Gomes vem para cima, vem para tirar, Leão com afasta o perigo dali, a bola volta para Bernard. Ele já prende pelo setor de ponta, vai pro breque na marcação, perde o lance e recupera o time do Palmeiras. O árbitro para. Marcou falta pro time do Galo bater, não tem condição, foi na bola, hein?
1: Viu um toque por baixo ali do Murilo, falta marcada do lado esquerdo da defesa do Atlético, a sétima falta no jogo.
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3: Tem gol do São Paulo, Ulisses, no Maracanã, 25 minutos do segundo tempo. Jonathan Calleri, o 12º gol dele no ano, o 7º neste campeonato brasileiro, depois de cruzamento de Osório, zagueiro da base São Paulina, coloca assistência na cabeça do artilheiro, que empata. Agora o Flamengo tem um, o São Paulo também tem um. E em Porto Alegre, Grêmio 0, Hulk de pênalti marca para o Fluminense, que agora tem um lá em Porto Alegre, Ulisses.
0: 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A bola já volta no toque de bola contigo novamente. Brasileiro jogando. Prende o lance de volta no Brasileirão. Depois de 50 dias da Copa do Mundo. Tô abraçando você, torcedor do Brasil. Vem pro jogo, Arias. Dominou a entrada da área. Foi bater. A bola vai embora. Houve o desvio. Escanteio pro time do Palmeiras bater.
1: Reclamação dos jogadores do Palmeiras porque o árbitro sinaliza o tiro de meta, mas eu também tive a impressão do Renan Lodi conseguindo travar a finalização do John Arias, ela se perde pela linha de fundo e o árbitro confirma tiro de meta para o Galo 0-0.
0: 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Matioli ligado e Marílio, obrigado pelo carinho da sua sintonia curtindo. Rapaziada, tá no Pantanal, em Porto Murto. Martinho. Um abraço pra você, Martioli, forte abraço. Grande Carlinhos, rapaziada da Marilã. José Geraldo, também todo mundo ligado. Alô, João Lúcio, alô, João, alô, Lúcio. Grande Lucião, forte abraço. Obrigado, Ademir. Acácio, Rafael também curtindo. O Cícero, Adalberto, Wilson, Cláudio curtindo o sonsaço da Bandeirantíssima. Tá se abraçado, torcedor brasileiro. Vão pescar no Mato Grosso, no Pantanal, no Pantanal. Não vão trazer peixe com carinho do Cif, hein, pra enganar a mulherada. A bola volta no toque, para o domínio do campo de ataque, tenta descer o Tibra Palmeiras, a abertura foi feita pelo setor de ponta, tenta o domínio, João Marias vem pra tirar dali, Natanael ganha a jogada pro Tibra Galo, que tenta ser jogando, já dribla Natanael, passa do primeiro, passa do segundo, Arias vem pra sua marcação, Natanael se vê em situação complicada, perde o lance, a bola volta, volta pra Arias, ele ganha a jogada pro Tibra Palmeiras, o domínio do campo de ataque, vai pra pintar a marcação, previu pelo setor de direita e tenta ser jogando, domina novamente pra ser jogando o Tibra Palmeiras. A bola volta, Coutinho com um toque de bala de Murilo. Murilo do meio do campo de ataque, solta para Marlon Freitas, que abre a jogada novamente. Recolheu Maurício, tem que descer, tentou o passe de bola errado. Volta o Palmeiras, domina pela meia direita do campo de ataque, em frente ao seu banco de reservas com o Murilão. Murilão prendeu para Marlon Freitas, para Maurício. Maurício prende para Diay. Diay abre pelo setor de esquerda, campo de ataque, dá o toque de bola, Coutinho novamente. Empurra o lance para Andréas Pereira. Andréas Pereira para Diay, pela direita de ataque, entrada na grande área para Murilo. Abriu mais para o toque de bola, Coutinho, de Andréas Pereira. Ele prende para Diay, Andréas Pereira passa. A bola volta para Paulinho, domina para o Tibro Palmeiras, vai tentar a finta, tenta o drible na marcação, já limpou, driblou, passou de calcanhar, voltou para Murilo, tenta o cruzamento errado, para a volta com o Tibro Galo, domina o Galo para ser jogando no campo de defesa, o São Paulo empata com o Flamengo, ótima notícia para a torcida do Palmeiras, na Bet 365, o poder está nas suas mãos, 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A para volta do toque de bola do Mino Tibrogano para ser jogado no seu campo de retaguarda. Do Mino do campo de defesa, tenta o toque de bola contigo novamente no setor intermediário. 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Do Mino do campo de ataque, Arias vai ficar com a posse de bola, tenta o ganhar, não consegue, se joga o jogador do Galo, árbitro deu pé alto. Paulinho recolheu o pé, cara. Não foi jogo perigoso, porque o Paulinho recolhe o pé hora que via que o adversário chegava. E ele deu jogo perigoso.
1: Posse de bola com o Atlético no campo de ataque, considerada então aí já a oitava falta do jogo, quatro para cada lado, posse de bola Galo no campo de ataque.
0: 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E vem pro jogo novamente o time do Galo, levantamento da boca do gol, vai sair o gol, Carlos Miguel em dois tempos faz a defesa, o Cacierra ficou cara a cara com ele, o Bernard deixou o Cacierra na cara do gol, ele chutou, pegou Carlos Miguel, a bola escapou, ele voltou e fez a defesa, espetacular o goleiro do Verde, espetacular o Carlos Miguel.
1: Para salvar a equipe do Palmeiras no lance, numa jogada pela esquerda com o Bernard, cruzamento na medida para o Cacierra, que tenta o toque, duas defesas seguidas do goleirão do Palmeiras para evitar a primeira finalização do Galo, segue 0-0.
0: É futebol da Bandeirantes para você, repito para você, 37 jogados. Palmeiras 0, Galo também 0 na Bandeirantes, é você, Agrela.
3: Ulisses, 33 minutos agora do segundo tempo exatamente no Maracanã. O Flamengo vai empatando com o São Paulo 1-1. Nesse momento, Everton Cebolinha entra em campo, deixa o campo o Bruno Henrique pelo lado do Flamengo. São Paulo vai chegando a 26 pontos no campeonato até aqui, Ulisses. 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
0: É o futebol da Bandeirantes para você, torcedor brasileiro, domina pelo campo de ataque, tenta descer novamente o time do Palmeiras, abertura para Piquerez, Piquerez prende o lance, Coutinho na intermediária, vem para o toque de bola, Martínez, ele prende a jogada, Coutinho, Emiliano Martínez, solta a jogada com Marlon Freitas domina pelo setor de direita, prendeu para Murilo, o futebol muito burocrático aqui do time do Palmeiras, tem que ter jogada individual no drible, recolhe pelo setor de direita, o Galo se fecha no seu campo de defesa, abertura vem para Giai, Giai leva para dentro, volta, jogada com Gomes, cabos elétricos, Silva, líder do Brasil, CSU. Você pode confiar e vem pro jogo de Palmeiras, Flamengo vai empatando com São Paulo em 1-1 aqui, Palmeiras empatando com o Galo, mas ainda é primeiro tempo no Maracanã, final do jogo, tentou o toque de bola, Paulinho perdeu a jogada, voltou, recolheu, tentou cruzamento à frente, aperta o Tibro Galo, vem para tirar, a bola volta, curtinho no setor intermediário, tenta descer o Tibro Galo, não consegue, ganhou, bom lance, Emiliano Martínez cruzou na boca do gol, tentou o domínio. o Maurício Caio falou que foi tocado nas costas, o árbitro mandou seguir. A bola volta para Gomes, domina para o time do Palmeiras no campo de defesa para sair para o jogo. Ele põe a bola para fora porque o Gomes sentiu. Sente o tornozelo, Gomes, Wagner tolando ali, mas tudo bem com ele, me parece.
1: Uma preocupação para o banco do técnico Abel Ferreira, enquanto também os jogadores do Palmeiras pedem ali uma revisão na jogada com o Maurício no ataque. Por enquanto, arremesso lateral marcado para o Galo.
0: 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Agrela, como é que tá no Maracanã? Agrela, diz aí pra gente.
3: Agora escanteio pro Flamengo, lado direito, Arrascaeta, que entrou ao longo da segunda etapa, tá na bola. Segue 1-1 no Maraca.
0: 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A bola volta. O menino do campo de ataque tenta descer novamente. O time do Palmeiras para a direita com a Marlon Freitas. Ele prende a jogada, abriu na vinda para a Jai. Jai recolhe para o time do Verde, vai para a finta, volta para Marlon Freitas. Ele prende o lance, ameaçou enfiar no comando de ataque. Vai para o Breck, solta a jogada curtinha. Brandanhas Pereira, que ele vira para a direita. Tentou cruzamento no boca do gol. Passou, vem para tocar na bola. Natanael, ele põe pra linha de fundo, escanteio pro time do Palmeiras, bater na direita aí.
1: E ele chega ali pra fazer o corte, Natanael, porque o John Arias já vinha na caça pra tentar o primeiro, ia chegar com condições de marcar. Escanteio quinto do jogo do Verdão.
0: 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Tem coisas que só acontecem na Série B. Escanteio pro time do Palmeiras bater. Vem pra bola Maurício. Maurício rola a jogada, tentou cruzamento, levantou na boca do gol. Tentou bater a bola à frente, não consegue. Tenta o toque de bola novamente, André Gasperira. Rechaça, vem pra tirar a zaga do time do Galo, que sai jogando no campo de defesa. Lançamento vem para o comando de ataque para ninguém. Ela quica no setor intermediário. Volta para Piqueires, que sai jogando no campo de defesa. Domina Piqueires e sai pro jogo. 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A bola volta com o time do Palmeiras na direita do campo de ataque. Dominou Verdão, balançou, bola foi solta, entrada na grande área, tentou toque, já de primeira fácil para o goleiro Everson do Galo, sai para fazer a firme defesa. 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E o jogo, Léo Dias, placar de 0-0.
2: O Palmeiras tem mais a bola, Ulisses, mas é pouco agressivo quando detém a posse. Não consegue finalizar, não consegue grandes infiltrações. O Everson não fez brilhantes defesas até aqui na partida. O Atlético Mineiro tem mérito. Se fecha bem, usa um 5-4-1. Protege bem a entrada da área e o Palmeiras tem pouca presença dentro dela. Isso porque hoje não tem nem Vitor Roque, nem Flaco Lopes. O Vitor Roque está no banco e para mim é uma boa opção para o segundo tempo. O Galo joga por uma bola, por um contra-ataque ou então uma bola parada. E essa oportunidade já apareceu para o Cacierra, para uma boa defesa do Carlos Miguel, Ulisses.
0: 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Tá parado o jogo, tá marcada a falta pelo setor de esquerda, campo de ataque para o time do Galo bater. Vem Maicon, Maicon para cobrança de falta para o time do Galo. Ele ajeita pelo setor de esquerda, tendo atacado o craque de economia, sempre jogando junto com você. 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Tendo atacado, vem para cobrança, levantamento na boca do gol. Tentou Maicon, afasta a zaga do time do Palmeiras. A bola aqui que vem para ganhar a jogada, tenta ganhar a jogada novamente no toque de bola, aperta na marcação o time do Palmeiras com João Arias, mas a bola volta para a direita com Preciado. Preciado prendeu para o time do Galo, vai para a finta pelo setor de direita no campo de ataque. O Galo ataca agora o time do Palmeiras. Ele prende o lance, foram duas, três vezes nesse primeiro tempo. Já dominou no campo de retaguarda que o Bandeirantes de Esporte está chamando, pois não, Guilherme Agrela.
3: Ulisses, gol lá no Pará. No Maracanã segue 1-1, mas o Remo abre o placar em cima do Vitória com já. 38 minutos do primeiro tempo. Agora Remo 1, Vitória 0.
0: A bola volta no toque de bola curto no campo de defesa. Já recolhe para ser jogando, tenta o toque de bola curto novamente no comando de ataque. Aperta na marcação, recolhe curtinho pelo comando de ataque. Vem para finta, aperta na marcação, tenta descer pelo setor de direito no campo de ataque. Tenta arrancar novamente curtinho o time do Palmeiras com Marlon Freitas. Ele prende a jogada, ninguém do Palmeiras parte. Abertura do Marlon Freitas, curtinho já domina pelo setor de esquerda no toque de bola curto com Emiliano Martínez. Emiliano Martínez domina para o time do Verde. Gira a jogada para Marlon Freitas. Marlon Freitas domina, tem Paulinho entrando. Lançamento vem para o Paulinho. Lianco subiu do cabeça, tirou, voltou, bola, volta, volta, toque de bola, continua na intermediária de Bernard. Bernard tenta ser jogando, volta, jogada curta no campo de defesa, já domina Everson, bate a bola, tentou buscar Bernard, vem Murilão de cabeça, ganha a jogada, abertura vem pelo meio de campo, o Coutinho tentou o passe de bola de Aide, de forma errada, muito forte o passe, é na volta novamente no meio do time do Galo, tenta descer pelo setor de esquerda, campo de ataque em alta velocidade com Tomás Pérez domina no campo de defesa, voltou para Bernard. Bernard prende o lance, curtinho, passe de bola, sai curto no meio, novamente com o Maicon que sai jogando. É bola no campo de defesa. 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A bola já volta no toque de bola para ser jogando o time. Tenta o toque de bola, curtinho, o time jogado para ser pro jogo. 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A bola volta com o time jogado. Maicon domina do peito depois do toque de bola, curtinho de Jean e Juan. Juan prende e tenta para Maicon. Maicon já abre pelo direito do campo de ataque. Chutou para Vitor Hugo. Vitor Hugo passou na velocidade, vem para tirar. Se atrapalha um pouco, Piqueires podia ter recuado a bola para o Carlos Beigal, ele põe para fora, escanteio direito a Galo.
1: Tava com todo o domínio da bola o Piqueires, chega rasgando por baixo na jogada pelo lado direito do ataque do Atlético, vai render para o Clube Mineiro o primeiro escanteio do Atlético no jogo, mais 3 minutos de acréscimo, Ulisses.
0: A bola volta no campo de ataque, só 3 minutos, muito pouco. Nós tivemos paralisação, VAR, tudo, pênalti marcado pelo Palmeiras, depois desmarcado corretamente. Cedeu 3 minutos o árbitro do jogo. Quem tem escanteio é o Tibrogado. Escanteio para o Tibrogado. Bateu pelo setor de direito do campo de ataque. Vem levantamento dentro da grande área. Para cá do jogo 0-0. É primeiro tempo, 45. Escanteio cobrado. Levantamento do jogo. Carlos Miguel vem, tira, afasta. O perigo vem para cortar. Piqueires dá um pico na bola, põe para fora. 3 minutos, pouco, hein, Léo Gens?
4: Pouco. Só a revisão do Bruno Arleu do pênalti que ele deu pro Palmeiras, já se foram aí os 3 minutos, Ulisses. Deveria ter dado pelo menos uns 5, 6 nessa primeira etapa.
0: No futebol da Bandeirantes, para você, torcedor brasileiro, do menino toque de bola, curtindo novamente no comando, lateral para a direita, campo de ataque pro time do Galo, saindo jogando, você ligado na Bandeirantes, é a Bandeirantes com você. Se posiciona para a cobrança, vem levantamento para dentro da grande área, torcedor do Brasil, obrigado pelo carinho da sintonia, tenta descer o time do Galo, 1, 2, 3 vezes, afasta o time do Palmeiras, tenta arrancar no comando de ataque, inteligente Murilão. Não dominou, deixou passar a linha de fundo, tiro de meta, Palmeiras.
1: Foi esperto demais na tentativa de passe do Galo no campo de ataque, o Murilo viu que não tinha ninguém rondando ele por trás. Ele deixa a bola passar, ela se perde em linha de fundo, tiro de meta, 0-0.
0: É o futebol da Bandeirantes para você, torcedor brasileiro. Já domina pelo setor de direito do campo de retaguarda. Vem para o toque de bola, contigo no comando. Aperta na marcação, recolhe novamente Andréas Pereira. Tem áreas partindo, Andréas Pereira. Ele perdeu a jogada, mas recupera Tomás Pérez, tocou. A bola volta com Marlon Freitas. Ele tem o toque de bola pelo setor de direita. Tenta ganhar a jogada novamente. O time do Palmeiras. Abertura para Murilo. Murilo prendeu para a direita. Abre a jogada para Marlon Freitas. Lançamento vem para Paulinho. Dominou na área, bateu pro gol. Vai embora para a linha de fundo. Tiro de meta para a equipe do Galo bater, tem que chegar e chutar mesmo.
1: Num belo passe do Andréas Pereira, encontrando o Paulinho. Tinha espaço, ele adianta, perna direita na bola pela linha de fundo. Terceira finalização do Palmeiras, tiro de meta, Galo 0-0.
0: Léo Gens, deixa eu te perguntar uma coisa. Por que que no futebol brasileiro se chuta pouco pro gol?
4: É uma boa pergunta, Ulisses. É fato que o Palmeiras hoje finaliza pouquíssimo. Vimos agora uma boa finalização do Paulinho e ele já tinha criado uma boa chance no começo do jogo, mas o Everson não chegou a trabalhar, o chute do Paulinho foi travado. O que a gente viu foi um Palmeiras, neste primeiro tempo, trocando muitos passes, rodando de um lado para o outro, não deixando com que o Atlético Mineiro conseguisse conectar os seus contra-ataques, mas falta finalizar. O Everson praticamente não sujou o uniforme nesse primeiro tempo. Acho que o Abel Ferreira poderia ser usado para o segundo tempo, sacar um dos seus zagueiros, jogar só com 2 zagueiros e colocar um homem a mais de frente. E esse cara tem nome, Ulisses. Vitor Roque.
0: Na Bandeirantes, diz aí, Guilherme Agrela, Maracanã, como é que tá?
3: 43, quase 44 agora do segundo tempo. Flamengo segue em cima, mexeu todas as vezes, acabou de colocar Everton Araújo e Wallace Yamas. O Léo Jardim tirou o Pedro, vai entender, para tentar o empate contra o São Paulo. Segue 1-1, daqui a pouco acréscimo, Ulisses.
0: Mas tá 1-1 o jogo, né?
3: Isso, 1-1.
0: Pega o braço, o árbitro termina o primeiro tempo aqui na Arena do Palmeiras. Palmeiras 0, Galo 0 na Bandeirantes. Vem Pedro Quen, alô Quen.
5: Fala, Ulisses, boa noite pra você, pra todo mundo que nos acompanha aqui em mais uma jornada esportiva da Bandeirantes. Fim de primeiro tempo, 0-0 para Palmeiras e Atlético Mineiro. Um jogo que não teve muitas emoções, dá pra gente dizer assim, né? Mas teve um pedido de pênalti da parte do Verdão, num cruzamento que veio de bola rasteira, Everton. E agora tem gente reclamando com o árbitro, é isso? Boa noite, Everton.
1: Tudo bem, Coen? Boa noite para você, pro ouvinte ligado com a gente no intervalo inteligente da Bandeirantes, com reclamação por parte do torcedor fora do gramado, mas vi também Andréas Pereira, Marlon Freitas e o próprio John Arias reclamando bastante com o quarteto de arbitragem, justamente pela marcação do pênalti primeiro em campo e logo depois ele acaba sendo analisado e retirado pelo VAR, pelo Eber Roberto Lopes. O torcedor do Palmeiras também ficou na birra com o árbitro, com o Bruno Arleu de Araújo, mas fato é que agora no vestiário o Abel Ferreira vai passar para os seus jogadores, para os seus comandados, o resultado do duelo no Rio de Janeiro, que pode, inclusive, em caso de vitória do Palmeiras, fazer com que o Verdão, por enquanto, aumente a sua vantagem na liderança do campeonato, claro, em caso de vitória, Pedro Cunha.
5: Com certeza, Everton. Daqui a pouco a gente vai pegar a tabela do Campeonato Brasileiro com o Guilherme Agrela aqui, que está acompanhando todos os lances de Flamengo e São Paulo lá no Maracanã. Antes, deixa eu dar uma boa noite aqui para o Léo Gens, que está com a gente nessa jornada esportiva. Léo, pênalti foi retirado pelo Eber Roberto Lopes. Na sua opinião, bem retirado? Era para ter sido dado pênalti? O VAR interviu bem? Como é que você acha? Como é que você vê isso?
6: Fala, Pedro Cunha, tudo bem? Uma boa noite para você e para todo mundo ligado na Bandeirantes. Foi bem o árbitro, o Bruno Arleu. Não foi bem no campo, mas ele foi bem na hora da revisão. Ele deu o pênalti a favor do Palmeiras. O Piquerez bateu cruzado e a bola bateu no braço de apoio do jogador do Atlético Mineiro. Neste caso, o pênalti não deveria ter sido marcado. O árbitro voltou atrás e o Palmeiras não foi para a cobrança. Foi um primeiro tempo, Pedro Cunha, em que o Palmeiras dominou as ações, rodou a bola de um lado para o outro, teve mais a bola, mas faltou finalizar. Apostou bastante no seu lado direito de ataque com as aproximações, Paulinho caindo nesse setor, o Giai, o Maurício, o Marlon Freitas, mas repito, faltou ameaçar a meta defendida pelo Everson, que não trabalhou praticamente no jogo o goleiro do Atlético Mineiro. Mérito do Galo foi se fechar bem a partir de um 5-4-1 e tinha só um homem mais à frente, o Carciera. E foi ele, justamente o centroavante do Galo, quem teve a melhor oportunidade do time visitante nesse primeiro tempo. Um cruzamento para a área que o Carciera finalizou para uma defesa do Carlos Miguel. O Atlético Mineiro tem uma proposta muito clara aqui: se defender bem e conseguir a vitória a partir de uma bola. Seja ela uma bola parada ou então um contra-ataque. O Palmeiras pode ser mais agressivo no segundo tempo. Fosse eu, Abel Ferreira, tiraria um zagueiro. O Palmeiras está jogando com três. O Emiliano Martínez faz esse papel de terceiro zagueiro pelo lado esquerdo. O Abel pode sacar o Emiliano e colocar um homem a mais de frente, para que o Palmeiras tenha mais presença de área. E esse jogador que dará uma presença maior de área atende por Vitor Roque, meu caro Pedro Cunha.
5: Boa, é isso. Daqui a pouquinho a gente volta com o Léo Gens, então. Daqui a pouquinho a gente volta com o Everton Ramos. Antes, deixa eu chamar o Guilherme Agrela aqui, porque tem bola na rede lá no Maracanã. É isso, Agrela?
3: Tinha, Pedro Cunha, mas foi confirmado um impedimento agora por parte do jogador do Flamengo. O Flamengo tinha feito o 2-1 com Samuel Lino. Seria o sétimo gol dele nessa temporada, porém o impedimento semiautomático, a tecnologia apontou ali a ponta do dedo do Wallace Yan, que pegou o rebote de um cruzamento na área, chegou na linha de fundo, evitou a saída, cruzou para trás, ela desviou, sobrou para o Lino, que bateu para o gol, mas a pontinha do pé direito dele estava um pouco à frente do marcador. Então, impugnado, este gol seria o segundo do Flamengo, da vitória aos 46 minutos do segundo tempo. Portanto, como foi impugnado o gol, segue 1-1 Flamengo e São Paulo no Maracanã, meu caro Pedro Cunha.
5: Boa, Grela, notícia boa para o torcedor palmeirense, então, porque o Palmeiras segue mais líder do que nunca. Inclusive, gol que teve intervenção do árbitro de vídeo com impedimento semiautomático, mais uma vez, né, Grela? É o segundo já nessa rodada, no jogo do Corinthians teve também. O Léo Gens, você acha que o impedimento automático certamente veio para ficar, né? A gente viu, duas vezes já nessa rodada, no jogo do Corinthians contra o Bahia lá na Arena Fonte Nova e agora no Maracanã também. Auxilia muito a arbitragem, até no quesito... Auxilia a arbitragem e auxilia o torcedor também, né, Léo? Para impedir essa coisa de ficar 5, 8 minutos, às vezes, do VAR vendo e revendo um lance, né, Léo?
4: Precisa ser mais ágil, não dá para ficar tanto tempo analisando um lance, mas o impedimento automático chega sim para contribuir com o futebol brasileiro. É o mesmo impedimento semiautomático que vimos na Copa do Mundo? Não, não é a mesma tecnologia utilizada pela FIFA. É a tecnologia utilizada na Premier League, na Liga Belga e também no Campeonato Mexicano. Acho que chega para tirar as dúvidas. Aquela famosa linha que era traçada antigamente, você dizia, não sei se o jogador está impedido ou não. O impedimento semiautomático chega para acabar com esse tipo de dúvida, para você ir embora para sua casa e saber, o jogador estava em impedimento ou não. Eu acho que é uma mudança sim positiva, Pedro Cohen, para o futebol brasileiro. Mas a agilidade tem que vir junto com ela.
5: Com certeza, Léo Gens, com toda a certeza. Um rápido intervalo, um rápido break aqui no intervalo inteligente da Bandeirantes. Daqui a pouco estamos de volta para todo o segundo tempo de Palmeiras e Atlético Mineiro.
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4: De volta aqui no intervalo inteligente da Bandeirantes. Daqui a pouquinho, todo o segundo tempo de Palmeiras e Atlético Mineiro. Antes de Ulisses Costa assumir, eu falar com o Everton Ramos. Deixa eu dar uma passada no plantão esportivo da Bandeirantes com o Guilherme Agrela, porque lá no Maracanã tá nos acréscimos, tem mais bola rolando. Quero todos os jogos dessa rodada e também o G4 do Brasileirão, Agrela.
5: Vamos lá, Pedro Cunha. Agora 54 minutos, quase 55 do segundo tempo. Segue Flamengo 1, São Paulo também 1. Empate parcial no Maracanã, mais 12 minutos de acréscimos. Portanto, teremos aí pelo menos mais 2 minutos pela frente, 2,5 agora. O Flamengo vai para o ataque com tudo. Além disso, o Grêmio empatou com o Fluminense, estava perdendo com o gol de Hulk, que aliás fez 40 anos ontem, aniversário no último dia 25 de julho, neste sabadão, fez 1-0, mas o Diego Caíto empatou a estreia dele com a camisa do tricolor gaúcho. Além deste confronto, o Remo vai vencendo Vitória pelo placar de 1-0. Com isso, o G4 neste momento tem Palmeiras com 45 pontos, Flamengo com 38 e um jogo a menos, Atlético Paranaense com 36 e o Fluminense com 33 pontos. O Atlético Mineiro se encontra neste momento na posição 12ª, ou seja, o 12º colocado com 26 pontos somados, e o São Paulo 11º com 26 pontos. Tudo contando já os resultados momentâneos dessa rodada, viu, Pedro Cohen?
4: Valeu, valeu, Agrela. Daqui a pouco eu volto com você aí. Deixa eu dar uma passada lá na Arena do Palmeiras com o Everton Ramos. Como é que estão as coisas aí, Everton? Os times já voltaram para o segundo tempo, tem mexida? Como é que tá? Bom, daqui a pouquinho, então, o Everton Ramos aqui com a gente. No momento que o São Paulo tem um contra-ataque, hein, Guilherme Agrela? Não, deu uma parada, né?
5: Exato, exatamente. O Flamengo teve uma falta, Pedro. Jogou a bola na área, todo mundo lá dentro, e aí acabou servindo um pouco de contra-ataque pro São Paulo, que não conseguiu ligar com o Marcos Antônio, né? Ele é o grande pivô do transfer ban vigente do São Paulo na FIFA, pelo não pagamento da primeira parcela da compra dele junto ao Lazio da Itália. Claro que não é culpa dele, é somente o personagem principal aí deste fator. Agora ele discute com o Wallace Ian, que por ter um pé um pouquinho grande demais, acabou ficando impedido e evitou o segundo gol do Flamengo no jogo de Samuel Lino, já nos acréscimos. Portanto, segue 1-1, agora 56-40. Vamos chegando, portanto, aos 57 pré-definidos, pré-estabelecidos pelo Anderson Daronco. Vai dar empate no Maracanã, a menos que um milagre aconteça agora. Segundinhos com o Mengão no ataque, viu, Pedro Cohen?
4: Boa, você vai informando se sair algum gol aí. Os outros jogos da rodada, Grêmio e Fluminense já acabou 1-1, né?
5: Tá acabando.
4: E o Bragantino com o Curitiba, quanto que tá?
5: Verdade. Acabou de ser encerrada a partida. Grêmio 1, Fluminense também 1. Bragantino e Curitiba também 0-0, esses dois jogos já finalizados. Escanteio lado esquerdo, a última chance do jogo é do Flamengo. Vem com Samuel Lino lá pelo outro lado do campo, Pedro.
4: Boa, ó, o Palmeiras está voltando pro gramado agora. Deixa eu ver se o Everton Ramos já tá aqui com a gente para informar se tem alguma alteração, se o Palmeiras muda, o que, que aconteceu aí. Alô, Everton, tá na escuta?
6: Tudo bem, Cohen. Os atletas do Palmeiras, pelo menos os reservas, ficaram fazendo um trabalho ali, uma espécie de bobinho durante o intervalo. Consegui, inclusive, visualizar daqui o trabalho de movimentação do Vitor Roque, que é a grande expectativa do torcedor. Todos os atletas de volta, aparentemente a gente fala de um Palmeiras sem mudanças para o segundo tempo. Vejo o Paulinho, vejo o John Arias, vejo Emiliano Martinez, então aparentemente o mesmo Palmeiras que encerrou a primeira etapa em 0-0 com o Galo, agora no aguardo do adversário que vem aos poucos ao gramado.
4: Acabou 1-1, Agrela.
5: Isso, Flamengo 1, São Paulo também 1. Léo Pereira marcou para o Flamengo, enquanto o gol da equipe do São Paulo, sempre dele, Jonathan Calleri, empatam por 1-1. Portanto, só para repassar, o Flamengo chega a 38 pontos, enquanto o Palmeiras nesse momento chega a 45. Então são 7 pontos de vantagem ainda para a equipe paulista. Enquanto isso, São Paulo fica com 26 pontos na tabela, ainda a ser definida aí com os outros jogos da rodada. Na verdade, ninguém vai passá-lo, né? Porque Remo e Vitória duelam nesse momento, mas o Remo já está muito mais lá embaixo na tabela de classificação. Portanto, fim de jogo, 1-1 no Maracanã.
4: Boa, valeu, Agrela. Deixa eu ver aqui com o Everton Ramos, o Galo está voltando também, aparentemente com alguma alteração aí, Everton. O que você viu aí dessa volta do Atlético Mineiro?
6: Vejo o camisa 39, o Cissé, pronto e sem colete. Então o Cissé, camisa 39, está pronto ali, vai fazer uma única modificação, o técnico Eduardo Domingues. Agora aguardando, a gente vai subir a placa, o quarto árbitro por aqui, para confirmar a única alteração do intervalo, uma mudança única no Atlético Mineiro. A entrada do 39, Cissé, na vaga do Maicon. O Maicon, ex-Corinthians, camisa 8, vai embora. 39, Cissé, na vaga dele.
4: Boa, Everton, valeu. Ó, você volta ao longo desse segundo tempo de Palmeiras e Atlético Mineiro, confirmando então, entrou o Cissé, número 39, na equipe do Atlético do Galo. Daqui a pouquinho o Léo Gens vai analisar essa mudança, porque vem ele de volta, Ulisses Costa, para comandar o segundo tempo de Palmeiras e Atlético Mineiro. O líder do Campeonato Brasileiro está de volta, Ulisses Costa.
7: O líder do Brasileirão de volta, vai começar o segundo tempo do jogo. Você ouve o apito do árbitro, apita o árbitro, toca na bola, o Galo, ela rola, se ela rola, deixa ela rolar. 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Mário 40 ligado na Bandeirantes, falou que joga demais o Giai. Do meio do campo de ataque, tenta descer contigo no setor de esquerda, aperta na marcação. Vai tentar um toque de bola curto no meio de campo. Você ligado no futebol da Bandeirantes, obrigado pelo carinho da sintonia, torcedor brasileiro. Domina pelo direito, vem pro toque de bola, recolhe contigo novamente. Já prende lance pelo setor de esquerda, Paulinho. Paulinho do meio do campo, da retaguarda, vai pra finta em cima da marcação. Tenta um toque de bola contigo na intermediária, volta o time do Palmeiras para ser jogando. Já ganhou o lance, vem pro toque de bola. Emiliano Martínez tenta o toque de bola, sai com a bola e tudo para a linha de lado. Árbitro para o jogo. Marca lateral pro time do Galo bater. 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Comecinho de jogo, primeiro minuto de bola rolando do segundo tempo de jogo. Placar de 0 a 0 é o placar do jogo. Arias vem, toca na bola, vem para fora. Lateral pro time do Galo bater pela direita do campo de defesa. 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A bola volta no toque, ele para tenta descer o time do Galo, já ganha a jogada contigo no meio de campo em velocidade. Vitor Hugo pede, a abertura foi feita no comando de ataque com o Cissé. Cissé prendeu para o setor de esquerda, capra ataque, ele volta a jogada contigo no comando, vem para finta, aprende a jogada contigo na Bambi, Preciado, recolhe pelo setor de esquerda, o Lodge, quem dominava, me desculpe, levantamento agora sim, vem para Preciado, Preciado tenta o toque de cabeça no meio, aperta o time do Galo, tenta descer, trava, vem para tirar Martínez, ele ganha para o time do Palmeiras, jogando Arias, Arias já prendeu para a direita, tentou Paulinho, a bola sai para a linha de lado em lateral para o time do Palmeiras bater.
6: Numa escapada pelo lado esquerdo buscando o Paulinho, o Juan é quem rasga por baixo, arremesso lateral para o Verdão, segue 0-0.
7: 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A bola volta no toque, ele para tenta descer o time do Palmeiras, deu certo, a jogada para a direita com o André Gasperira, ele prende pela ponta, vai para a direita, tentou cruzamento, soltou a entrada na grande área, boa bola à frente para o Paulinho, dominou mal, ia sair na cara do gol, no toque genial do Maurício, ganhou o lance o time do Palmeiras, a abertura vem, tenta o toque, ele para Coutinho, Giai perde o lance, recolhe no comando de ataque, aperta Maurício, tentou ganhar, não conseguiu, vem para rasgar novamente o time do Galo, tenta o toque, ele para Coutinho no setor intermediário, já domina áreas, ele prende, domina tranquilamente pelo seu campo intermediário, uma bola aérea, recolhe com o toque de bola de Martínez, ele prende o lance novamente, Emiliano Martínez prendeu, volta a jogada com Marlon Freitas sempre pela direita, aberto o Giai, o jogador do Mário 40 gosta demais dele, domina o Giai, ele prende pelo setor de direita, Giai volta a jogada, continua novamente com o Murilo, Murilo já prende para Marlon Freitas arredonda a jogada no comando de ataque, abre, tenta o toque de bola para André Gasperira vai para o giro, empurrou pela direita para o Murilo, Murilo prende novamente, o Palmeiras volta a repetir tudo que fez no primeiro tempo, abertura para Giai, Giai prendeu novamente para Marlon Freitas que volta a jogada no seu campo intermediário, empurra a jogada para Murilo, para Marlon Freitas domina, se desloca, pede jogada, André Gasperini, abertura vem na ponta, André Gasperini, entrada na grande área, girou, bateu pro gol, pegou! pega o goleiro Everson.
6: Num belo chute do Andreas Pereira de perna direita, buscava o canto esquerdo, o ângulo do goleiro Everson estava ligado. 0-0, comecinho de segundo tempo.
7: 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A para volta, o toque para prazer, jogando já aprende o lance contigo no campo de retaguarda, o time do Galo, sai jogando pelo direito do campo de defesa, aprende a jogar a cotinha para volta na sua zaga central, já tenta o toque de bola, recolhe novamente Everson, ele bate à frente, levanta para o campo de ataque, a para volta contigo no setor intermediário, Piquenez lançou, abriu para áreas, mata no peito, vem para o toque de bola, ganha para o time do Palmeiras, protege, domina, vai para o giro, ele tenta o passe. Ele vai lá, pediu a falta, o árbitro mandou seguir. Domina o time do Galo, já tenta descer pelo setor de direito do campo de ataque, abertura novamente com Cassierra, Cassierra prendeu, abriu do esquerdo, soltou para Vitor Hugo, Vitor Hugo cruzou na boca do gol, subiu de cabeça, afasta a zaga para a volta, também com Cici, Cici prende para o time do Galo, abre para o toque de bola de Linco, Linco recolhe do campo de ataque, Lianco prendeu, abre a jogada para a ponta, soltou, jogada para Renan Lodi, Renan Lodi domina novamente para Lianco, Lianco recomeça para o time do Galo para sair jogando no Infinity Pay. 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A bola volta para Jair de cabeça, ganha a jogada para Maurício. Lianco chega na bola antes, recua para o goleirão Everson. Domina Everson para o Galo, para ser o jogador do seu campo de defesa. 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A bola volta, volta com o time do Galo, que tenta ser jogando com o Cici. Ele prende a jogada em cima da marcação no primeiro. Tenta ganhar o lance contigo novamente. Ganha Gomes, mas a bola volta com o time jogado insistentemente. Cassierra, ele prende o lance pela direita. Cassierra, recolheu pelo setor de direito do campo de ataque. Abra a jogada para Preciado. Preciado vai para Finta, levou para a linha de fundo. Cruzou na boca do gol. Bola passa por todo mundo. Jai mata no peito e põe para fora. Escanteio Galo esquerda.
6: E tava chegando por trás dele ali para tentar o remate. O Renan Lodi chega antes o Jai para fazer o corte providencial. Vai dar para o Atlético o segundo escanteio do Galo no jogo.
7: E vem para a cobrança de escanteio, Bernardo vem para bater, escanteio para o time do Galo. 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Escanteio para o time do Galo, bater pelo setor de esquerda, capre ataque, vem Bernardo para a cobrança de escanteio. Lianco está na grande área, partiu Bernardo, levantou na boca do gol, subiu Gomes de cabeça, tirou. A bola volta para a direita para Preciado, Preciado domina, ele vem para a finta, prende novamente na marcação, recolhe Piquerez, aperta em cima dele, Preciado leva para a linha de fundo, tenta buscar a jogada, soltou na intermediária, ele abre o lance contigo na intermediária com Renan Lodi, Renan Lodi prendeu para Bernardo, Bernardo prendeu para o setor de esquerda, capre ataque, vai para a finta, já vem, trava a bola, vai embora. Escanteio pro Galo bater novamente na esquerda.
6: A tentativa do Bernard para cima do Giai, a bola toca por último no jogador do Palmeiras. É o terceiro escanteio do jogo pro Galo, Bernard na bola.
7: E o Abel não mexe no time. O time do Palmeiras não consegue jogar, não consegue fazer gol.
8: Vitor Roque tem que entrar, Ulisses, e se ele quiser um jogador mais ofensivo pelo lado direito, ele pode colocar o Felipe Anderson na vaga do Giai, por exemplo.
7: E vem pro jogo, Maurício ganha a jogada, abre para áreas, áreas recolhe no campo de ataque, Paulinho se mandou, áreas na finta no primeiro, finta também o Maurício, abriu pelo setor de esquerda, campo de retaguarda pro toque de bola de Piquenez, em velocidade domina pro time do Palmeiras, tentou partir, Paulinho pede, ele gira pelo meio para áreas, áreas recolheu pro time do verde, tenta descer do comando de ataque, Paulinho tá aberto, solta a jogada, curtinha para Piquenez, Piquenez domina, tentou inverter a jogada, inverteu inteligentemente pro toque de bola de Maurício, Maurício toca completamente equivocado, passa mal, Giai. Ele vem pro toque de bola, é Rafinho, lateral do time do Palmeiras, Giai. A bola volta no toque de bola, tenta descer pelo setor de ponta, vem para ganhar, mas na sequência falta do Piquerez. Tá parado o jogo, falta Palmeiras, campo de defesa.
6: Sem questionamentos do Natanael, que acaba agarrando ali o Piquerez, derruba o jogador do Palmeiras. Posse de bola, Verdão, segue 0-0.
7: E domina, vem pro toque de bola contigo no setor intermediário, já recolhe o time do Palmeiras para ser jogando no campo de defesa, vem com Gomes, Gomes domina para Murilo, Murilo recolhe no campo de defesa para sair jogando. O tempo não para, Bandeirantes marca. Sete jogados para você conferir o segundo tempo de jogo, girando o placar do Campeonato Brasileiro, 20ª rodada. Vem Palmeiras, Murilo domina, tem Jair aberto na direita, Murilo ergueu a cabeça, girou pro meio para Maurício, Maurício prendeu, girou, bateu pro gol, travado, bola volta para áreas, dentro da grande área, ganhou, girou, bateu pro gol, para fora! Linha de fundo, tiro de meta pro time do Galo, bater o Palmeiras, pede escanteio, o juiz está dando tiro de meta, repito, 8 jogados, 0 Palmeiras, 0 Atlético Mineiro, a grela!
5: Ulisses, Caio Bonfim foi ouro no Troféu Brasil de Atletismo neste domingo, prova 35 quilômetros de marcha atlética. Ele fez em 2 horas 31 minutos e 1 segundo, um recorde brasileiro e também sul-americano nesta prova. 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
7: E vem pro tanque, ele bola longe, ele ganha a jogada pro time do Goiás, abre a jogada com o jogador Cacierra. Cacierra prendeu, bateu pro gol, pegou, largou, e o gol!

0: gol do Galo! Numa falha! Num frangaço do Carlos Miguel! Levantamento bem na grande área de primeira. Cassiarra bateu, ele foi pegar, pegou, mas depois soltou no pé do Vitor Hugo. Ele chega, bate sem goleiro, sem ninguém, num frangaço, num piruzaço do Carlos Miguel. Agora Galo 1, Palmeiras 0. Como emoção maior do futebol e essa emoção, Vitor Hugo. Essa emoção que você proporciona à torcida do Galo. Galo forte 1, Palmeiras 0. Num piruzaço do Carlos Miguel, que solta a bola nos pés do Vitor Hugo. E aí o detalhe do gol meteu o Everton Ramos.
1: Não dá pra deixar passar, né, Ulisses? Uma falha grotesca do paredão do goleiro Carlos Miguel. No chute, nem com tanta força assim do Cassierra, ele acaba dando rebote, não consegue segurar em apenas...

0: de repente abrir mão do sistema com três zagueiros, colocar Felipe Anderson, Vitor Roque para o Palmeiras pressionar o Atlético Mineiro. Até aqui, os três zagueiros do Galo estão muito confortáveis no jogo. E o cara para tirar esse conforto deles é o Vitor Roque.
1: É bola no campo de ataque, vem para o jogo, o Palmeiras dominou várias, bateu, a bola vai para fora. Linha de fundo, tiro de meta para o Galo bater num piruzaço de Carlos Miguel. Placar do jogo de 1-0 para o time do Galo, gol marcado pelo Vitor Hugo.
2: Vitor Roque.
1: E o Everton Guimarães está lá em Minas Gerais triste, porque o Cruzeiro dele não está vencendo. É o futebol da Bandeirantes para você, torcedor brasileiro. Obrigado pelo carinho da sintonia. Chico Garcia também triste, porque o Internacional dele perdeu, que coisa. Cicinho, Cicinho, eu vou dizer para você, momento difícil pro Cicinho. A bola volta no toque de bola. Amanhã tem jogo aberto na tela da Band. Você ligado, tá parado o jogo, vai mexer o time do Palmeiras.
2: Serão duas mudanças já prontos para entrar por ali. Vitor Roque não joga desde o dia 23 de abril. Felipe Anderson e Vitor Roque, os dois vêm aí daqui a pouco.
1: Vou dizer para você, o Léo Gens está aqui do meu lado pedindo isso desde o primeiro tempo.
0: Felipe Anderson pode jogar como um ala pelo lado direito, Ulisses, na vaga que é do GI nesse, até aqui no jogo. Vamos ver quanto tempo o Paulinho aguenta. Já jogou 45 e eu não sei se ele vai aguentar os 90 minutos, não. Então pode ser que o Paulinho saia. Não seria a melhor troca, eu seria mais ofensivo, tiraria o Emiliano Martinez e colocaria o Vitor Roque para fazer companhia ao Paulinho.
1: E vem para o jogo o time do Palmeiras, bola foi chuta para Marlon Freitas, domina para a direita, 1-0 para o time do Galo, já aprende a jogada para a direita no campo de ataque para Murilo. Murilo vem para o toque de bola para Giais, e aí domina para a direita, sempre o mesmo jogo. A abertura vem no toque de bola, curtinho, tentou Maurício, para o Andréas Pereira, afasta, vem para cobrar escanteio o time do Palmeiras pelo setor de direita no campo de ataque. Escanteio para o time do Palmeiras, bater pelo setor de direita, já mexe o time do Palmeiras, escanteio vai ser cobrado, vem para a cobrança o time do Verde. Não mexeu, não vai mexer depois? Então vem para a cobrança de escanteio. Palmeiras escanteio, cobrado, Coutinho para a ponta. Recolheu, Giai prendeu o bico da área, cruzou, levantou, no bolo, no gol, toque de bola do Gomes, vai para fora, tiro de meta para o Galo bater, vai mexer o Palmeiras.
2: Isso, na subida o Gustavo Gomes acaba mandando pela linha de fundo, sai o Giai. Giai com a 4 vai embora para a entrada de Felipe Anderson, camisa número 7, a primeira das modificações. E a outra é a saída do Emiliano Martinez, com a 32 para a entrada do 9, Vitor Roque, gabaritou o nosso querido Léo Jeans.
1: É, o Léo Jeans está pedindo isso desde o primeiro tempo, tem que mexer no time. Tigrinho no jogo, e aí, vai melhorar, Léo Palmeiras?
0: Vai, porque o Vitor Roque vai fazer companhia ao Paulinho no comando do ataque. Então o Paulinho vai ter um parceiro, estava muito isolado no jogo. O Abel Ferreira também abre mão do sistema com três zagueiros, como a gente pedia aqui no jogo. Coloca mais um homem de frente, que é o Felipe Anderson, para jogar aberto pelo lado direito. O GI, por exemplo, não era um jogador ofensivo, não tem esse cacuete para atacar. O Felipe é um jogador melhor para essa função. Foi bem Abel Ferreira nas duas trocas, Ulisses.
1: Mas demorou.
0: É, com um pouquinho de delay, mas ele foi bem.
1: 13 minutos do segundo tempo, ele mexeu no time. A bola volta com o time do Palmeiras, Paulinho lançado, não chega na bola. Pois não, a galera.
3: Mais um gol do Remo, Ulisses. Agora Alef Manga faz 2-0 para a equipe remista em cima do Vitória. Agora Remo 2, Vitória 0. Com isso vai ultrapassando o Mirassol. Chega a 21 pontos, 18ª posição, mesma pontuação do Vasco da Gama e também da equipe do Internacional neste momento, Ulisses.
1: 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Recolhe, vem para o toque de bola, Arias domina para o time do Palmeiras, ele vem para a finta, bola passa, contigo na intermediária para Paulinho. Em velocidade, desce com a bola dominada, Paulinho recolheu pelo setor de ponta, ergue a cabeça, enfiou, tentou, toque de bola no meio, leu bem. Natanael vem para tirar. A bola volta com o time do Galo, que tenta sair jogando com o Cici. Ele prende o lance curto no campo de ataque. Vai para a finta, domina o time do Galo em alta velocidade. Vitor Hugo, ele dominou para o time do Galo. Já partiu no campo de ataque. Girou na entrada da grande área. Bom passe de bola. Recolhe, vai para a finta. Prende. Cassierra prende para o time do Galo. Abre a jogada para a ponta. Soltou novamente para Lodi. Lodi abriu jogada para Bernard. Bernard vem para o cruzamento. Muito forte, mas evita a saída. Já ganhou o lance novamente. Cici. Ele prende para o setor de ponta. Afasta o time do Palmeiras. E Vitor escanteio lateral para o Galo bater na direita.
2: A tentativa do Cicê por ali, chega a marcação do Palmeiras em cima, o Verdão vai se segurando, o Atlético tenta o segundo, segue 1-0 pro Galo.
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0: Da Bandeirantes a Bandeirantes com você, torcedor brasileiro, obrigado pelo carinho da sua sintonia. Você curtir o sonsaço Bandeirantes, torcedor do Brasil. Aqui vem pro toque de bala contigo novamente o time do Galo, tem bola à frente no comando de ataque em escanteio, o time do Galo. Você ligado no futebol da Bandeirantes a Bandeirantes com você, torcedor do Brasil, obrigado pela audiência. Aqui tá parado o jogo, tá marcado, bola pro time do Galo, bater pelo setor de direita no campo de ataque, Verdar não tem pressa para a cobrança, ele vem bater lateral pro time do Galo, escanteio, escanteio pelo setor de direita. Obrigado pelo carinho da sintonia, torcedor brasileiro, você ligado na Bandeirantes, a Bandeirantes com você, ajeita para a cobrança do escanteio, escanteio pelo setor de direito no campo de ataque, levantamento à frente, partiu para a bola, levantamento no banco do gol, subiu a zaga, tenta o toque de cabeça, afasta Dani Murilo, a bola voltou de primeira, batida à frente, Murilo de novo tirou, voltou com o Lianco, Lianco tenta bater por cobertura no gol, põe para fora, tiro de meta para o time do Palmeiras bater.
1: E ele acaba isolando, mandando longe do gol, o que foi apenas a terceira finalização do Atlético Mineiro no jogo. Antes o Renan Lodi tentou bater na jogada, o Murilo tinha rasgado. Segue 1-0 para o Atlético Mineiro.
0: 1-0 para o time do Galo, gol marcado por ele, Vitor Hugo, domínio do campo de ataque, tenta descer para a direita, o time do Palmeiras, a abertura foi feita à frente do toque, para contigo na intermediária de Marlon Freitas domina, Palmeiras continua no mesmo esquema de jogo, já domínio do seu campo de meta, quarta para ser, jogando, abre a jogada pelo setor de ponta, aperta novamente, vem para o toque, Paulinho, ele recorre a jogada para Marlon Freitas, pela direita, está aberto, pedindo bola, domina novamente para Felipe Anderson, ele prende para o time do Palmeiras, tenta a tabela, leva para a linha de fundo, Felipe Anderson, vem para o cruzamento, ganha escanteio ou não? Árbitro tá dando tiro de meta pro time do Galo bater.
1: Isso porque a bola explode no Renan Lodi e por último ainda toca no Felipe Anderson. Pra sorte do Galo que vai ter tiro de meta e segue vencendo. 1-0 aqui na Zona Oeste de São Paulo.
0: Para você ligado no futebol da Bandeirantes, a Bandeirantes com você, torcedor brasileiro. Obrigado pelo carinho da sua sintonia. 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A bola volta no toque de bola, vem para ganhar parcialmente o time do Palmeiras. Volta com o Cici. Cici domina novamente no campo de ataque. Aperta para ganhar a jogada novamente. O time do Palmeiras ganha lateral. Lateral para o time do Palmeiras. Bater pelo setor de esquerda. Campo de ataque. Lateral para a cobrança novamente. Vem o Tigrinho. Ele bate lateral. Recolhe com o toque de bola. Cotinho de Malon Freitas. Foi seguro pelo Cici. Já está parado o jogo. Está marcada a falta para a equipe do Palmeiras. Bater pelo setor de direita. 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Domínio do campo de retaguarda. Para ser o jogando novamente. O time do Palmeiras já prende a jogada no campo de retaguarda. A abertura foi feita pelo setor de esquerda do André Gas Pereira. Ele solta para Piquerez, Piquerez para André Gas Pereira, domina na direita. Se lança, é bom, lançou na comando de ataque. Afasta a zaga do time do Galo, vem para tirar. 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Domínio do toque de bola contigo novamente. 1-0 para o time do Galo. Lançamento vem para o toque de bola de Tigrinho. Nossa Senhora, lançamento muito forte. Aí ele põe a bola para fora em tiro de meta para o Galo bater. Para pôr para fora, para lateral, né? Aí você faz pressão na saída da cobrança de lateral, viu, Tigrinho? Certo,
1: muda,
0: gente?
1: E muda o Palmeiras.
0: Pois não, o que vai mudar, meu filho?
1: Tá entrando com a 39 o Heitor, atacante da base, na vaga do 10. Vai embora o Paulinho. Paulinho 10 vai embora. Heitor, camisa 39, em campo.
0: É bom de bola, Heitor?
2: É bom, é da base, Ulisses. Fazia muitos gols nas categorias sub-18, sub-20, e deve fazer companhia ao Vitor Roque. Já tinha sido adiantado pela comissão do Palmeiras que o Paulinho não tinha condições de jogar 90 minutos. Ele jogaria 60, 65 minutos. É mais ou menos o que acontece agora, entender se ele saiu só por esse controle de minutos ou se ele sentiu alguma dor. O Paulinho teve uma cirurgia na região ali da canela, cirurgia grave.
0: Problema deixou... ósseo.
2: Exatamente, com um longo tempo longe dos gramados, então pro Palmeiras é importante que ele não volte a sentir nenhuma dor naquela região.
0: A bola volta no toque de bola contigo novamente, recorre o time do Galo, tenta o passe de bola, a bola sai, já tá paralisado o jogo, tá marcado lateral pro time do Galo, bater da esquerda de ataque.
1: Quem chegou tirando por ali foi o Felipe Anderson na jogada com o Renan Lodi, por isso posse de bola pro Galo que vence o jogo 1-0 no ataque.
0: 1-0 para o time do Galo, tenta descer pelo setor de esquerda com o Lodi, ele prende o lance pelo setor de esquerda, vem para a finta, limpa para dentro, levou para a linha de fundo, bom drible, ergueu a cabeça, cruzamento na área, cruzamento na boca do gol, passa por todo mundo, tenta evitar a saída novamente o time do Palmeiras, mas não consegue, corre demais, mas não chega para evitar a saída, recolhe no campo de defesa, o time do Palmeiras sai jogando contigo no toque de bala curto no campo de retaguarda, já domina o time do Palmeiras, prende o lance à frente, o levantamento vem para a direita, vem para o toque de bala, o Tigrinho ganha a jogada, tenta o passe novamente, voltou todo o toque, o time do Palmeiras domina, recolhe no toque, bola contigo novamente, o Tigrinho vai pra frente em cima da marcação no primeiro, partiu pelo meio de campo, tentou o passe de bola, ficou olhando, Andréas Pereira ficou olhando, perdeu, vem Bernard, ganhou pra Lodge, levou pra linha de fundo, vem Galo, cruzamento, Murilo põe pra fora.
1: Na jogada do Atlético, que recupera a posse de bola, o Palmeiras vacila tocando bola e o Lodge tenta o cruzamento, ela explode no Murilo, se perde pela linha de fundo, é o quinto escanteio do Galo no jogo, Bernard na bola.
0: Escanteio para o time do Galo bater para você, ligado no microfone da Bandeirantes, a Bandeirantes com você, torcedor do Brasil, se posiciona para a cobrança de escanteio, o time do Galo, obrigado torcedor, levantamento na grande área, o toque de cabeça vai para fora! Linha de fundo, tentou se ser, tiro de meta para a equipe do Palmeiras bater quase, o Galo faz o segundo aí.
1: E o cruzamento veio na medida do Renan Lodge, o Cissé aparece no meio de dois marcadores, sobe sozinho, toca de cabeça pela linha de fundo. Quarta finalização do Galo no jogo, que vence a partida por enquanto 1-0.
0: No futebol da Bandeirantes, domina novamente no campo de ataque, já tenta descer pelo setor de esquerda, aperta na marcação, recorde o time do Palmeiras, levantamento à frente, Lianco vem para ganhar para o time do Galo, já tenta ser jogando no seu campo de retaguarda, Lianco, você está no futebol da Bandeirantes, a Bandeirantes está com você, obrigado torcedor pelo carinho da sua sintonia, levantamento vai ser feito à frente no campo de ataque, aperta o time do Palmeiras com Gomes recupera para o time do Verde, ele já sai jogando no seu campo de defesa, vai tentar um toque para frente, domínio do campo intermediário de ataque, já aperta novamente para descer, recorde pelo setor de esquerda, Capri retaguarda, prende o lance curtinho no meio, domina a Marlon Freitas abre para a direita, o Palmeiras não é efetivo, abertura frente do campo de ataque, desceu, boba bola, cruzamento na área para ninguém. Natanael põe para fora.
1: O cruzamento buscava o Heitor, cruzamento do Maurício, Natanael chega antes, rasgando linha de lado, Palmeiras na pressão, quer o empate.
0: A bola volta no tanque de bala contigo do setor intermediário, aperta o Palmeiras, sobrou para Marlon Freitas, mas não dominou. A bola volta no toque contigo na intermediária. Jarnequari tenta o passe, ele bala contigo no comando, tenta descer novamente pelo setor de esquerda. Piqueires, ele ganha o Lucido, toca, ele bala contigo pelo comando de ataque, vai para a finta da marcação, prendeu pelo setor de esquerda para Arias. Arias recolheu para Freitas. Marlon Freitas domina para o time do Palmeiras, vem para o toque de bala na direita é o passe. A mão jogada na direita, recolheu com o Murilão. Murilão prendeu para o time do Palmeiras, abre para o toque, ele bala contigo mais aberto à frente na linha lateral do gramado. Tenta o toque de bola, Vitor Roque. Tenta o levantamento à frente, toque errado na bola novamente. Tomco. Felipe Anderson, abra a volta com o time do Galo que tenta ser jogando pela direita com toque de bola, em velocidade já domina, vem para fim, escapa da marcação, preciado, prendeu no comando de ataque, Arias, chega na bola, limpo, ganha para o time do Palmeiras, sai jogando para Piqueires, 1-0 para o time do Galo, Galo vence o jogo, 23 minutos de bola rolando, domínio do campo de ataque, o time do Palmeiras desce com um toque de bola de Maurício, Maurício prendeu pelo setor de esquerda, campo de ataque, volta a jogar a curtinha, vem para o toque de bola curta na intermediária, abre o lance para Andréas Pereira que solta para Arias prendeu pelo setor de esquerda, que ataque, se aproxima da área, abriu o compasso, girou, bateu pro gol, bola passou, pegou Everson no canto esquerdo, um chute excelente do Arias,
1: ela desvia também no meio do caminho, faz um kick antes de chegar na meta do goleiro Everson, que cai para fazer a defesa. Daqui a pouco, duas modificações na equipe do Galo, destaque pro Bernard, levando a mão na região da panturrilha direita, lá na área do Palmeiras, ele caiu na jogada lá atrás, o árbitro não paralisou o jogo, deve ser um dos substituídos daqui a pouco.
0: Muito bem, para você ligado no futebol da Bandeirantes, o tempo não para, Bandeirantes marca. 24-20 de bola rolando, 24-20 de bola rolando, girando o placar do Campeonato Brasileiro, 20ª rodada de 38. Continua para você. Palmeiras 0, Galo tem 1, gol marcado por ele, Vitor Hugo, na Bandeirantes, quem fala é você, Agrela.
3: Ulisses, informação do repórter Bandeirantes, Luiz Fabiani, Memphis Depay deve renovar com o Corinthians até o meio de 2028, mais 2 anos de vínculo entre o holandês e o Timão, que deve ao jogador mais de 40 milhões de reais. 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
0: É o futebol da Bandeirantes para você, torcedor brasileiro. Você ligado no microfone de maior tradição do rádio do Brasil. Aqui está parado o jogo. Mexe.
1: Duas mudanças na equipe do Atlético Mineiro. Sai o autor do gol, Vitor Hugo, com a 30. Vai embora para a entrada do Igor Gomes, camisa 17. A outra modificação, a saída do 11, Bernard, para a entrada do camisa 27, o equatoriano Alan Minda. Troca dupla na equipe de Eduardo Domingues.
0: Muito bem, aí, Jans.
2: Boa troca, acho que do Eduardo Domingues, entra o Alan Minda na vaga do Bernard, o Alan Minda é jogador de velocidade, para conseguir conectar esses contra-ataques do Atlético Mineiro, que se defende bem e vai jogar no espaço